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0: 9:32.
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0: 10:31.
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0: 112.
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0: Louvado seja nosso Senhor Jesus Cristo, para sempre seja louvado. Queridos filhos e filhas, é quinta-feira, Jesus Eucarístico. E a sugestão já é inabalável. Dai-me, Senhor, uma fé inabalável. Jesus sacramentado, Jesus Eucarístico, graças e louvores se deem a todo momento ao Santíssimo e Diviníssimo Sacramento. Nós estamos no quarto dia da novena. Nossa Senhora Aparecida, rogai por nós. Nossa Senhora Aparecida, intercedei por nós. Quero saudar a todos, queridos filhos e filhas, a partir da Rádio Evangelizar, de onde tudo começa, as rádios irmãs cujos nomes cito neste momento: Rádio Atual FM 105.1 de Vitória de Santo Antão, Pernambuco. É saber onde ancorar. Dai-me, Senhor, uma fé inabalável. Cante!
1: Minha fé inabalável,
0: Senhor. Saúda você pela TV Evangelizar, sinal digital em todo o país, em várias cidades, canal aberto, pelo YouTube Padre Manzotti Oficial e pelo aplicativo da Associação Evangelizar é Preciso e todas as plataformas digitais. Dai-me, Senhor, uma fé inabalável. Dai-me, Senhor, esta fé inabalável. Jesus Eucarístico, eu confio em vós. Nossa Senhora Aparecida, intercedei por nós. Nossa Senhora Aparecida, rogai por nós. E vamos juntos, acreditando, confiando, em nome do Pai, do Filho e do Espírito Santo. Amém. Naquele tempo, disse Jesus a seus discípulos: se um de vós tiver um amigo e for procurá-lo à meia-noite, ele disser: amigo, empresta-me 3 pães, porque um amigo meu chegou de viagem e nada tenho para oferecer. E se o outro responder lá dentro: não me incomodes, já tranquei a porta e meus filhos já estão deitados, não me posso levantar para te dar os pães, eu vos declaro, mesmo que o outro não se levante para dá-los porque é seu amigo, vai levantar-se ao menos por causa da impertinência dele e lhe dará quanto for necessário. Portanto, eu vos digo: escute, filho, escute, filha. Deixe essa palavra chegar no teu ouvido. Portanto, eu vos digo: pedi e recebereis, procurai e achareis, batei e vos será aberto. Eu vou repetir esta frase de Jesus para você que está cansado de rezar e está dizendo: não vale a pena. Você que está cansado de buscar e está desistindo: pedi e recebereis, procurai e achareis, batei e a porta vos será aberta. Pois quem pede recebe, quem procura encontra, e para quem bate se abrirá. Será que algum de vós que é pai, se o filho pedir um peixe, lhe dará uma cobra? Ou ainda, se pedir um ovo, lhe dará um escorpião? Ora, se vós que sois maus, sabeis dar boas coisas aos vossos filhos, quanto mais o vosso Pai que está no céu dará o Espírito Santo aos que o pedirem? Então, Senhor, a primeira súplica que eu faço: dai-nos o Espírito Santo de Deus. Dai-nos, Senhor, o Espírito Santo de Deus. E eu me apego, Senhor, nesta palavra. E hoje eu acredito: pedi e recebereis. Por isso, Senhor, eu elevo a minha prece. Eu coloco na tua presença esta pessoa que está tão necessitada. Vai, filho, reza. Você que está precisando de um emprego, não é uma questão de querer, é necessidade. As dívidas estão aumentando e a resposta tem sido sempre não. Você, mulher de Deus, que também está na mesma situação. Diga, Senhor, por intercessão de São José, eu peço, suplico, abra as portas de um emprego. Eu estou com um currículo na mão, eu mandei um e-mail, esse e-mail ninguém responde. E nós vamos ouvir sobre isso, sobre esta graça. Senhor Deus, por esta pessoa que está com um envelope na mão, e na verdade é um exame médico, que está com medo de levar até o médico, medo. Vai, filha, não vai ser nada, coragem, enfrenta esse tratamento. Acredite, filho, acredite, filha. Pedi e recebereis, procurai e achareis, batei, a porta vos será aberta. É o Senhor que disse, então é o Senhor que faz cumprir esta promessa. Você que está com uma dor no corpo, coloque a sua mão sobre a enfermidade. Coloque agora a mão sobre a enfermidade e diga: Senhor, tira essa enfermidade de mim, Senhor. Eu preciso trabalhar, eu tenho tantas coisas por fazer, mas essa dor está sendo uma limitadora na minha vida. Eu te amo, Senhor, e creio que sois um Deus misericordioso. Seja feita a tua vontade, mas tire essa dor de mim, Senhor. Peça com fé. Acredite no Senhor que está agindo em você agora. Acredite no Senhor que está transformando a sua tristeza em alegria. Então, Senhor, tire esse pensamento ruim que está no meu pensamento, no meu coração. Esse pensamento na minha mente, esse sentimento no meu coração. Arranca fora, Senhor, este luto. Eu quero sentir saudade, mas não tristeza, Senhor. E a pessoa sabe do que eu estou falando. Filho de Deus, peça por você mesmo. Senhor Deus, eu acredito na tua palavra, porque eu creio na palavra de Deus. E hoje o evangelho é claro: pedi e recebereis. E eu tenho certeza que eu vou receber a graça hoje, Senhor. Eu tenho certeza. Jesus Eucarístico, eu confio em vós. Jesus Eucarístico, tende piedade de nós. Jesus Eucarístico, vem em nosso auxílio. Jesus Eucarístico, eu confio, espero. Jesus Eucarístico, vai rezando, filho. Vai clamando, filha. Se alguém mandou um WhatsApp para você dizendo: reze por mim, intercessores, é o momento de rezarmos uns pelos outros. Às vezes a pessoa está tão abatida que ela não consegue nem rezar. Então é por você que nós estamos rezando. Senhor, esta pessoa que já está rezando há tanto a libertação do alcoolismo dentro de casa, faça um milagre, Senhor. Tire o alcoolismo por completo. Dá nojo a esta pessoa, até o cheiro do álcool. Dê nojo, Senhor, a esta pessoa, ao tabagismo. Tire, Senhor, o tabagismo, o cigarro. Tire, Senhor, a cocaína. Tira, Senhor, as drogas, seja quais forem, Senhor, a libertação. Mais um dia limpo, mais um dia sem este vício. Deus de misericórdia e de poder, manifeste o teu poder, Senhor, porque nós seremos confirmados na fé. Filhos e filhas, nós só começamos o programa. Nós estamos no quarto dia Nossa Senhora Aparecida. Eu vou para o intervalo, eu volto, compartilho de vida, leitura orante. Volte comigo, povo de Deus. Chame um amigo, chame uma amiga. Diga: começou a experiência de Deus, voltamos já.

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0: A fé não é ausência da dor, contagem regressiva, querido povo de Deus. Para o evangelizar é preciso fortaleza, contagem regressiva, porque acontece dia 31 de outubro, está chegando. Você já organizou sua caravana, você já se organizou para estar conosco, seja de ônibus, seja de carro, da forma que você achar melhor. Mas no sábado, dia 31, no aterro da praia de Iracema, eu espero por você a partir das 12 horas, terço mariano, momento Jangadeiro, momento de Jesus das Santas Chagas, o terço das Santas Chagas, momento da Arquidiocese de Fortaleza, às 15 horas, Santa Missa presidida pelo arcebispo Dom Gregório Paixão. Estarei junto, concelebrando, depois adoração ao Santíssimo Sacramento e depois evangelização pela música. Você que já foi em outros evangelizar, você sabe que é um momento de graça e de bênção. É um momento de graça e de bênção, de curas, libertações. Hoje nós começamos a falar, pedir, recebereis, procurar e achareis. E você, qual a intenção que você vai colocar neste evangelizar é preciso? Acredite, o Senhor escuta o clamor. Dai-nos uma fé inabalável, esse é o grande apelo. Por isso o tema é inabalável, o tema deste ano, inabalável. Com fé, a tempestade vai passar. 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Ao adquirir as camisetas oficiais, você está colaborando com a realização do evento. Mas mais do que isso, me ajudem a rezar, gente. A partir de amanhã, como começo a contar com você, contagem regressiva. A partir de amanhã. Mas para mim já é contagem regressiva faz tempo. E peço orações, peço clamor, porque, gente, são pessoas que param de beber, são pessoas que param de fumar, são pessoas que têm a vida transformada ao longo destes 18 anos. Nós estamos indo para 19 anos do evangelizar é preciso. Quantos milagres, quantos prodígios. Aguarde. Filha de Deus, que a paz de Jesus esteja com você.
1: Amém, Padre.
0: Deus abençoe, filha de Deus. De onde você fala?
1: De algum lugar aqui do estado de São Paulo.
0: De algum lugar do estado de São Paulo. Fala mais alto, por favor.
1: Eu gostaria... Tá melhor?
0: Tá melhor, bem melhor.
1: Eu gostaria de pedir uma oração pra mim, padre. Que
0: sim.
1: Eu ando muito angustiada. Uns pensamentos suicidas. Ai, quando vem esses pensamentos, eu rezo, creio e mais. Sempre vem e eu... quero uma direção, não consigo tomar atitudes. Eu estou sofrendo com uma depressão, síndrome do pânico, meu corpo anda tremendo inteiro.
0: Tá. Filha, você é casada, solteira?
1: Sou divorciada.
0: Você mora sozinha em casa?
1: Eu moro com os meus pais.
0: Com os seus pais. Você falou, eu tenho depressão, síndrome do pânico. Como você chegou nesse diagnóstico?
1: Eu tô passando por tratamento.
0: Não,
1: né?
0: não vai diminuindo a palavra, fala mais alto.
1: Eu estou passando pela psiquiatra, pela psicóloga. E eu estou tomando remédio, né? Todos os dias eu tomo para depressão.
0: Certo.
1: Mas como o tratamento tem pouco tempo, né, que eu passo pela psicóloga, então eu ainda não vi uma melhora. Parece que é algo espiritual, eu peço para Deus direção, não consigo tomar uma direção certa. E isso aconteceu mais depois do término do meu relacionamento, né, do meu ex-marido, que eu me sinto muito culpada e é uma culpa sem fim. Já conversei com o padre aqui da minha cidade, mas...
0: Há quanto tempo aconteceu esse rompimento?
1: Já tem uns 2 anos.
0: Tá. Bom, vários pontos. Eu começo dizendo, primeira coisa que eu quero lhe pedir, nós vamos chegar lá até o momento da oração. Então, eu só vou começar a partir do ponto que, por favor, não desista da medicação. Tá certo? Você não pode não estar sentindo os efeitos agora. Mas, por favor, tome os remédios religiosamente. E vou lhe dar um conselho. Tome com água benta, que daqui a pouco eu vou benzer.
1: Tá bom.
0: Tá? Tome sempre com água benta. Mas tome certinho. Não desista do acompanhamento psicológico. Promete para mim essa primeira coisa?
1: Prometo.
0: Tá. Vamos para frente. Depois, você falou, você disse, sentimento de culpa. Por que você se sente culpada? Poderia falar?
1: Porque nesse relacionamento eu acabei traindo, né?
0: Tá.
1: Essa pessoa, e até hoje eu me sinto culpada, mas só que nosso relacionamento não andava bem. Ele era muito bruto comigo também, então...
0: Certo.
1: Acabou acontecendo, e agora eu estou namorando, né, outra pessoa, e também só tem brigas. E eu não consigo, eu não consigo tomar uma atitude, não sei.
0: Então, vamos devagar com a Dora de Barro. Você disse no teu primeiro, nesse primeiro não, no relacionamento anterior, ele era bruto, isso?
1: Sim, isso.
0: E vocês brigavam muito?
1: Sim, direto.
0: Qual era o motivo da briga?
1: O motivo era... eu não sei, ele ficou desempregado um tempo, aí logo ele também ficou revoltado. Era brigas, assim, sem motivo, às
0: vezes. Você trabalha?
1: Sim, trabalho.
0: E aí, vocês se desentenderam, se distanciaram e você o traiu?
1: Isso.
0: Ele ficou sabendo?
1: Eu acredito que não.
0: E por que separaram?
1: Porque nós tentamos umas 4 vezes, voltamos, aí de repente tomamos uma decisão que não dava mais.
0: A decisão foi conjunta ou unilateral?
1: Foi conjunta.
0: Bom, então veja. Aprendeu, você aprendeu o que com o primeiro relacionamento? Se você fosse contar para mim, padre, do primeiro relacionamento eu aprendi que continue. O que você aprendeu do primeiro relacionamento?
1: Olha, padre, hoje eu vejo assim que ele era uma pessoa que gostava muito de mim.
0: É.
1: Apesar de tudo isso, eu me arrependo muito.
0: Você está falando dele. Eu queria que você falasse de você. O que você aprendeu? Você se arrepende do quê?
1: Eu me arrependo dessa traição. Se eu pudesse voltar atrás, eu não tinha feito.
0: Tá, não dá pra voltar. Então, algo que você pode aprender na tua vida é que estando num relacionamento, não se pode trair.
1: Uhum.
0: Você aprendeu isso?
1: Sim.
0: Depois, você brigava, mas parece que vocês não entenderam, ou você ainda não assimilou, que a briga não une. Porque você está repetindo agora no novo relacionamento. Ou você escolheu errado a pessoa, ou você está repetindo de novo a briga.
1: Uhum.
0: Então, o que é? Escolheu errado ou você é barraqueira?
1: Não sou barraqueira.
0: Você é ciumenta?
1: Sou um pouco.
0: Então, quais os motivos das brigas hoje?
1: Hoje, nesse relacionamento,

0: você está numa fase que você tem que escolher bem. E hoje vocês estão brigando e você sente que não há amor. Separe. Filha, dá um tempo para você, não vai para um novo relacionamento, não. Quer um conselho meu? Você fica na linha mais um pouquinho?
1: Fico.
0: Eu volto, mas desculpa, você ligou e eu estou sendo muito honesto com você. Você está ofendida comigo?
1: Não.
0: Eu volto já.

0: passar.
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0: E eu ainda, neste momento, neste bloco, vou para o 2 Reis, capítulo 4, versículo 38, 44. Nós estamos na leitura orante dos profetas e nós estamos no profeta Eliseu. Se tem gostado, partilhe conosco 41-3221-6060, manda um áudio. Estou falando com uma filha de Deus, não tem como voltar atrás. Você perdeu, está ligando agora, tem um reprise 10 da noite e fica no YouTube. Filha de Deus, eu só queria te dar um último conselho. Não entra num relacionamento agora não. Primeiro, corta esse. Você escutou o que eu falei?
1: Escutei.
0: Segundo, não vai num outro relacionamento. Dá um tempo para você. Você precisa, olha, entenda bem, concentre as suas energias não no outro agora. Concentre as suas energias em você. Então, se você entrar num relacionamento, dá trabalho. Amar dá trabalho. Imagina quando não há amor. Aí sim a desgraça vem.

0: Então, você não precisa. Você precisa tanto de um homem assim toda hora junto?
1: Não.
0: Então pare, filha. Não fica
1: Tá
0: atrás
1: bom.
0: agora. Se dedique à terapia. Tá me escutando?
1: Tô sim, padre.
0: Se dedique a com os remédios, para que você esteja bem, esteja melhor para começar um relacionamento quando você estiver sadia. Hoje você está doente. E não me passou despercebido que você disse: eu tenho pensamentos suicidas. Filha,
1: Oi.
0: filha, então você entende o que o padre está te orientando?
1: Entendo sim.
0: Não é hora de você ter relacionamento. É hora de você pedir: Jesus, me cure. Repita comigo.
1: Jesus, me
0: Me
1: cure.
0: cure. Eu acredito, Senhor, na tua cura.
1: Eu acredito, Senhor, na tua
0: Pelas
1: cura.
0: tuas santas chagas,
1: Pelas tuas santas chagas.
0: curai-me da depressão.
1: Curai-me dessa
0: Curai-me
1: depressão.
0: do pânico.
1: Curai-me do pânico.
0: Tirai da minha mente
1: Tirai da minha mente
0: pensamentos suicidas.
1: pensamentos suicidas.
0: Curai-me, Jesus,
1: Curai-me,
0: no
1: Jesus.
0: corpo e na alma.
1: No corpo e na alma.
0: Amém.
1: Amém.
0: Então, se você dá um tempo para você se dedicar às terapias, tomar os remédios, agora vem a parte religiosa. Você falou: falei com o padre, que você faça uma boa confissão. Você vai falar: ah, mas eu já fiz. Mas se você está de namorico com outro, não vai poder comungar. Então está na hora de você confessar. Leva a sério por um tempo a vida de comunhão, a vida de missa. E espere essa cura acontecer dentro de você, para depois começar o namoro. Você entendeu?
1: Entendi,
0: E
1: padre.
0: nunca atropelar namoro para pensar em constituir uma família. Começa certo, minha filha. Promete que você nunca vai tentar contra a tua vida.
1: Prometo.
0: E quando vier esse pensamento, peça: Jesus das Santas Chagas, tire isso de mim. Fui muito rude com você, filha?
1: Não, não.
0: Te ajudei no aconselhamento?
1: Ajudou muito.
0: Que Deus te
1: Que Deus te
0: abençoe.
1: abençoe.
0: Meu abraço, filha de Deus, de algum lugar de São Paulo. Desculpa, gente, mas é assim que eu penso. E é assim que a igreja ensina. Vamos à leitura orante? Bíblia aberta, cartilha de oração.
2: Fala, Senhor.
0: Segundo Reis, capítulo 4, versículo 38 a 44, e nós estamos na leitura orante de Segundo Reis, do profeta Eliseu. Eu falei que é um dos profetas que mais milagres fez. Padre, eu perdi, padre. Eu não estava acompanhando, eu estou acompanhando só hoje. Ô filho, posso lhe dizer com sinceridade: vai lá no YouTube, Padre Manzotti, e pega lá, profeta foi o Elias, agora Eliseu. Coisas que você nunca ouviu falar, você vai aprender na leitura orante, beleza? Então vamos lá. Profeta Eliseu, segundo Reis, capítulo 4, versículo 38. Certa vez, quando havia faltado alimentos naquela terra, Eliseu voltou a Gilgal. Enquanto estava ensinando um grupo de profetas, ele mandou que o seu empregado pusesse uma panela grande no fogo e fizesse um cozido para eles. Vou repetir. Ele estava ensinando um grupo de profetas e pediu para o seu empregado que pusesse uma panela grande no fogo e fizesse um cozido para eles. Então, um dos profetas saiu para o campo a fim de apanhar ervas. Ele achou uma trepadeira que dava umas frutas amargas e apanhou todas as que pôde carregar na sua capa. Então, voltou, cortou as frutas em pedaço e jogou dentro da panela, não sabendo o que eram. Veja que o escritor, o agiógrafo, disse que ele apanhou ervas que davam fruto, frutas amargas, mas não sabia o que era. Eu vou fazer uma pergunta já. E se for veneno? Atenção. Versículo 40. O cozido foi servido aos homens, mas assim que eles o provaram, começaram a gritar: Eliseu, o cozido está envenenado! E não queriam comer. Então, Eliseu pediu um pouco de farinha, jogou dentro da panela e disse: sirvam mais um pouco de cozido para todos. E o cozido que estava na panela já podia ser comido sem perigo. Palavra do Senhor. Graças a Deus. Vou parar por aqui. Teria mais. Dá vontade demais, mas vamos parar por aqui. O cozido envenenado. Vamos contar? Lexio Divina é assim. Se escuta e você conta. Eliseu estava ensinando os discípulos a serem profetas e deu fome. E falou a um dos empregados: vá e pegue alguma coisa e faça um caldo para nós. Faça um cozido para nós. Um deles foi até a mata e viu uma erva que dava um fruto. Mas ele não sabia que fruto que era. Era amargo. Pegou, trouxe o avental cheio. Diz que o suficiente que cabia no avental. Colocou no cozido, cortou, diz ali, a fruta em pedaços, jogou dentro da panela. Quando começaram a comer, gritaram: o cozido está envenenado! Podiam morrer todos. Eliseu, o profeta, pega um pouco de farinha e coloca dentro da panela e disse: sirvam mais um pouco de cozido para todos. E o cozido que estava na panela já podia ser comido sem perigo. Padre, que lição que eu posso tirar disto? Adorei o fato. Não sabia dessa história, mas tem uma lição? Depois do intervalo eu conto. Volte comigo.

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0: Nesta cidade, Gilgal, dois fatos acontecerão. Mas nós hoje estamos no primeiro: o cozido venenoso que se torna uma comida saudável. Eles estão reunidos, os profetas, em torno de Eliseu. Um dos homens, repito, sai para procurar e encontra uma espécie de trepadeira. A morte na panela. Um homem de Deus. Eliseu, a morte na panela. Coloca farinha. E logo surge uma situação de escassez. Um homem... O que acontece? Esse trecho pode parecer estranho para nós, mas é uma imagem muito poderosa. Existe comida na panela, mas ela não pode alimentar porque tem algo nocivo. Os homens percebem o problema somente quando começam a comer. Podemos fazer uma comparação e tirar uma grande lição disso. O texto coloca dentro do meu coração há palavras que alimentam, mas de ressentimento. Há conteúdos que comemos que roubam a paz. Há coisas que admitimos em dentro de nós que afastam de Deus. Há hábitos que adquirimos que nos escravizam. Há pensamentos de ódio que só causa desesperança. O que temos comido? De que panela temos comido? A panela do tacho do veneno? Do tacho da hipocrisia? Do tacho da panela da ira? Cuidado! Cuidado com o que comemos, porque mata. Existe alguma coisa na minha vida, na tua vida, algum alimento que está nos fazendo mal? A panela da morte, a comida do desgosto e da perda da salvação. Mas e a farinha, padre? Eliseu coloca a farinha na panela e o alimento se torna seguro. Aqui também é importante interpretar, e não de uma forma mágica. Não é que a farinha possuía poder especial. A questão é que Eliseu age como profeta e mostra que o Senhor interveio. O milagre se manifesta na providência divina, nas nossas necessidades. Queridos irmãos e irmãs, que deixemos Deus tocar os nossos caldeirões de bruxas que nós fazemos, o veneno que nós destilamos, que nós cozinhamos com as coisas ruins que dentro de nós colocamos. Que essa intervenção de Deus, tal qual a farinha, possa fazer com que nos alimentemos das coisas de Deus. Amém. Esta foi a leitura orante de hoje, do profeta Eliseu, o cozido envenenado. Amém. Gostou? 41-3221-6060. Querido povo de Deus, eu quero... Bom, eu vou falar com a rapidinho, mas eu quero dizer que hoje é o dia também do nasciturno e quero chamar a atenção sobre isto. Maria Judite, que a paz de Jesus esteja com você.
1: Amém.
0: Deus,
1: bom dia. Sua bênção, Pai.
0: Deus abençoe. Você fala de onde, Maria Judite?
1: Petrolina, Pernambuco.
0: Meu abraço a Petrolina, Pernambuco. Como que você me acompanha?
1: Pelo YouTube e pela a TV Evangelizar.
0: Meu abraço, TV Evangelizar. Deve ser parabólica, digital, YouTube, mas também ali transmite a Rádio Tabajara, não é?
1: Diga lá, sim.
0: Maria Judite, é com você.
1: Dois testemunhos que eu quero contar e pedir oração.
0: Vamos começar pelo testemunho.
1: Assim, padre, eu pedi a Jesus a Santa Chagas que minha aposentadoria viesse aprovada e eu me associava.
0: Certo.
1: Aí, quando foi com o mês que eu tinha dado entrada no meu papel, foi aprovado.
0: Amém. Então, graça eu, recebida?
1: É graça testemunhada, só filho São Cristão.
0: Amém. E você se tornou associada, filha?
1: Oi, sou associada fiel.
0: Amém, louvado seja Deus. Obrigado, eu só tenho a dizer obrigado. Bom, e o segundo testemunho?
1: O segundo era minha filha, que estava com problema muito sério no intestino. E eu pedi a São Francisco da Chaga e a Jesus da Santa Chaga.
0: Certo, eu tenho muito de você.
1: E mostrasse o meio dela fazer o exame, uma colonoscopia, e viesse com a receita para começar o tratamento. Eu seria mensageira da capelinha de Jesus da Santa Chaga.
0: Olha aí, gente.
1: E avancei. No dia que ela chegou com o exame, ela já trouxe a receita na mão, que ela tinha um problema muito sério no intestino. Até água, se ela tomasse, tinha que ir para o banheiro.
0: Meu Deus.
1: Era sério, padre.
0: Eu acredito.
1: Ali foi milagre de Jesus da Santa Chaga.
0: E aí, o que aconteceu com ela?
1: Aí ela ficou tomando medicamento, aí tá quase curada, mas o médico passou as comidas que ela pode comer.
0: Entendi.
1: Aí tem vez que ela come, a que não pode comer, aí ainda dá o...
0: Mas tem que levar a sério a dieta, né, filha? Tem que...
1: É, mas, sim.
0: Mas em vista do que ela estava...
1: Eu falei pra ela.
0: Em vista do que ela estava, está muito melhor, não é não?
1: Tá, tá.
0: Louvado
1: Jesus
0: seja.
1: É maravilhoso.
0: Então, aí você se tornou mensageira da capelinha de Jesus das Santas Chagas.
1: Oi.
0: Oh,
1: oi,
0: coisa boa. Sei. Toca a corneta pra ela. E vale a pena ser mensageira da capelinha, Maria Judite?
1: Vale. Quem não recebeu, eu disse que recebeu. É muitas bênçãos, é muitas graças. Se eu fosse contar, não dava nem tempo, né? Porque o programa é muito curto.
0: Tá certo. Então, ó, você já vai fazer o pedido de oração. Povo de Deus, enquanto ela está dando os pedidos de oração, se torne o mensageiro da capelinha. Ligue agora 0800-410-6060 e diga: eu recebi uma graça de Jesus das Santas Chagas e vou me tornar uma líder mensageira, um líder mensageiro. Para quem você quer pedir oração, Maria Judite?
1: Eu quero pedir por mim, que eu tenho ansiedade.
0: Tá.
1: E por meu marido Genival? Meus 8 filhos.
0: Tá. Qual o nome dos filhos?
1: Verlândio.
0: O Elton. Só um minutinho.
1: O Elton e o Elcio.
0: Tá. E o nome da filha?
1: E Lázaro. Elias.
0: Tá, bastante filho.
1: E a três filhas é Rafaela.
0: Tá.
1: Vanderlândia, que é o milagre de Jesus da Santa Chaga.
0: Sim, Vanderlândia. E quem mais?
1: Ana Catarina.
0: Então, tá aqui o nome, anotei. Verlândio, Elton, Elcio, Lázaro, Elias, Rafaela, Vanderlândia e Catarina. Anotei,
1: sim.
0: Tudo, viu, filha? Anotei.
1: Padre, posso fazer um pedido pela minha mãe, que vai fazer 2 anos que ela faleceu.
0: Como é o nome dela?
1: É Maria Geracina Landim.
0: Maria do quê?
1: Geracinda. Landim.
0: Tá bom. Rezarei missa e intenção. Obrigado por ser associado, obrigado por se tornar mensageiro e obrigado por ter ligado. Vamos pedir que a cura da Vanderlândia seja completa. Um grande abraço a Maria Judite de Petrolina, Pernambuco, YouTube, Parabólica Digital, Rádio Tabajara FM que nos transmite, Dom Antônio Carlos Cruz Santos da Diocese de Petrolina. Eu vou para o intervalo, volto refletindo porque hoje é o dia do Nascituro. E voltamos, lembrando, quarto dia da novena de Nossa Senhora Aparecida. Voltamos já. Volte comigo.

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0: Hoje é aniversário da Rádio Amizade FM de Celso Ramos, Santa Catarina. Cidade FM de São João da Ponte, Minas Gerais. Ocar FM 104.9, Ocara, Ceará. RCV FM, Dois Vizinhos, Paraná. Estúdio FM, Papagaios, Minas Gerais. Filhos queridos, eu vou encerrar hoje com o clipe dessa música, Meu Primeiro Amor, que marcou o retiro esse ano. Meu primeiro amor é Jesus. Filhos queridos, hoje é dia do nascituro. E a igreja celebra hoje com muita responsabilidade. A palavra nascituro refere-se àquele que está por nascer, a criança que foi concebida no ventre materno. E o que a igreja diz a respeito do aborto? Assim afirma a Santa Igreja. Goste ou não goste, esta é a doutrina da igreja. A vida humana deve ser respeitada e protegida de maneira absoluta, a partir do momento da concepção, desde o primeiro momento da sua existência. O ser humano deve ser reconhecido em seus direitos de pessoa, entre os quais o direito inviolável de todo inocente à vida. Catecismo da Igreja Católica, 2270. Você é católico? Me perdoe usar essa palavra. Obedeça à igreja. Sim à vida, não ao aborto. Ainda continua desde o século I. A igreja afirmou a maldade moral de todo aborto provocado. Este ensinamento não mudou, continua o catecismo da igreja. Esse ensinamento continua invariável. O aborto direto, quer dizer, querido com fim ou como meio, é gravemente contrário à moral. O próprio direito canônico diz assim: você é católico? Obedeça. Os fetos abortivos, se tiverem vivos, sejam batizados quando possível, quando se trata de aborto espontâneo. Mas o que eu quero dizer é que nós somos a favor da vida, nunca da morte. Paulo VI, na Gaudia et Spes, assim afirma: tudo que se opõe à vida apresenta o seguinte: homicídio, genocídio, aborto, eutanásia, suicídio voluntário vão contra a dignidade da pessoa humana e ofendem gravemente a Deus. Deus, que é autor da vida, confiou aos homens o encargo de preservá-la. Com isso, o aborto e o infanticídio são crimes abomináveis. Gaudio et Spes, 51. Portanto, somos da vida, contra o aborto. E juntos, vamos à novena. A novena de Nossa Senhora Aparecida. Mas antes, você gostaria de fazer um ato em favor da vida? Fale para as pessoas que a vida pertence a Deus. Fale, proclame: somos a favor da vida. Quarto dia, Nossa Senhora Aparecida, rogai por nós.
1: Rogai por nós, Nossa Senhora Padroeira do Brasil.
0: Ó incomparável Mãe, Nossa Senhora da Conceição Aparecida, Mãe de Deus, Rainha dos Anjos, Advogada dos Pecadores, refúgio e consolação dos aflitos e atribulados. Nossa Senhora Aparecida, cheia de poder e de bondade, lançai sobre nós um olhar favorável, para que sejamos socorridos por vós em todas as necessidades em que nos acharmos. E de modo particular hoje, nesta novena, faço o meu pedido. Qual o seu pedido? A Nossa Senhora Aparecida. neste ano. Insista para que você possa dizer obrigado, Jesus, porque por meio de Maria eu recebi esta graça. Nossa Senhora Aparecida, padroeira do Brasil, livrai-nos de tudo o que possa ofender-vos e ao vosso Santíssimo Filho Jesus. Nossa Senhora Aparecida, preservai-nos de todos os perigos da alma e do corpo. Dirigi-nos em todos os assuntos espirituais e temporais. Livrai-nos da tentação do demônio, para que, trilhando o caminho da virtude, possamos um dia ver-vos e amar-vos e na eterna glória. Nossa Senhora Aparecida, rogai por nós. Nossa Senhora Aparecida, intercedei por nós. Nossa Senhora Aparecida, fazei-nos dignos das promessas de Cristo. Amém. Eu já vou para a bênção final, mas se teu coração for generoso, ajude-nos na campanha. Ajude a pintar a casa da mãe Nossa Senhora. Acesse livrocasadamãe.com.br. Faça sua colaboração para que nós possamos climatizar, reformar o que precisa ser reformado por fora do reboco que está caindo, pintar depois por fora e por dentro. Pense com carinho nisto. O Senhor esteja convosco, Ele está no meio de nós. Abençoai, Senhor, a água, a roupa dos enfermos, as fotos de família. Abençoai, Senhor, todas as mães grávidas no dia tão importante que celebramos. Abençoai a água, em nome do Pai, do Filho e do Espírito Santo. Amém. E eu me despeço com o clipe Meu Primeiro Amor, que marcou tanto o nosso retiro. YouTube Padre Manzotti. 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

0: meia-noite e 44.
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0: 34.
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0: 2h22.
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1: Muito obrigado, gente. Maravilha.

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5: Maria. Bom dia, queridos filhos e filhas, e voltamos o nosso coração para Nossa Senhora, nossa mãe querida, amada, Nossa Senhora. Estenda teu manto, acolha o nosso pedido no despertar deste dia. Em nome do Pai, do Filho e do Espírito Santo. Amém. Nossa Senhora da Conceição Aparecida, Mãe de Deus, Rainha dos Anjos, Advogada dos Pecadores, nesta manhã, a invocamos sendo padroeira do Brasil, de todos os brasileiros. Ó refúgio e consolação dos aflitos e atribulados, Nossa Senhora Aparecida, cheia de graça e de bondade, lançai sobre nós, brasileiros, devotos, um olhar favorável, para que sejamos socorridos por vós em todas as necessidades em que nos acharmos. E de modo particular, nesta manhã, faço o meu pedido. Nossa Senhora Aparecida, padroeira do Brasil, animados e com confiança a vós recorremos, tomando-vos para sempre como nossa mãe, nossa protetora, consolação e guia, esperança e luz na hora da morte. Nossa Senhora Aparecida, padroeira do Brasil, livre o Brasil de tudo o que possa ofender ao vosso Santíssimo Filho Jesus. Nossa Senhora, Mãe Aparecida, preservai-nos de todos os perigos da alma e do corpo. Dirigi-nos, ó Mãe, em todos os assuntos espirituais e temporais. Livrai-nos da tentação do demônio. Nossa Senhora Aparecida, padroeira, fazei que, trilhando o caminho da virtude, possamos um dia ver-vos e amar-vos na eterna glória com teu Filho. Nossa Senhora Aparecida, rogai por nós. Nossa Senhora Aparecida, intercedei por nós. Nossa Senhora Aparecida, fazei-nos dignos das promessas do teu Filho. Pai nosso, que estais no céu, santificado seja o vosso nome. Venha a nós o vosso reino. Seja feita a vossa vontade, assim na terra como no céu. O pão nosso de cada dia nos dai hoje. Perdoai-nos nas nossas ofensas, assim como nós perdoamos a quem nos tem ofendido. E não nos deixeis cair em tentação, mas livrai-nos do mal. Ó Deus, por intercessão de Nossa Senhora, a Virgem Mãe Aparecida, abençoai todos os brasileiros, os que vivem ao relento, os desempregados, os doentes. Abençoai o Brasil, as crianças, os jovens, os idosos, de modo especial as crianças no Dia da Criança. Nossa Senhora Aparecida, peça a teu filho que abençoe a água, a roupa dos enfermos, as fotos de família. Em nome do Pai, do Filho e do Espírito Santo. Amém. Nossa Senhora Aparecida, cuidai do Brasil, em especial de nossas crianças. Amém.
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0: batalha. Pai eterno, me dê forças. Jesus Cristo, me dê poder. Nossa Senhora, me ajude a essa batalha vencer. Sem morrer, sem me abater, sem meu juízo perder. Deus quer, Deus pode, eu irei de vencer. Amém.
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0: Bom dia, senhor e senhora. Bom dia mesmo de coração a todos os ouvintes deste humilde programa. O programa Acredite na Fé, na voz de Médio Bezerra, rezador e orientador espiritual, baiano de Cachoeira de São Félix. Quero dizer a vocês que sou residente no Pernambuco há 57 anos. Feliz da vida por ter Pernambuco ter me adotado como filho de Pernambuco. Apesar que sempre eu estou viajando, estou visitando a minha terra, levando às vezes as coisas para desmanchar por lá, porque às vezes tem mais aqui lá, eu tenho minhas parentagens e tem pessoas que vivem dentro do espiritismo e nós ajudamos uns aos outros. Mas eu quero aqui falar hoje da cidade de Glória do Goitá. Na cidade de Glória do Goitá, eu trabalhei há uns 18 anos atrás. E lá, graças a Deus, eu passei uns 3 anos. Fiz muita cura espiritual. Arrumei a vida de algumas pessoas. Fiz com que as pessoas se reencontrasse de volta, que estava afastada a ver muito tempo. Fiz também as pessoas se afastar quando não aguentava o sofrimento. Tirei muitas pessoas que vivia praticamente desprezado no campo do alcoolismo. E graças a Deus eu quero agradecer a todos. E eu trabalhando na cidade de Vitória, quando foi uns dias atrás, chegou uma senhora lá na minha casa. Aí olhou para mim e disse: Médio Bezerra. Eu digo: sim, senhora, está me conhecendo? Eu olhei para a mulher e digo: olha, eu tenho lembrança que eu já lhe vi, agora não sei aonde e se você já teve algum problema resolvido por mim. Ela disse: ah, pois eu estou aqui porque eu voltei aqui porque o senhor já resolveu dois problemas meus. Aí ela disse: olha, você lembra de uma pessoa que foi lá na sua casa que no dia que eu fui não tinha nem o dinheiro da consulta, que era 20 conto. E eu não tinha o dinheiro da consulta e o senhor fez o meu trabalho. Eu contratei um trabalho com o senhor, 130 conto, repare como é as coisas. E você fez meus trabalhos de uma filha minha que vivia com problema sério. Minha filha passava 15, 20 dias perdendo. Não tinha solução. E você resolveu o problema dela, graças a Deus. Ela era jovem, 16 anos, e hoje está casada, mãe de família e sem problemas. Tudo bem. Graças a Deus, eu agradeço por a senhora ter vindo nos visitar. Aí ela disse: outro era meu esposo, que o que ganhava bebia. E a gente vivia numa situação que você vê, que nem os 20 contos da consulta eu tinha. E graças a Deus, ele, 2 meses depois que você falei com o senhor, ele parou de beber e até hoje trabalha no Recife, vem para casa em 15 dias. Mas graças a Deus, hoje eu tenho felicidade por ele não beber mais. Eu sou aquela pessoa frodebonina de um cantinho de Glória do Goitá. Então, eu sou agradecido por isso. Agradeço por você ter nos visitado e vindo me contar do que aconteceu na sua vida. Até porque, às vezes, tem pessoas que chegam lá e pensam que o cabo é do vinhão. Não é. Outro dia eu cheguei lá, numa cidade que estava trabalhando, a mulher chegou e disse: ô moço, eu vim aqui fazer uma consulta para o senhor.
1: que é para o senhor ajeitar para eu acertar na Mega Sena. Eu digo, minha senhora, a senhora não tem juízo, não. Ela diz, por quê? Eu digo, senhora sabe que se eu soubesse fazer isso, eu estava aqui. Oh, meu Deus, pelo amor de Deus. A pessoa pensa que, porque o espírita, ele é dono do mundo, do dono de tudo. Não, nós somos privados, só faz aquilo que o poder superior nos concede. Nós não podemos nem mexer com certas coisas. Infelizmente, nós não podemos nem usar certas coisas, viu? Então é assim que a gente faz as coisas acontecer. Na saúde, na inveja, no olho grande, no mal que o povo faz, desmancha às vezes coisas que as pessoas... Eu tenho chegado gente na minha casa praticamente paralítico. Já teve gente na minha casa que chegou, além de não falar, não andava, e graças a Deus está andando. Pessoas que passavam 3, 4, 5 meses sem tomar um banho, trancado num quarto, não queria nada com a vida, e graças a Deus hoje está tomando conta da sua casa, fazendo as coisas certas. Pessoas que chegam na minha casa de muleta, e quando é com 2, 3 meses está andando sem muleta. Eu tenho uma senhora que ela é da cidade de... morava na cidade de São Bento, e foi lá para casa e fiquei com a muleta, aquela que escora um braço. Eu digo, daqui a 15 dias você vai chegar aqui sem ela. E Deus me ouviu na hora, e quando foi 15 dias depois, ela chegou lá no meio do povo e disse, olha aqui, eu trouxe por segurança, mas não estou mais precisando dela. Agora, está novo do meu trabalho e eu uso, mas dentro de casa eu não uso mais ela. Agora, quando eu saio assim, eu trago por segurança. E o médico Bezerra disse que eu ia chegar sem ela. Infelizmente, eu trouxe. Agora que, graças a Deus, não estou mais tanto precisando. Então, isso é que eu faço. Agora, toda quarta-feira, eu estou na cidade de Lajedo. De 8 às 2 da tarde. Meu preço de consulta é R$150. E você ganha o patuá e o material de limpeza para sua casa. Na quinta, eu estou na cidade de Limoeiro, na rua Capitão Vilarinho, número 473, ali junto dos tiros de guerra, em frente ao tiro de guerra, por trás do posto ali de gasolina do ponto certo. Na sexta de manhã eu estou em Vitória, de 8 ao meio dia, na rua Doutor, em Vitória não, em Gravatá, na rua Doutor Amaury de Medeiros, número 360, ali junto do mototáxi do Pé de Canafista. E de 1 às 4 eu estou na cidade de Vitória, na rua Severino Costa Gomes, número 169, ali no bairro da Matriz, por trás da Igreja Santo Antão. Bom dia, mais um bom dia mesmo de coração.
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Aquele jovem foi subindo a escada vagarosamente, a cabeça baixa, os braços largados, bem desanimado. Ele estudava teologia na parte da manhã. E alguma coisa o estava perturbando. O professor, vendo o jovem subir a escada com aquele desânimo, deduziu imediatamente que o moço precisava de ajuda. E esperou que o aluno chegasse mais perto para cumprimentá-lo e dizer: "Está tudo bem?" E o aluno de teologia disse: "Não, professor, estou desanimado. Eu acho que eu vou parar o curso." "Por quê? O que está vendo? É falta de dinheiro? Não está conseguindo pagar a mensalidade?" "Não, não é isso não, professor. É que eu estudo e nada entra na minha cabeça. Eu acho que eu não tenho chamada de Deus para esse curso. Eu acho que eu não tenho inteligência para esse curso. Eu leio a Bíblia e em seguida esqueço tudo. Por isso, professor, eu acho que eu vou parar de estudar teologia." E o professor, que já era muito experiente, disse para o jovem aluno: "Olha, eu compreendo perfeitamente o que está acontecendo com você. Isso acontecia também comigo, até que eu aprendi a lição do cesto de junco." "Que lição do cesto de junco?" "É, eu aprendi a lição do cesto de junco e vou ensinar para você também. Olha, eu até deixo um cesto ali para dar essa aula de vez em quando. Pegue aquele cesto de junco." Aí, o aluno foi lá atrás e pegou o cesto de junco que estava encostado, cheio de sujeira. Ele até deu uma sacudida, mas a sujeira estava grudada no junco. E ele levou o cesto até o professor. E o professor disse assim: "Agora desça a escadaria, vá até o poço lá embaixo e encha esse cesto de água." Aí o aluno foi, desceu a escadaria, tirou um balde de água do poço e despejou no cesto de junco. E veio trazendo, subindo a escada. Mas quando ele chegou lá em cima, onde estava o professor, o cesto de água estava vazio. E o professor disse assim: O que você aprendeu aí?" E o aluno disse: "Eu aprendi, professor, que um cesto de junco não retém a água." "É, mas não é essa a lição não. Vá de novo lá embaixo e encha de água esse cesto de junco." Aí ele foi, encheu o cesto de junco e veio trazendo toda aquela água pela escada. Mas à medida que ele andava, a água ia escorrendo pelos vãos do cesto de junco. E quando ele chegou lá em cima, o professor disse: "O que foi que você aprendeu?" E ele disse: "Que a água vaza no caminho. Está quase aprendendo a lição. Vai, meu filho, vai lá de novo e enche esse cesto de vime com água." Ele foi, encheu com água aquele cesto e veio trazendo o mais depressa que podia. Mas não adiantou. Quando chegou lá em cima, o cesto de vime estava vazio outra vez. E o professor perguntou: "O que foi que você aprendeu?" "Professor, continuo aprendendo a mesma lição. O cesto de junco não retém a água, toda a água vaza." "Então, meu filho, desça outra vez, encha de água e traga aqui." Aí ele foi, o professor estava bravo. "Puxa, mas será que eu sou tão burro assim que eu não estou aprendendo a lição?" Aí ele foi, encheu o cesto de vime de água e voltou correndo. Mas mesmo assim, toda a água escorreu no meio do caminho. "O que foi que você aprendeu agora?" Aí ele ficou olhando para o cesto, olhando, olhando. O professor disse: "Você não repara nada não, meu filho?" "Ah, reparei sim, professor.
reparei que o cesto de vime está limpo. Ah, agora você aprendeu a lição. A água é a palavra de Deus. A água nos purifica. Nem sempre nós conseguimos reter toda a palavra. Mas quanto mais você lê, quanto mais você estuda, ainda que você não se lembre de tudo, a palavra está te purificando. Vai, meu filho, agora leia o que está escrito no Evangelho de João, capítulo 15, versículo 3. E o aluno de teologia abriu o seu Evangelho e leu. Jesus disse: vós já estáis limpos pela palavra que vos tenho falado. Entendeu, meu filho? É isso aí. Quanto mais você estuda, quanto mais você ouve, quanto mais você lê, mais a palavra te purifica. Ainda que você não se lembre de tudo o tempo todo, não se lembre de todos os versículos, mas certamente a palavra está produzindo resultado na tua vida, porque a palavra, quando vai, prospera naquilo para o qual foi enviada e certamente faz tudo aquilo que agrada a Deus. E o aluno, ouvindo estas palavras, ficou tão animado, ficou tão feliz, que entrou ali na sala de aula, continuou se dedicando a aprender a palavra de Deus, estudou teologia e se tornou um grande pastor. Um pastor que mais tarde também estava ensinando a aula do cesto de junco. Você aprendeu essa lição? Leia a palavra. Medite nela de dia e de noite. Ainda que você não se lembre de tudo, esta palavra está purificando a tua vida e o próprio Senhor Jesus está te dizendo: você já está limpo pela palavra que eu te tenho falado.

0: 6:03 na atual. Bom de casa, meu amigo e minha amiga, muito bom dia, sejam todos bem-vindos, desejando uma ótima sexta-feira para todo mundo.
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0: Porque começa a partir de agora o seu horário nobre da informação, jornalismo com qualidade.
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0: Bom dia, boa tarde, boa noite para todos que nos acompanham no mundo inteiro, também através das plataformas digitais.

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0: também seguimos também com muita fé.
1: Meu irmão, vamos seguir.
0: Vamos sim.
1: Tudo que ensinou o homem de Nazaré.
0: Que esta sexta-feira seja super abençoada.
1: Meu irmão, vamos seguir com fé.
0: Fé em Deus, porque ainda tem muita coisa boa para acontecer.

0: outubro de 2026.
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0: E atenção para os destaques do programa.
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0: Governo do estado abre vagas para novo ciclo do Mães de Pernambuco. Pernambuco é líder nacional na geração de empregos da construção nos últimos 12 meses. Governo do estado oferta mais de 1.598 vagas para programas de residência em saúde em Pernambuco. Ministro anuncia construção de novo centro de pesquisas após incêndio que destruiu prédio da Universidade Federal de Pernambuco. TJPE nega recurso e rejeita ação de Sari Corte Real contra Luana Piovani por danos morais. Polícia Rodoviária inicia operação Nossa Senhora Aparecida em rodovias do interior de Pernambuco. Ministério da Educação vai construir novo prédio para laboratórios da UFPE incendiados. E por falar em UFPE, incêndio na UFPE e acirra embate entre direita e esquerda em Pernambuco. Na Universidade Federal de Pernambuco, o ministro da Educação diz que Polícia Federal ouviu pessoas consideradas suspeitas por incêndio. Incêndio criminoso, hein? Alexandre de Moraes determina emissão de mandado de prisão contra Eduardo Bolsonaro. Zanin nega recurso de Eduardo Paes e mantém a anulação de votos em Garotinho. Ameaças da deputada Ana Elisa seguem sem resposta após um mês do crime. Justiça garante funcionamento de casa de apostas até 25 de outubro após proibição das betes. Detran Pernambuco suspende serviços digitais até o feriado de 12 de outubro a partir desta sexta-feira. 6:09, vamos agora às outras manchetes com Keila Paulino.
3: Promotoria de 4 cidades do sertão recebem novos promotores. Turismo religioso aquece a economia no feriado de 12 de outubro. Dia das Crianças deve movimentar 18 bilhões de reais no comércio. Projeto ensina criança a conhecer direitos e buscar proteção. 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
0: Keila Paulino vem com esses e outros destaques também dentro do Cidade Ação. E tem mais, 12 de outubro, feriado prolongado, terá chuva no sul, sudeste, calor de 40 graus no norte e nordeste. Violência na disputa para presidente, corrupção e economia. Compare propostas de Lula e Flávio Bolsonaro. Datafolha, segundo turno, Flávio Bolsonaro tem 49 e Lula tem 45. Horário eleitoral volta nesta sexta-feira para o segundo turno.

0: em acabar com a reeleição e aumentar o próprio mandato. Lula diz que Flávio Bolsonaro não quer assumir compromisso com o fim da escala 6x1. Lula reúne jovens influenciadores eleitos, aliados e Flávio organizam reação nas redes. Paes reconhece derrota e Ruas deve ser declarado governador do Rio de Janeiro. Flávio Bolsonaro recebe apoio de Augusto Cury, terceiro colocado na votação de domingo. 6:11.
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0: Nogueira Júnior, repórter Olho Vivo, vem com as manchetes policiais.
3: Fico prende dos líderes de organização criminosa em Petrolina e Caruaru. Acusado de homicídio qualificado é preso pela Polícia Civil em Água Preta. E Polícia Militar apreende crack e maconha e duas pessoas no loteamento Luiz Gonzaga em Vitória de Santo Antão. Esses são os destaques de casos de polícia desta sexta-feira. 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
0: Pois é, Nogueira Júnior, seu repórter Olho Vivo vem com esses e outros destaques em casos de polícia. É a violência na cidade que não para.
4: Violência na cidade. Brother, tanta crime.
0: E vai colocando criminalidade nisso aí.

0: na fase de DN em Pernambuco. Operação também da Polícia Militar, prende drogas e ele celular é com queixa da cidade de Limoeiro. E ainda hoje também tem Elivaldo Pereira com o balanço das últimas 24 horas em Pernambuco.
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0: 6 horas e 13 minutos.
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0: No relógio da Atual são 6 horas e 17 minutos. Bom de casa, bom dia, meu amigo, bom dia, minha amiga. Você que acordou agora ouvindo a Atual FM, sejam todos bem-vindos e desejando a todos uma ótima sexta-feira super abençoada e iluminada por Deus.
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0: Pois é, o seu horário nobre da informação, jornalismo com qualidade, é a notícia do dia a dia. Começamos o dia elevando reportagens espalhadas pelo Brasil e pelo mundo. Então, trazendo os fatos que acontecem também da nossa cidade. Então, começamos o dia levando informação com credibilidade, como eu falei, reportagens espalhadas pelo Brasil e pelo mundo, trazendo os fatos que realmente impactam a vida da população. E aqui você, meu amigo e minha amiga, também tem vez e voz.

0: seu celular, envie sua mensagem de texto, seu áudio e diga o que está acontecendo de errado aí na sua rua, é no seu bairro, é na sua cidade. 3526-4083, esse é o nosso WhatsApp. Só vale mensagem, texto e áudio, só não vale ligar. Então aqui você tem vez e voz.
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0: Pois é, meus amigos, antes de eu trazer aqui a previsão do tempo. Rádio Vitoriense de luto, morre o radialista Severino Neves. A gente tem o prazer de trabalhar na Rádio Cultural da Vitória, Santo Antão. O Severino Neves, que trabalhou na Caetés, hoje Clube FM, ele tem passagem por várias rádios de Pernambuco e de Vitória de Santo Antão. E Vitória trabalhou em todas as rádios. Cultural só não trabalhou aqui na atual FM, mas trabalhou na Cultural, AM, na época, na Vitória FM, ultimamente estava na Tabocas. E o Severino Neves morreu ontem. O radialista Severino Neves, bastante conhecido, e o seu corpo está sendo velado na Rosa Master. E o seu sepultamento a gente vai aguardar, porque a gente foi pego de surpresa ontem à noite, e a gente vai aguardar a informação do horário do sepultamento. Então Severino Neves vai ser, ou bem melhor, está sendo velado na funerária Irmãos Unidos. Na funerária. Lamentável, e a gente aqui, os nossos sentimentos, a família, os amigos, porque o Severino Neves era uma pessoa do bem. Que Deus, com certeza, está em bom lugar.

0: Pois é, que faça chuva ou faça sol, vamos saber do tempo para esta sexta-feira.
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2: Na região metropolitana e nas matas norte e sul, a previsão para esta sexta-feira é de céu nublado e possibilidade de chuva rápida com fraca intensidade pela manhã, de acordo com a Agência Pernambucana de Águas e Clima. No Agreste, as chuvas voltam a aparecer na região, com precipitações pela manhã com fraca intensidade. O sertão ainda segue com previsão de temperatura elevada durante o dia e o alerta de baixa umidade do ar continua nesta sexta-feira. Para não correr riscos durante o período, a população deve seguir as recomendações da Secretaria de Saúde e evitar aglomeração em locais fechados, umidificar o ambiente, evitar fazer exercícios físicos entre as 10 da manhã às 5 da tarde e beber bastante água. O tempo deve seguir aberto no arquipélago de Fernando de Noronha. Na região metropolitana, a temperatura mínima prevista é de 22 graus e a máxima atinge 31. Na zona da mata, a temperatura também atinge 31 graus e a mínima fica entre 19 e 21 graus. E no Agreste, os termômetros devem atingir máxima de 34 e mínima de 17 graus. O sertão deve registrar a maior variação de temperatura, com mínima prevista de 17 e máxima de 36 graus. Em Noronha, a temperatura se mantém entre 25 e 30 graus. Para acompanhar a previsão completa do estado de Pernambuco, acesse apac.pe.gov.br. Da agência Rádio Sei de Notícias, Guilherme Ribeiro.
0: Obrigado, Guilherme Ribeiro, pelas informações. Um ótimo trabalho para você desta sexta-feira. Deixa eu chamar aqui o Guilherme Ribeiro, que vem com as oportunidades de emprego em Paudalho, Pesqueira e Petrolina.
1: Oportunidades de emprego em Pernambuco.
2: Nesta sexta-feira, as agências do trabalho localizadas no interior de Pernambuco seguem com várias oportunidades de emprego em aberto para os moradores dessas regiões. Em Paudalho, na Mata Norte, há 25 vagas disponíveis para pedreiro. Para se candidatar, é necessário ter o ensino fundamental completo e 6 meses de atuação no setor. E no Agreste, são ofertadas 3 oportunidades para operador de caixa em Pesqueira. Para concorrer, é necessário ter somente o ensino médio completo. Ainda no município, há 15 vagas para auxiliar de linha de produção voltadas para candidatos com deficiência. Para concorrer, os candidatos devem ter concluído o ensino fundamental. A remuneração é no valor de R$ 1.633. Em Petrolina, no Sertão, há 17 vagas para atendente de lojas e mercados. Para concorrer, é preciso ter o ensino fundamental completo. A remuneração mensal é de R$ 1.811. A agência da região ainda oferta 5 vagas para trabalhador rural, exclusivas para pessoas com deficiência. As oportunidades pedem somente o ensino médio completo. O salário é no valor de R$ 1.664. O horário de atendimento presencial varia de acordo com a agência de cada região. Outras informações estão disponíveis no site da Secretaria de Desenvolvimento Profissional e Empreendedorismo no endereço cdep.pe.gov.br. Da agência Rádio Sei de Notícias, Guilherme Ribeiro.
0: Ó, depois do Guilherme Ribeiro, deixa eu chamar a Beatriz Paz, que ela vem com oportunidades de emprego para o Recife, Paulista e Igaraçu.
1: Oportunidades de emprego em Pernambuco.
3: Nesta sexta-feira, as agências do trabalho estão ofertando diversas oportunidades de emprego para os moradores da região metropolitana. No Recife, há 20 oportunidades para motofretista. Para se candidatar, é preciso ter o ensino médio completo e 6 meses de experiência, e o salário é de R$ 1.640. Ainda na capital, há 10 vagas para lavador de ônibus. As oportunidades são exclusivas para pessoas com deficiência. A remuneração é de R$ 1.621. Não precisa ter experiência. No Paulista, há 5 vagas para garçom de bar. Para concorrer, é preciso ter o ensino médio completo e 6 meses de experiência na função. A remuneração não foi informada. Em Igaraçu, há 1 oportunidade para eletricista. é preciso ter ensino médio completo e 6 meses de experiência. A remuneração informada é R$ 2.406. O horário para consulta presencial é de acordo com a agência de cada região. Para outras informações, acesse o site da Secretaria de Desenvolvimento Profissional e Empreendedorismo, sedep.pe.gov.br, repetindo, sedep.pe.gov.br.

0: Apesar da pressão do governo Lula, já existe uma preocupação entre aliados de que a votação definitiva fique para depois do segundo turno das eleições. O líder do governo no Congresso, o petista senador Randolfo Rodrigues, sustenta que há votos suficientes para aprovar a proposta.
1: E é bom que todos os brasileiros vejam quem está obstruindo, quem não quer o fim da escala 6x1, que são os partidários do senhor Bolsonaro, e quem quer garantir ao trabalhador um dia mais de descanso. Vamos cumprir primeiro o rito das 5 sessões, e aí vamos procurar votar na semana que vem e quebrar o interstício para a votação do segundo turno. É nesse sentido que vamos caminhar.
0: A contagem de governistas aponta 57 votos favoráveis, 8 acima dos 49 necessários. Mas a oposição tenta impedir que os prazos regimentais sejam encurtados. O líder da oposição, senador Rogério Marinho, do PL do Rio Grande do Norte, discorda da tentativa de acelerar a tramitação.
2: Não nos negamos a discutir jornada, não nos negamos a discutir esse ou qualquer outro assunto. Então não faz bem ao país se votar um assunto dessa gravidade, dessa importância e com essa repercussão da maneira que está sendo votado. A estratégia é que o regimento seja cumprido.
0: O presidente do Senado, Davi Alcolumbre, sinalizou que vai manter a proposta em discussão. Ele afirmou que poderá submeter ao plenário um pedido de calendário especial caso seja apresentado. A PEC reduz gradualmente a jornada máxima de 44 para 40 horas semanais, garante 2 dias de descanso remunerado e proíbe a redução salarial. Na próxima semana, o Senado deve concluir as 2 sessões restantes de discussão e pode votar a proposta em primeiro turno. Agência Rádio Web, de Brasília, Yuri Hudson.
3: Obrigado, Yuri Hudson, pelas informações, sorte o trabalho. E qualquer novidade é só chamar. 6h29. 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Santa! Eurico sente problema muscular e volta a desfalcar o Santa. Zagueiro voltou de lesão na coxa do jogo que valeu o acesso à Série B contra o Maringá, mas foi substituído com novas dores na região. Enquanto isso, o Náutico sofre 2 gols do início e perde para o Novo Horizontino. Com gols sofridos aos 6 e aos 13 minutos do primeiro tempo e com uma apresentação muito fraca, o Timbu foi presa fácil nos aflitos. Pois é, vai em busca de vitória, né? De uma vitória, o Leão não vence o Dragão, que é o Goiânia, que é a equipe do Atlético de Goiás, em Goiânia desde 2012. E precisa superar o adversário fora de casa para voltar ao G6. Tudo isso e muito mais você vai ficar sabendo a partir das 7h30 da manhã no Conexão Esportiva.
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3: 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É hora de acordar o Bruguelo. Alô meu Bruguelinho, alô criançada do meu Brasil.

Bora simbora! Mais um dia de aula, sexta-feira. Aí você dorme mais tarde, né?

0: Obrigado, também é bom, que Deus abençoe, que Deus ilumine e proteja todas as crianças do meu Brasil e do mundo inteiro.
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0: 6:33.
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0: Seis horas e 36 minutos na Atual.
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0: E aqui eu digo, é a violência na cidade que não para.

captura líderes e organizações criminosas em Caruaru. Operação da Polícia Militar apreende drogas, dinheiro e celular com queixa e limusina.

0: com você, meu amigo e minha amiga. 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Nogueira Júnior, repórter do Vivo, vem aí com os destaques da polícia. Bom dia.
1: Bom dia, Mauri, e a todos que acompanham a Rádio Atua FM. Em destaques em casos de polícia, nós iremos falar sobre a prisão de dois líderes de uma organização criminosa que foi realizada pela Força Integrada de Combate ao Crime Organizado aqui em Pernambuco. Também iremos trazer informações sobre um acusado de homicídio que foi preso pela Polícia Civil em Água Preta. E aqui em Vitória de Santo Antão, a Polícia Militar apreendeu crack e maconha e duas pessoas no loteamento Luiz Gonzaga após o monitoramento feito pelo Serviço de Inteligência. Mas agora a gente traz informações sobre uma ação conjunta com a Diretoria de Inteligência da Polícia Civil de Pernambuco e a FICO, que é a Força Integrada de Combate ao Crime Organizado. Ela cumpriu dois mandados de prisão preventiva contra homens de 47 anos e 33 anos de idade. As capturas aconteceram no bairro Cidade Universitária em Petrolina e no bairro Universitário em Caruaru. E segundo as investigações, os dois alvos ocupavam cargos do alto escalão em um grupo criminoso especializado em tráfico, agiotagem e lavagem de dinheiro. As prisões representam uma nova fase da Operação Roça, que foi deflagrada originalmente em março deste ano, ocasião em que veículos de luxo foram apreendidos. As ordens judiciais de prisão preventiva foram expedidas pela Vara Única da Comarca de Orocó, no sertão do estado. Após o cumprimento dos mandados pelas equipes, os investigados foram submetidos aos procedimentos de praxe e conduzidos ao sistema prisional, onde permanecem à disposição da justiça. E daqui a pouco a gente volta para falar da prisão de um homem acusado de cometer um homicídio em Água Preta. 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
0: Nogueira Júnior vem com esse e com outros destaques também dentro do Cidade Ação, em casos de polícia. Vamos falar agora sobre a operação da Polícia Militar, que apreende drogas, dinheiro e celular com queixa lá na cidade de Moeiro. Queira Paulino, bom dia para você.
2: Bom dia, Mauri Júnior. Bom dia aos ouvintes do Cidade em Ação. Isso mesmo, Mauri. Essa ação ela foi realizada por uma equipe tática após levantamentos do Serviço de Inteligência da Polícia Militar e também do Malhas da Lei, que apuravam denúncias de tráfico de entorpecentes na localidade. De acordo com as informações policiais, as equipes realizaram um trabalho de levantamento de informações para identificar possíveis atividades relacionadas à comercialização de drogas. Com base nos dados obtidos, foi organizada uma operação para verificar as denúncias. Durante a ação, os policiais apreenderam porções de maconha e crack, dinheiro em espécie, uma balança de precisão e dois aparelhos celulares. Após a verificação dos dispositivos, foi constatado que um dos celulares apresentava registro de queixa, não foram divulgados detalhes sobre a origem do aparelho ou as circunstâncias relacionadas ao registro. Uma mulher foi conduzida pelos policiais, juntamente com todo o material apreendido, à Delegacia de Polícia Civil, onde o caso foi apresentado para adoção das medidas legais cabíveis. 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
0: Depois daquele Paulinho, deixa eu chamar o Diego Bastos para falar que Polícia Civil deflagra três operações contra tráfico de drogas e lavagem de dinheiro na região metropolitana do Recife.
3: A Polícia Civil de Pernambuco deflagrou na manhã desta quinta-feira três operações com o objetivo de identificar e desarticular organizações criminosas voltadas à prática dos crimes de tráfico de drogas e lavagem de dinheiro. A primeira delas, batizada de Operação de Requalificação Qualificada do Forte, iniciou as investigações em setembro de 2024 e cumpriu-se com mandados de prisão, 19 de busca e apreensão domiciliar, além de sequestro de bens e bloqueio de ativos financeiros. Os investigados são suspeitos de integrar um núcleo criminoso organizado em Paulista, na região metropolitana do Recife. O grupo tem ramificações nos estados de Alagoas, Rio Grande do Norte, São Paulo e Mato Grosso do Sul, segundo o delegado Adir Almeida.
4: Após uma complexa investigação que decorreu de várias medidas cautelares, que foi assessorada pela inteligência da Polícia Civil de Pernambuco, nós conseguimos identificar cerca de 20 pessoas, né, que teriam mais movimentações bancárias e que teriam mais periculosidade, né, no sentido de identificar esses criminosos. No dia de hoje, a gente está deflagrando essa operação, prendendo, né, a gente está efetuando algumas prisões cautelares, algumas prisões que foram decretadas pelo juiz da 2ª Vara Criminal de Paulista. Nós estamos também realizando buscas, né, nas residências, e grande quantidade de dinheiro em espécie já foi apreendido, além de outras informações, além de outros dados que vão ser necessários para materializar o crime de lavar dinheiro no inquérito policial, que vai ser encaminhado para o Poder Judiciário. Além disso, nós também estamos bloqueando dinheiro, né, da conta desses criminosos, para que no futuro, né, após o trânsito julgado, ou seja, após a conclusão da investigação, esse dinheiro possa ser revertido ao Estado para que sejam feitas escolas, delegacias, creches, enfim, com o dinheiro apreendido na mão desses criminosos.
3: A segunda operação, intitulada Euforia, também buscou desarticular uma associação criminosa suspeita de tráfico de drogas e lavagem de dinheiro no município de Paulista. No total, foram cumpridos 2 mandados de prisão e 6 de busca e apreensão domiciliar. Todos foram expedidos pela 2ª Vara Criminal da comarca de Paulista. De acordo com as informações divulgadas pela Polícia Civil de Pernambuco, a rede criminosa atuava na comercialização de entorpecentes como êxtase, metanfetamina, haxixe e maconha. As análises financeiras da investigação identificaram transferências via Pix, saques em espécie e movimentação bancária de terceiros vinculados ao sistema prisional. Já a terceira operação, intitulada de despacho simulado, cumpriu 10 mandados de prisão, 11 de busca e apreensão domiciliar e bloqueio de ativos financeiros expedidos pela 3ª Vara Criminal da comarca de Jaboatão dos Guararapes. A operação apura um grupo criminoso do tráfico de drogas utilizando serviços postais para o envio de entorpecentes. As atividades criminosas ocorreram em Pernambuco, com ramificações no Rio Grande do Norte. Da agência de rádio Conexão Notícias, reportagem Diogo Bastos.
0: O meu muito obrigado, Diogo Bastos, aí pelas informações. 6h47.
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0: Seis e 49 na atual. Mauri Júnior. Daqui a pouco vamos ouvir o povo, porque aqui o povo tem vez e voz.
8: Então deixa.
0: Mas aqui a gente deixa o povo falar.

0: música desse país chamado Brasil. Se você ainda não enviou sua mensagem de texto, o seu áudio, envie agora para o 3526-4083, 3526-4083. Esse é o nosso WhatsApp mais badalado da cidade e de toda a região.
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0: Falar sobre Grupo Tático. Pois é, Grupo Tático Aéreo forma a primeira mulher piloto de helicóptero da Aviação de Segurança Pública de Pernambuco.
2: Pernambuco celebra mais uma conquista na aviação com a primeira mulher piloto na Segurança Pública do Estado. Quem ocupa o cargo é Nathalie Portela, que atualmente está como a segunda tenente do Corpo de Bombeiros de Pernambuco. Recentemente, ela concluiu a formação no Grupamento Tático Aéreo, com mais de 40 horas de voo, e adquiriu habilidades na área teórica, preparações técnicas, atividades práticas e missões específicas previstas no processo de formação. Agora, a piloto comemora mais uma conquista profissional, em mais de 20 anos de trabalho dedicados ao Estado. A tenente Nathalie Portela acredita que o pioneirismo é também uma oportunidade de abrir portas para as mulheres na área da segurança pública do Estado e incentiva que cada uma possa conquistar o que quiserem.
3: O que passa na minha cabeça quando vem a palavra pioneirismo, né, se tornar a primeira mulher piloto de helicóptero, é abrir portas, né? Hoje eu visualizo diversas oficialas no Corpo de Bombeiros, na Polícia Militar e em vários lugares, né, no estado de Pernambuco, mulheres ocupando espaços que não foram feitos para a gente. Quando você quebra essa barreira com o pioneirismo, eu só penso em abrir portas para novas mulheres, para que elas acreditem que podem chegar onde quiserem, que nós não temos limite, que não é o nosso sexo ou gênero que nos define, né, como o nosso limite profissional, ou seja ele qual for.
2: A conquista foi celebrada pela família da tenente e por toda a equipe do Grupamento Tático Aéreo, uma vez que essa nova fase carrega um senso de responsabilidade ainda mais forte, já que a partir de agora, a piloto está apta para integrar missões do Corpo de Bombeiros, ocorrências policiais, salvamentos e ações de apoio e transporte para a população pernambucana. Da agência Rádio 6 de Notícias, Gisele Nascimento.
0: Obrigado, hein, Gisele Nascimento, aí, pelas informações. Um ótimo trabalho para você nesta sexta-feira. Aí, 6h52, sexta-feira. Eu acho que todos os dias é dia de economizar, é dia de abastecer a sua casa, é dia também de você procurar um local, né, que tenha produtos de qualidade. 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
4: Isso mesmo, Mauri. 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
0: 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Deixa eu trazer agora o Diogo Bastos, mais uma vez, que o ministro da Educação anuncia a construção de novo centro de pesquisas após incêndio que destruiu prédio da Universidade Federal de Pernambuco.
5: O ministro da Educação, Leonardo Barchini, esteve nesta quinta-feira na UFPE, na zona oeste do Recife. Na ocasião, ele anunciou a construção de um novo centro de pesquisa após um incêndio que destruiu um prédio da Universidade Federal de Pernambuco. Este foi o terceiro caso registrado em uma semana. Em entrevista coletiva, o ministro disse que o governo federal também vai repassar recursos para recompor todos os equipamentos afetados. Segundo a reitoria da instituição, o prejuízo estimado é de 100 milhões de reais com a perda de 20 anos de pesquisas científicas. O caso é investigado pela Polícia Federal.
6: Algumas medidas que já vamos tomar para tentar recuperar ao máximo esse dano à Universidade Federal de Pernambuco. A primeira delas é que o Ministério da Educação repassará um recurso para a construção de um novo prédio, um prédio muito maior, para que as instalações, os laboratórios que estavam aqui passem já para um novo equipamento, para um novo prédio. Em segundo lugar, todos os equipamentos dos laboratórios serão recomprados aqui também, não haverá nenhum prejuízo para aqueles equipamentos que aqui estavam. Então, na ordem, o levantamento inicial nos mostra que é algo na ordem de 100 milhões de reais de investimento, e faremos todo esse investimento, reitor. Também já conversei com o Ministério da Saúde, com o Ministério dos Transportes e outros ministérios que também tinham investimentos aqui. Todos eles estão solidários e vão fazer essa recompra dos equipamentos para que as atividades possam ser retomadas.
5: O prédio atingido pelo incêndio era a antiga sede da Diretoria de Inovação e Empreendedorismo DINE e abrigava laboratórios de fármacos, informática e genética, além do núcleo de pesquisa em inovação terapêutica. No início da tarde, o ministro realizou uma vistoria técnica no local, acompanhado do reitor e pesquisadores da universidade. O ministro afirmou também que as bolsas dos estudantes que atuavam nas pesquisas realizadas no local serão estendidas. Além disso, ele anunciou uma parceria com universidades estrangeiras para garantir a continuidade dos estudos de alunos e pesquisadores do doutorado que estão concluindo as teses.
6: Para os estudantes, falei com a CAPES, que é quem oferta as bolsas de estudo de mestrado, doutorado e pós-doutorado. As bolsas estão interrompidas, ou seja, o estudante não terá neste cômputo, neste prazo, nenhum tipo de prejuízo. Ele continuará com sua bolsa até o prazo que for necessário. Haverá uma extensão dessa bolsa até o prazo que for necessário.
5: Durante a visita do ministro Leonardo Barchini ao campus da Universidade Federal de Pernambuco, nesta quinta-feira, o reitor da instituição, Alfredo Gomes, agradeceu o apoio da pasta. Em sua fala, o reitor destacou a agilidade na atuação e os recursos para a construção do novo prédio.
7: Recebemos a grata surpresa que o ministro, por determinação do presidente, viria hoje aqui à universidade, né, para conhecer os danos de perto e também, né, anunciar medidas, né, que vocês já acompanharam aqui pelo ministro, medidas importantes e necessárias, né, não apenas, né, para a construção de um novo prédio, né, também para os nossos equipamentos e apoio aos estudantes. Né, nossa grande preocupação, o ministro já destacou aqui, é que nós temos aproximadamente 200 dissertações e teses em andamento aqui nos diversos laboratórios e precisamos evitar com que essas pesquisas parem, né? Ou seja, precisamos dar continuidade. Então fica aqui o nosso agradecimento, né? Profundo agradecimento pela ação rápida, né? Pronta em relação à nossa universidade. E estamos também colocando nossos serviços de psicologia, nossos serviços de outras áreas, né, para apoiar os nossos estudantes.
5: O delegado regional da Polícia Federal, Rodrigo Bastos, também esteve no local junto ao ministro e informou que equipes de perícia e investigação já estiveram na universidade para iniciar os trabalhos. A Polícia Federal também vai reforçar a equipe responsável pela perícia. Peritos especializados de Brasília devem atuar em conjunto com os profissionais que já estão em Pernambuco.
8: Nesse momento vai haver sim um reforço de peritos que virão do Instituto Nacional de Criminalística, em Brasília, que são equipes mais especializadas para eventos específicos, que contam com equipamentos próprios também, e que vão trabalhar em conjunto com os peritos aqui para tentar dar uma resposta pericial o mais rápido possível. Enquanto isso, seguem as investigações em relação à colheita de ativos, colheita de informações, porque nesse momento são duas frentes: é tentar identificar o início do incêndio, né, o que é que deu início ao fogo, e tentar reconstituir a dinâmica dos fatos no local, nos momentos que antecederam esse evento.
5: Da agência de rádio Conexão Notícias, reportagem Diogo Bastos.
0: Obrigado, Diogo Bastos, aí, pelas informações. E um ótimo trabalho para você. Vem na sequência o guia eleitoral, hein, gente, do segundo turno.
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3: Sete e dez, vamos para a segunda hora do programa.

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6: Sete horas e 15 minutos da atual. Antes de trazer aqui as manchetes dos principais jornais do Brasil, falar com você, meu amigo e minha amiga. 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Manchetes dos principais jornais do Brasil. A gente começa pelo Correio Brasiliense. O que tem na primeira capa do Correio Brasiliense, hein, Keila?
7: 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Incêndio na UFPE será investigado pela Polícia Federal. 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
6: 7h17, em nome da Eletrolau, que tem na primeira capa da Folha de São Paulo.
7: Flávio tem 52% e Lula 48% dos votos válidos no segundo turno, diz Datafolha. Contradições de líder da pesquisa expõe dúvida sobre ajuste fiscal. Site distribui criptomoedas para quem divulgar conteúdo pró-candidato do PL. Augusto Cury, terceiro colocado no primeiro turno, anuncia apoio a Flávio. Moraes determina que Eduardo comece a cumprir pena por coação. Presidente muda campanha e destaca trio do Nordeste. Incêndio destrói prédio com laboratórios da Federal de Pernambuco, no Recife. Empreendedor social divulga finalistas de 2026. TSE anula votos de garotinho no Rio de Janeiro e Paz reconhece derrota para Ruas. Galípolo esgotou palavrões por fiscalização do Master. OMS desaconselha uso de canetas emagrecedoras em crianças com obesidade.
6: Pois é, em nome da farmácia Nossa Senhora de Fátima, Santinha da Cidade, o que tem na primeira capa é do Estado de São Paulo.
7: TSE anula votos de garotinho e Douglas Ruas deve ser eleito. Lula tenta ligar Flávio a corte de benefícios. Senador fala em reajuste. Pesquisa dá a Flávio 52% dos votos válidos no segundo turno. Lula tem 48%.
6: Em nome do Muito Mais Mercadinhos, o que tem na primeira capa do Globo Rio de Janeiro?
7: TSE confirma vitória e Ruas quer evitar erros da UPPs. Flávio tem 52% e Lula 48% na largada do segundo turno. Senador fala em aumentar as aposentadorias acima da inflação e conta do ajuste não fecha. Governo corre atrás de assinaturas para acelerar votação do fim da 6x1. Flávio recebe apoio de Augusto Cury e defende ampliar mandato de presidente para 5 anos. Campanha petista adota a retórica do medo na tentativa de virar votos. Moraes determina que Eduardo Bolsonaro comece a cumprir pena. Incêndio em laboratório da UFPE destrói pesquisas e causa prejuízo de 100 milhões de reais.
6: 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Vamos agora para os jornais de Pernambuco com Diogo Bastos.
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8: Começamos com o Diário de Pernambuco, que traz na manchete de hoje pesquisa Datafolha. Flávio tem 52% e Lula 48% dos votos válidos. Na divulgação da primeira pesquisa para o segundo turno das eleições presidenciais, os dois candidatos apresentam empate técnico, uma vez que a margem de erro é de 2 pontos percentuais para mais ou para menos. Incêndio, destruição inestimável na UFPE. O incêndio ocorrido em um prédio do campus da universidade na quarta-feira acabou em uma única noite com 5 anos de pesquisas em diversas áreas. As investigações foram iniciadas pela Polícia Federal. Recurso, caso Miguel TJPE mantém pena de prisão para Sari. São Paulo, empresa de Bet tem liminar favorável para operar. Série B, após derrota, Náutico adia permanência na segundona. Já na Folha de Pernambuco desta sexta-feira, também na manchete, Datafolha, Flávio tem 52% e Lula 48% dos votos válidos. O FPE, Polícia Federal investiga ameaças de bomba. A Polícia Federal está apurando o incêndio na instituição sem descartar mensagens com ameaças de explosão que circularam dias antes da ocorrência. Fliporto fará sua 21ª edição entre os dias 12 e 15 de novembro. Betis começam a devolver dinheiro dos apostadores. No futebol, Timbu tropeça em casa e decepciona a torcida. Já no Jornal do Comércio desta sexta-feira, Datafolha, Flávio tem 49% contra 45% de Lula no segundo turno. O JC divulga na manchete a pesquisa, mas sem considerar aí os votos válidos, né? De acordo com a pesquisa, os votos válidos, aí sim, o Flávio Bolsonaro tem 52% e Lula 48%. Pesquisa Datafolha pressiona Lula e exige cautela de Flávio. 46% dos eleitores de candidatos de direita migraram para Flávio. Pesquisa aponta que governo Lula mantém desaprovação de 49%. MEC anuncia 28 milhões de reais para recuperar prédio da UFPE atingido pelo fogo. Reitor diz que prédio era antigo, mas reforça que manutenção estava em dia. No futebol, o Náutico sofre 2 gols em 13 minutos e perde para o Novo Horizontino nos aflitos. Esses são os destaques dos principais jornais que circulam em nosso estado nesta sexta-feira, 9 de outubro de 2026. Da agência de rádio Conexão Notícias, reportagem Diogo Bastos.
6: Obrigado, hein, Diogo Bastos, aí pelas informações. Mais uma vez aí, um ótimo trabalho para você, trazendo informações agora das manchetes dos jornais de Pernambuco. 7:23.
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6: Sete horas e 27 minutos.
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Combo do 21º Batalhão vai trazer detalhes sobre a operação policial que apreende maconha, crack e 2 pessoas no loteamento dos Gonzaga após monitoramento da inteligência.

0: marca de Água Preta no âmbito do inquérito policial que pratica, ou melhor, que apura a prática do crime de homicídio. Na fundamentação da decisão cautelar, o Poder Judiciário destacou a necessidade da prisão para a garantia da ordem pública e a instrução criminal, apontando a gravidade concreta da conduta e o modus operandi empregado no crime. Após o cumprimento do mandado, a formalização que foi feita na delegacia, o alvo passou pelos procedimentos de praxe e permaneceu recolhido à disposição da justiça para a realização da audiência de custódia. E daqui a pouco a gente volta com mais casos de polícia dentro do programa Cidade em Ação. 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
1: Pois é, fica aí, Nogueira, porque daqui a pouco eu te chamo. Porque o Tenente Colombo concedeu entrevista ao Nogueira sobre a operação que aconteceu aqui em Vitória de Santo Antão. Houve apreensão de maconha, crack e duas pessoas foram presas no loteamento dos Gonzaga. Motociclista morre eletrocutado ao tocar em fio derrubado de posse após tiroteio lá na cidade de Olinda. Quem é, Paulinho?
2: Isso mesmo, Mauri. Esse homem de 30 anos, que ele não teve o nome divulgado, ele morreu depois de levar um choque nesse fio que estava caído de um poste na comunidade do Jequiti, no bairro de Peixinhos, em Olinda. O acidente aconteceu na mesma região onde horas antes houve um tiroteio que deixou um morto e outro ferido. De acordo com a Neo Energia, o homem eletrocutado tocou em uma fiação que havia sido atingida por uma bala durante a troca de tiros. Segundo testemunhas, a vítima pilotava uma moto e teria parado o veículo para retirar o fio que estava no meio da rua quando sofreu a descarga elétrica. O serviço de atendimento móvel de urgência foi acionado para a ocorrência, mas quando chegou ao local, a vítima já estava morta. A polícia militar foi acionada e isolou a área por causa do acidente. Mais de 300 imóveis da região ficaram sem energia. O fornecimento foi restabelecido após a perícia e a remoção do corpo. A polícia civil informou que o caso está em investigação pela delegacia de Peixinhos. De acordo com a corporação, o caso foi registrado como morte a esclarecer. 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
1: Depois daquele, Paulino, deixa eu chamar a Giovana Bernardino, que traz aqui o balanço, ou seja, para falar da Polícia Rodoviária Federal, que inicia a operação Nossa Senhora Aparecida nesta sexta-feira.
3: A Polícia Rodoviária Federal realiza a partir desta sexta-feira a Operação Nossa Senhora Aparecida 2026 nas rodovias federais de Pernambuco. A ação segue até a noite da próxima segunda-feira. A fiscalização será intensificada para coibir comportamentos que aumentam o risco de sinistros graves, como excesso de velocidade, ultrapassagens indevidas, embriaguez ao volante, uso do celular durante a condução, não utilização do cinto de segurança, transporte inadequado de crianças e outras infrações que comprometem a segurança dos usuários das rodovias. O assessor de comunicação da PRF, Cristiano Mendonça, reforça os cuidados para quem vai viajar.
4: A direção sob efeito de álcool provoca mudanças no comportamento dos condutores e aumenta a chance de sinistros graves nas rodovias. O objetivo da operação é, além da fiscalização, de conscientizar os motoristas sobre os riscos que essa prática pode trazer para ele e para as outras pessoas que estão no trânsito. Dirigir sob a influência de álcool é infração de trânsito gravíssima, com penalidade de multa e suspensão do direito de dirigir por 12 meses. Além disso, o motorista embriagado também pode ser detido e conduzido até uma delegacia de polícia civil. E a PRF reforça que, em caso de qualquer emergência, pode ser acionada pelo telefone 191.
3: Além das ações voltadas à segurança viária, a Operação Nossa Senhora Aparecida também prevê atividades de educação para o trânsito e intensificação do enfrentamento à criminalidade. Com o reforço do policiamento em pontos estratégicos e locais previamente identificados como mais sensíveis para a ocorrência de ilícitos. De Caruaru, Giovana Bernardino.
1: Obrigado, Giovana Bernardino, aí pelas informações. São 7 horas e 30 minutos. Agora, falar, a gente vai trazer uma matéria. O Tenente Colombo do 21º Batalhão recebeu nossa equipe de

0: a apreensão sobre a operação que apreende maconha, crack, duas pessoas do loteamento Luiz Gonzaga após monitoramento da inteligência. Vamos ouvir.
1: Bom, Nogueira, nos últimos 20 dias a Polícia Militar do Estado de Pernambuco veio acompanhando um alvo suspeito de tráfico de drogas. Ele repetia sempre o mesmo itinerário. A equipe observou que ele estava sempre indo ao mesmo local, à mesma casa, uma residência, e de lá ele passava em vários pontos repetidamente, sempre o mesmo itinerário. Devido a isso, passaram a acompanhá-lo melhor no dia a dia, e foi quando, no dia de hoje, conseguiram abordá-lo. Ele estava numa motocicleta. Ao fazer a abordagem, não identificaram nenhuma substância com o indivíduo, apenas uma certa quantia em dinheiro. Nesse momento, o efetivo, por ter ciência da casa em que esse alvo sempre ia para iniciar os serviços, foi até o local, fez um cerco e a partir desse momento conseguiu ingressar na residência. Ingressando na residência, visualizaram um sujeito se evadindo, correndo pelos fundos da casa, e foi nesse momento também que o efetivo efetuou a prisão e encontrou todo um material utilizado para tráfico de drogas, além de outras quantidades de dinheiro.
2: Tenente, qual foi a quantidade de droga apreendida nessa ação policial no dia de hoje?
1: Bom, o material apreendido foi aproximadamente 80 gramas de substância análoga ao crack, 49 pedras de substância análoga ao crack, devidamente embaladas, pronto para o tráfico de drogas, e aproximadamente 33 gramas de substância análoga à maconha, além do montante de cerca de R$ 700, que foi encontrado primeiramente com o primeiro indivíduo e posteriormente na residência.
2: O que é que essa ação representa para o 21º Batalhão?
1: Essa é uma ação de extrema importância para o 21º Batalhão, para demonstrar à sociedade de Vitória, à população, que estamos combatendo o tráfico. É primordial também que essas informações cheguem ao nosso efetivo para que possamos agir da melhor forma.
0: Tá aí o Tenente Colombo, que concedeu entrevista à nossa equipe, o repórter Nogueira Júnior, falando sobre essa apreensão de drogas no loteamento do Luiz Gonzaga. Antes de eu trazer aqui o Enelivaldo Pereira com o balanço das últimas 24 horas, deixa eu falar de qualidade. 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Vamos chamar ele, Nivaldo Pereira, com o balanço das últimas 24 horas em Pernambuco.
3: Registrados 4 homicídios nessa quinta-feira em Pernambuco, sendo 1 crime no interior e 3 no Grande Recife. São 66 assassinatos neste mês de outubro. No ano, de janeiro até agora, mataram no estado 2.183 pessoas. E o Batalhão Especializado de Policiamento do Interior, BEP, e o Batalhão de Operações Especiais, BOP, lideram em número de ocorrências com mortes em Pernambuco. Entre 2022 e junho deste ano, foram contabilizados 35 casos envolvendo policiais do BEP. No mesmo período, 20 tiveram a participação de policiais do BOP. Os dados fazem parte do painel de intervenção policial criado pelo Ministério Público de Pernambuco. O objetivo é ampliar a transparência sobre as ações policiais e monitorar a atuação do Estado. De Caruaru, Elenivaldo Pereira.
0: Obrigado, Elenivaldo Pereira, pelas informações e um ótimo trabalho para você desta sexta-feira, 7h38.
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2: Sete e quarenta.
3: Maurício.
2: Sextou pra todo mundo, hein? Que legal, hein? Alô, meu povo! Hoje é sexta-feira! A gente vai ter um feriado aí prolongado até segunda-feira, né? Quem trabalha na sexta e no sábado vai poder ter... Ah, tem gente que trabalha no domingo, principalmente alguns feirantes, né? Mas pode tomar uma no domingo e na segunda-feira é feriado.
3: Chega de canseira.
2: Pois é, abraçando os amigos feirantes da Praça da Bandeira, os amigos da Feira das Cordas, do Cibrazei, os feirantes da Primitiva de Miranda, Praça 13 de Maio, Feira das Panelas, os feirantes da Rua André Vidal Negreiros, famosa Rua da Águia, da Rua do Abacaxi, aí da Feira do Iracema, né? Ali, Iracema, antiga Iracema, que vai para Primitiva, ali Miranda, ali próximo à Cascatinha do Gênero. Obrigado a todos pelo carinho da audiência. Abraçando também os comerciantes dos importados da Duque de Caxias. Pois é, um abraço para todos aí da Duque de Caxias. Os feirantes. Um abraço também ao pessoal do Troca-Troca. Alô, seu irmão Batata. Alô, Nada Eletricista. Todo mundo ligado na Atual FM. Desejando uma ótima sexta-feira de paz e luz para todo mundo. Os meus amigos taxistas, motoristas e aplicativo, os amigos de vans, motoristas de vans e ônibus.
3: Hoje é sexta-feira.
2: Que Deus abençoe o seu dia, os caminhoneiros, os mototaxistas, alô Lambu. Eu imagino. Então que Deus abençoe, a melhor do que tudo isso que o Leonardo tá falando, cantando, é a gente seguir com muita fé.
4: Vamos seguir com fé.
2: Vamos sim.
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2: Alô, Léo Propaganda, ouvindo a Atual FM.
4: Irmão,
2: um abraço, meu irmão.
4: Vamos seguir com fé.
2: Alô, Valmir do carro de som.
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2: 7 horas e 43 minutos. 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
6: Estamos chegando com as esportivas. O Sport Clube do Recife joga domingo fora de casa. Enfrenta o Atlético Goianiense às 16h10. Coisas de televisão em Goiânia. Confronto direto pelo G6, já que o Sport é o oitavo colocado com 50 pontos ganhos e o Atlético Goianiense é o sexto colocado com 52 pontos ganhos na tabela de classificação. E o Sport tenta quebrar um tabu de quase 14 anos contra o time goiano sem vencer, jogando fora de casa. Se o Leão não vence o Atlético Goianiense lá na cidade de Goiânia desde 2012 e precisa vencer para entrar no G6. E o Sport monitora a recuperação de 3 jogadores para enfrentar o Atlético Goianiense. São eles Diego Hernandes, Fernando Sobral e Marlon Douglas. Esses atletas continuam sendo dúvidas para o jogo.
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6: O Santa Cruz Futebol Clube joga neste sábado diante do Botafogo da Paraíba e o jogo será mesmo no Almeidão, em João Pessoa. E para esta partida, o torcedor do Santa não vai poder assistir ao jogo no estádio, que terá torcida única, a do Botafogo. E a expectativa é de que não tenhamos casa cheia, e sim esvaziado o jogo, porque o Botafogo está fora da disputa, em crise, jogadores em greve. Em suma, o Botafogo está na pior. E o Santa Cruz pagou os salários do mês de setembro a jogadores, comissão técnica e os funcionários. Após quitar os atrasados antes do acesso à Série B, o Santa agora quer retomar o calendário de pagamento no quinto dia útil de todo mês. Santa treina hoje pela manhã e viaja à tarde a João Pessoa para o jogo do próximo sábado.
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6: O clube náutico Capibaribe mais uma vez decepcionou sua torcida no jogo de ontem. Atuando nos aflitos, o Timbu perdeu para o Novo Horizontino por 2-0, com o placar sendo construído ainda no primeiro tempo. O Náutico jogou totalmente desinteressado todo o jogo. A verdade é que o atraso nos salários dos atletas afetou e muito a maneira de jogar o Náutico. E, definitivamente, o jogo de ontem foi o reflexo disso tudo. Inclusive, os atletas se recusaram a concentrar para o jogo e se apresentaram às 13 horas no dia do jogo. Com a atuação do time no jogo de ontem, os atletas deram um recado para a diretoria alvirrubra, com referência aos salários atrasados. O Náutico perdeu com Muriel, Arnaldo, depois Paulo Sérgio, Léo Índio, depois Wanderson, Betão e Igor Fernandes, Samuel, depois Pato Nunes, Wenderson e Jean Carlos, Vinícius, Júnior Todinho, depois Borazzi e Derek, depois Cauã Maranhão. O Náutico volta a campo no próximo domingo para enfrentar o Vila Nova às 17h30 novamente nos aflitos.
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2: 7h47.
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2: Sete horas e 49 minutos, atual.
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2: Pois é, a violência na cidade que não para.

0: Nogueira Júnior, Keiner, o Diogo Bastos também. E agora há pouco o Tenente Colombo trazia aqui informações sobre a operação que conseguiu apreender maconha, crack e duas pessoas do loteamento Luiz Gonzaga, aqui em Vitória de Santo Antão. E o Nogueira Júnior de retorno, o Nogueira que apresenta de segunda a sexta na tela da TV Vitória o programa do Cidade de Ação, segunda edição, o Meu Dia, com reprise às 17 horas. Além de tudo isso que você trouxe logo mais cedo, Nogueira, o que tem de novidades aí para os ofícios atuais em relação ao balanço do complexo policial da cidade da Vitória e também das áreas do 21º Batalhão? Bom dia mais uma vez.
1: Bom dia, Mauri, bom dia para todo mundo que está acompanhando a Rádio Atua FM na manhã desta sexta-feira. Mauri, o plantão policial foi muito tranquilo nas últimas 24 horas. Já estivemos na delegacia de Vitória acompanhando, né, as ocorrências policiais que lá foram apresentadas. Nós tivemos apenas nessas últimas 24 horas duas ocorrências, né? Uma ocorrência

0: de uma mulher que estava solicitando uma medida protetiva. Então, foram essas duas ocorrências registradas durante o plantão policial da noite desta quinta para sexta-feira aqui em Vitória de Santo Antão. Além dessa ocorrência, né, tivemos também a apreensão de crack, maconha em duas pessoas por tráfico de drogas. Essas pessoas que foram autuadas e vão ser apresentadas logo mais em audiência de custódia, no Fórum de Vitória de Santo Antão. Essas ocorrências que foram registradas, essas três ocorrências, melhor dizendo, que foram registradas nas últimas 24 horas. Também não tivemos registro nem de homicídio e nem de tentativa de homicídio, conforme a apuração também feita no plantão policial da Delegacia de Vitória de Santo Antão. A Polícia Militar segue intensificando as ações de abordagens em toda a área de Vitória de Santo Antão. A polícia vem intensificando as ações de prevenção e combate à criminalidade. Ontem foi realizada mais uma vez a Operação Impacto, né, que mobilizou policiais militares em diferentes pontos do município, com patrulhamento ostensivo, incursões e abordagens. Essa ação da Polícia Militar tem como objetivo apreender armas e drogas, prevenir crimes e ampliar a sensação de segurança da população. Ontem, a operação foi coordenada pelo Tenente Colombo, que é responsável pelo pelotão tático do 21º Batalhão, Mauri.
1: A gente recebeu agora há pouco de um cidadão que nos enviou um áudio. Coloca esse áudio aí pra gente aí, Keila,
2: Bom
1: bom
2: dia,
1: dia.
2: Mauri Júnior. Bom, Mauri Júnior, quero fazer uma denúncia pedindo a polícia, a ROCAN, o que tiver, a CIOSAC, para fazer, abençoado, uma ronda ali na estrada de escada, né? Porque sobe muitos meliantes, sobe para pedir dinheiro nas vans, principalmente ali em Massaoaçu, na parte da tarde. A gente, quando vem, chega, vem com medo, rapaz. Olha, é osso. E se não tiver dinheiro, e ficam dizendo, é melhor pedir para não roubar. A gente é da charneca, a gente é do cabo, e por aí sai, sabe? Olha, a gente pede a presença da polícia mesmo. Se tiver polícia em Vitória, que faça uma ronda lá, por favor, na estrada de escada. Uma ronda que pare as vans. Acho que não custa nada, né? Parar as vans, pra ver o que é que pode ter, né, com esses meliantes. Aí é na parte da tarde, é a partir das 5 horas, 4 horas, e de meio-dia também, assim, entendeu? São essas horas, principalmente ali em Massaoaçu. Eles descem e pega a van na praça do fórum também e vão-se embora. Aí quando vai chegando na BR, vai fazer medo às pessoas. Entendeu? Queria assaltar, queria pedir. Aí diz, se não der, é melhor pedir para não roubar, entendeu? Aí tem mulher, tem criança que fica com medo. Rapaz, vamos pedir que atenção, polícia, faça uma ronda, por favor, na estrada de escada.
1: Deu para ouvir, né, Nogueira Júnior?
0: Deu sim, Mauri, mas é importante também a gente destacar o seguinte, que esse tipo de informação, né, é muito importante, obviamente, mas é preciso que a pessoa, né, que está solicitando esse tipo de intervenção policial nesses veículos, né, nesses coletivos, informe diretamente ao próprio 21º Batalhão quando acontecer. Porque, por exemplo, a polícia vai intensificar as rondas. Beleza, vai fazer rondas em Massaoaçu. Mas quais são os veículos que estão acontecendo essa situação? Quem é o passageiro que está solicitando que os outros passageiros entreguem uma quantia em dinheiro? Então é importante essa pessoa que enviou essa mensagem enviar diretamente para o WhatsApp do batalhão, solicitando que a van de tal destino seja parada, porque dentro desse
1: Ô
0: coletivo
1: Nogueira, mas
0: existe
1: são.
0: uma pessoa trajando roupas tal, para que a polícia possa agir de forma cirúrgica e não, por exemplo, de forma, como é que eu posso dizer, aleatória, abordando, parando várias vans para poder realizar esse tipo de revista, entendeu, Maurício?
1: Eu tô entendendo.
0: Para que a polícia possa agir de forma mais otimizada e não de forma empírica, como ele está solicitando.
1: Sim.
0: É importante a gente receber, obviamente, as demandas que a população solicita, mas que essas informações sejam passadas de forma mais precisa. Por exemplo, o horário que essa van está com esses indivíduos realizando esse tipo de comportamento, quem são esses indivíduos, onde eles residem, onde é parado essa van, que é feita essa abordagem por esses indivíduos, para que a polícia possa atuar de forma mais cirúrgica e não apenas de forma aleatória sair parando todas as vans. E inclusive, Mauri, posso até afirmar categoricamente, se a polícia militar começar a parar as vans, os próprios passageiros irão reclamar que estão interrompendo a questão deles chegarem aos seus destinos de forma mais rápida, que é preciso que a polícia pare pessoas com envolvimento em ações criminosas e não os trabalhadores. Então é como eu estou dizendo, para que a polícia possa agir de forma cirúrgica, é importante que ele diga quem é o condutor, ou melhor, quem é o passageiro que está realizando esse tipo de ação, e nesse mesmo momento ele informar as características, as vestes desse próprio passageiro, para que a polícia vá diretamente a ele e não apenas de forma aleatória sair revistando todos os trabalhadores que estão dentro do coletivo.
1: Pelo andar da carruagem, não foi só essa, tem por escrito, que são a maioria das vans, né? Que às vezes os caras pegam isso aqui, às vezes quando para, e é naquela área de Massauaçu. Naquela área de Massauaçu. Aí os caras entram e tal. O motorista acha que é um passageiro, entra e quando entra, eles começam a ameaçar. Pedindo dinheiro, mas na frente eles lá pega, faz o rapazinho, cada um dá um dinheiro, trocadozinho, ele já desce mais na frente, já pega outro, como você falou, cabe até os motoristas de vans que faz linha Vitória, Escada, Vitória e outras regiões, entrar em contato com o 21º Batalhão.
0: Isso, Maurinho, é importante. Porque isso aí, pelo que eu consegui ouvir o áudio, né, como a gente acabou de ouvir, isso aí trata-se de um crime de extorsão.
1: Extorsão.
0: Porque ele está agindo com violência ou grave ameaça para os passageiros, obrigando a eles a pagarem X valor, né, se não é melhor pedir do que roubar. Então, obviamente, isso aí pode ser enquadrado no crime de extorsão. Por isso que é preciso que a polícia, tanto a Polícia Militar como a Polícia Civil de Pernambuco, receba essas informações em relação aos horários, porque se fazem isso de forma como é que eu posso dizer, de forma contínua, já tem as características dos próprios criminosos que estão realizando esse tipo de ação. Então é importante que, por exemplo, a pessoa que está no coletivo informar: eu estou no coletivo, assim, assim, assim, tem uma pessoa que parou agora aqui, a van parou aqui em tal determinado local, ele entrou no veículo, está utilizando bermuda assim, camisa tal, para que a Polícia Civil pare essa van, ou a Polícia Militar, e faça a abordagem a esse indivíduo. E também é importante que tenha provas dessa ação criminosa, para que quando a polícia abordar ele, encaminhar ele para a delegacia e realizar aí a autuação desse passageiro, entre aspas, em flagrante.
1: Outra coisa, Nogueira Júnior, que vem acontecendo aqui em Vitória são os furtos de cabos de energia, lojas sendo arrombadas, É, inclusive tivemos aí um registro de duas lojas aqui em Vitória Santo Antão. É também de um comerciante aqui da Avenida Henrique de Holanda, de uma farmácia, de uma loja, eu não sei se é o da 15 de novembro ou se é da Rua Eurico Valoar, que foi vítima desses bandidos que estão furtando cabos de energia. Se o cara está furtando cabo de energia, porque tem um comprador. Então cabe à polícia investigar quem é que está comprando os cabos de energia aqui em Vitória, de Santo Antão, que são os cobres. Porque com certeza... E também acontecendo em alguns bairros também, até furtando residências, cabo de energias. Por exemplo, uma farmácia foi alvo de arrombamento, chegaram a arrombar a porta do estabelecimento aqui na Avenida Henrique de Holanda. E eu tô, me parece, ou foi daqui de novembro, ou foi daqui da Rua Eurico Valoar, foram duas lojas. Então cabe, e também a população, dar uma força aí à polícia para pegar esses meliantes, esses vermes, para tirar de circulação, Nogueira. Agora, o detalhe é o seguinte, que deixa mais a gente irritado e a população, porque a polícia prende e depois a justiça solta. Aí é o fim da picada, meu querido.
0: É, Mauri, você agora, né, você mesmo, no seu próprio comentário, você destacou o que está acontecendo. A polícia militar, ela é acionada, muitas vezes conduz a pessoa suspeita, né, em situação flagrancial, chega na delegacia, ele é autuado, mas no dia seguinte ele é liberado da audiência de custódia. Então é o famoso enxugar gelo. O que a gente pede novamente, é como eu estou falando, é que a população ela possa compartilhar mais informações, os comerciantes possam repassar informações sobre essas pessoas que estão praticando a ação criminosa. Pronto, você citou ontem a farmácia que foi arrombada arrombada, né, ali na antiga BR-23 na Henrique de Holanda, e teve produtos levados. Eu apurei

0: foram levadas dessa farmácia canetas emagrecedoras. Ou seja, o criminoso, ele invadiu o estabelecimento comercial, tinha inúmeros produtos para ele levar e ele só levou as canetas emagrecedoras. Então, você já entende-se que, pelo pouco de experiência que a gente tem, né, no jornalismo policial, aparenta ser que foi uma ação pontual e não de forma aleatória. Porque se um criminoso entra no estabelecimento comercial e apenas furta aquele tipo de objeto, é porque provavelmente ele foi munido de informação que ali tinha aquele objeto.
1: Com certeza. Agora, Nogueira, agora em frente ali à próxima à farmácia, tem um cidadão que ele negocia, tem um freezer, né? E levaram a fiação também. Então, eles aproveitaram o ensejo, né? Como você bem falou aí. Eu acho que já foi premeditado, já sabia que tinha essas canetas emagrecedoras. E ao mesmo tempo ele fez esse furto desses fios de um freezer, de dois freezer que o cidadão negocia aqui na Avenida Henrique de Holanda, ali próximo à farmácia.
0: Justamente, Mauri. E posteriormente, né, após praticar esse furto dessas canetas emagrecedoras, ele foi justamente lá no estabelecimento do cidadão e conseguiu furtar os fios, né, a fiação lá da freezer. O que a gente pode dizer em relação a isso, Mauri, é que esses casos que estão acontecendo de arrombamento, de furto, de ações criminosas em estabelecimentos comerciais em Vitória de Santo Antão, isso aí, Mauri, me desculpe dizer, mas já deixou de ser um problema de segurança pública para ser um problema de saúde pública. Quem é da área de segurança vai entender de forma mais objetiva o que eu estou falando. Porque a maioria desses criminosos que estão atuando durante o período de madrugada são pessoas que não são de Vitória de Santo Antão.
1: Não são.
0: Vêm de outras cidades, porque aqui em Vitória tem um acolhimento específico para esse tipo de pessoa. E essas pessoas que são beneficiadas com programas sociais, elas acabam, não estou dizendo que todas, mas grande parte, elas acabam durante as madrugadas praticando ações criminosas no centro de Vitória de Santo Antão. Ou não só no centro, mas também em outros bairros. Então, é como eu estou dizendo, isso já deixou de ser um problema de segurança pública para ser um problema de saúde pública. Porque são pessoas que são usuárias de drogas, moradores de rua.
1: Verdade.
0: E para alimentar aquele vício, eles estão levando qualquer coisa que eles encontram pela frente. Por quê? O número de pessoas em situação de vulnerabilidade social em Vitória de Santo Antão aumentou consideravelmente.
1: Aumentou e muito,
0: justamente com a inserção de programas sociais para justamente essa assistência a esses tipos de pessoas com essas vulnerabilidades. Então, obviamente, que aumentou o número de pessoas acolhidas em determinados programas e aí, através disso, uma consequência danosa para a população, que são não estou falando que são todos, Mauri, para a gente não generalizar.
1: Não são todos.
0: Grande parte pratica ações criminosas. Inclusive, alguns, estou falando de forma bem assim, genérica, alguns já foram identificados através de informações do próprio setor de assistência social da própria prefeitura.
1: Agora,
0: como eu estou dizendo, já deixou de ser um problema de é porque Vitória tá abandonada, não tem polícia. Tem polícia,
1: polícia tem.
0: Um trabalho diferenciado. Eu digo porque, Mauri, eu acompanho todo santo dia os
1: plantões
0: policiais. A gente fala aquilo que a gente não só acredita, mas o que a gente vê, o que a gente comprova. Então, assim, infelizmente, inúmeros arrombamentos, inúmeros furtos, e em muitos casos a polícia prende, a polícia civil autua, E aí, o que acontece na audiência de custódia é que a nossa legislação diz o seguinte: isso aí é um crime de menor potencial lesivo à sociedade.
1: E lascando a população, cometeu, né?
0: Ele apenas cometeu um furto, não houve violência, não houve grave ameaça. Então, não é necessário fazer aí um encaminhamento desse camarada para uma unidade prisional. Até porque, você sabe, a audiência de custódia é uma política de desencarceramento. É justamente para evitar que pessoas que praticam crimes de menores potenciais lesivos sejam encaminhadas para unidades prisionais. Então é justamente por isso que esses indivíduos que são capturados muitas vezes não são recolhidos quando são presos em situação de flagrante. Agora, quando há uma representação da própria Polícia Civil com 10, 15 boletins de ocorrência relacionado àquele furto que aquele indivíduo praticou, aí a justiça diz: não, isso aí a gente tem que tirar da sociedade. Temos que afastar ele.
1: Tem a ficha
0: aí
1: extensa,
0: solicita,
1: né,
0: o mandado de prisão e ele é capturado.
1: Aí eu te pergunto, Nogueira Júnior, voltando a falar sobre a farmácia, porque ela tem circuito de câmeras, né? Sabe informar se a polícia tem essas imagens, Nogueira? Para identificar o autor ou os autores?
0: Pronto, vou falar o que eu consegui apurar dessa situação. A polícia militar e a polícia civil solicitaram as câmeras de segurança, mas por conta de ser uma rede de farmácias, há um protocolo enorme. A Polícia Civil tem que fazer uma intimação para o estabelecimento comercial e essa intimação ser encaminhada para o setor do Recife e posteriormente para outro setor, para que seja liberadas as imagens de câmeras de segurança. Ou seja, se as imagens de câmeras de segurança tivessem sido compartilhada de forma rápida, obviamente a polícia tinha conseguido identificar quem seria o autor.
1: Sim.
0: Mas como tem esse protocolo, aí tem que esperar a empresa conseguir disponibilizar as imagens para que a polícia possa iniciar o procedimento de diligências investigativas em relação a essa ação criminosa.
1: Agora, lembrando que tem vários estabelecimentos que tem ali, próximo ali à farmácia, que tem circuito de câmeras. É.
0: Justamente.
1: Vários estabelecimentos.
0: Inclusive poderiam até terem sido cedidas.
1: Inclusive, né? Tem ali no semáforo uma câmera de 360 graus que pode identificar esses autores, viu, Nogueira? Pode, com o pessoal, eu não sei se é de responsabilidade da AGETRAN, se é da STS, aquela que fica no Sebrae, dando no cruzamento da Silva Jardim com a Avenida Henrique de Holanda.
0: É justamente isso, Maurício. É outro problema essa questão das câmeras aqui em Vitória de Santo Antão, que são aí de responsabilidade do nosso poder municipal. Provavelmente é uma dificuldade de conseguir essas imagens de circuito, né? Porque, e outra, não são são vistas, né? Obviamente estão gravadas as imagens, mas assim, não há, por exemplo, um guarda municipal sentado lá na frente do computador monitorando essas imagens, porque quando acontecer qualquer crime, poderia acionar a polícia militar.
1: Isso.
0: Ou até a própria polícia militar ter um espelho dessas imagens na sua central do batalhão. Isso aí cabe ao prefeito, juntamente com o secretário de Defesa Social, fazer essa integração dessas imagens.
1: Concordo.
0: Com a central do batalhão.
1: Ok, Nogueira Júnior, eu agradeço aí, parabéns aí pelas informações e traz pra gente aí os destaques do programa Cidade Ação, que começa ao meio-dia na tela da TV Vitória.
0: A gente vai falar, Mauri, sobre uma prisão que aconteceu, de um cumprimento de um mandado de prisão em Água Preta, um suspeito de homicídio. A gente também vai falar sobre essa apreensão de drogas que aconteceu no loteamento Luiz Gonzaga, aqui em Vitória, e falar de outros assuntos, né, que movimentaram a região metropolitana também. Tudo isso e muito mais meio-dia no canal 50.1 Digital da sua TV Vitória. Essa é da gente.
1: Pois é, Nogueira, pra você é uma ótima sexta-feira, feriadão bom, né? Torcer pra que dê tudo certo, né? Que a gente chegue aqui na terça-feira com novidades boas pra população pernambucana.
0: Isso, Mauro. Inclusive, antes, né, de encerrar minha participação, ontem circularam informações de um vídeo, né, de um homem crivado de balas dentro de um veículo. E muita gente estava compartilhando, informando que teria acontecido essa ação em Natuba. E não procede, é uma fake news que estavam compartilhando nas redes sociais, informando de que uma pessoa tinha sido assassinada em Natuba dentro de um veículo. Mas esse crime aconteceu na cidade de Agrestina, e aí copiaram o vídeo e compartilharam como se tivesse sido em Vitória. Mas não houve registro nem de homicídio e nem de tentativa nas últimas 24 horas na área do 21º Batalhão. 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
1: Pois é, quem compartilha fake news é crime, gente. O povo sem noção. 8h14, vamos para a última hora do programa.

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4: São 8 horas e 19 minutos. Pois é, daqui a pouco tem feira livre, hein, com Rayana Almeida. Vamos saber por onde é que ela anda, né? A Rayana Almeida, 8 horas e 19 minutos. Deixa eu trazer aqui informações sobre Alexandre de Moraes. Alexandre de Moraes expede mandado, né, de prisão contra Eduardo Bolsonaro.
10: O ministro do Supremo Tribunal Federal, Alexandre de Moraes, expediu nesta quinta-feira mandado de prisão contra o ex-deputado federal Eduardo Bolsonaro, que está nos Estados Unidos. Moraes declarou o trânsito em julgado na ação em que Eduardo foi condenado a 4 anos e 2 meses de prisão em regime semiaberto, além de pagamento de multa. O ex-deputado foi julgado por coação no curso do processo. Segundo a condenação, Eduardo articulou sanções dos Estados Unidos contra autoridades brasileiras para influenciar o julgamento do seu pai, Jair Bolsonaro, no STF, em que o ex-presidente foi condenado por comandar uma tentativa de golpe de Estado. Moraes também determinou providências para que Eduardo Bolsonaro perca o cargo de escrivão da Polícia Federal. O ministro do STF também declarou a suspensão dos direitos políticos do ex-deputado enquanto durar a condenação e de cancelar seus passaportes emitidos no Brasil. Eduardo Bolsonaro não apresentou defesa no processo e foi representado pela Defensoria Pública. Ele fugiu para os Estados Unidos em 2025, onde atuou pelas sanções contra o Brasil. Eduardo ainda perdeu seu mandato de parlamentar por faltar às sessões na Câmara dos Deputados. Da Rádio Nacional em Brasília, Gésio Passos.
0: Obrigado, Gésio Passos, aí pelas informações. Um ótimo trabalho para você, é da capital dos três poderes. Vamos falar de coisa boa, querida Paulino.
11: Vamos sim, Mauri. 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
0: Pois é, mandou bem, Keira, 8h22, para falar aqui sobre o Dia das Crianças, que deve movimentar R$ 18 bilhões do comércio.
12: O Dia das Crianças deve movimentar R$ 18 bilhões e 110 milhões no comércio brasileiro, 1 bilhão e 400 milhões a mais do que no ano passado. Uma pesquisa da Confederação Nacional de Dirigentes Lojistas e do SPC Brasil aponta que 74% dos consumidores das capitais pretendem comprar presentes. Mais de um terço planeja gastar mais neste ano, seja para comprar mais produtos, escolher presentes melhores ou por causa da alta dos preços. O gasto médio previsto é de R$ 308,00, mas a disposição para presentear não significa que todas as famílias estejam com as contas em dia. E o gerente executivo da CNDL, Daniel Sakamoto, explica o que mantém o consumo aquecido.
13: A gente verifica três fatores. Com certeza, a alta de preços. Existe também aí quem afirma que pretende ampliar o volume de compras esse ano. E também aqueles que procuram dar presentes melhores. Geralmente são aquelas famílias que estão com uma condição financeira mais estável, mais tranquila, e aí vai comprar mais presentes e comprar presentes melhores também. Então esses três fatores acabam sendo aqueles que justificam o porquê um terço dos consumidores pretende gastar mais em 2026 do que em 2025.
12: No entanto, a pesquisa revela que 35% dos consumidores que pretendem presentear estão inadimplentes. Outros 22% admitem gastar mais do que podem. E com a Black Friday e o Natal pela frente, o risco de acumular novas dívidas preocupa.
13: Isso para nós realmente é um alerta muito grave, porque além do Dia das Crianças agora em outubro, a gente tem logo na sequência mais datas em que as pessoas acabam também cedendo a essas pressões. E se já está agora, nesse momento, com alguma dificuldade, a tendência é que daqui para frente a situação piore. Nossa recomendação é que realmente seja feito aí cálculo de conta para o consumo consciente, para ninguém gastar mais do que pode nesse momento.
12: O levantamento mostra que 73% dos consumidores pretendem pesquisar valores antes da compra, para evitar assim o endividamento e definir o quanto pode ser gasto sem comprometer o orçamento familiar. Agência Rádio Web, produção e reportagem, Décio Caramigo.
0: Obrigado, hein, Décio Caramigo, aí pelas informações e um ótimo trabalho para você. Vamos falar de coisa boa, querida?
11: Vamos, Mauri. 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
0: Pois é, deixa eu falar aqui sobre inscrições para voluntários da Copa do Mundo Feminina, batem recorde.
14: Mais de 161 mil pessoas de 183 países se inscreveram para atuar como voluntárias na Copa do Mundo Feminina de 2027, que será realizada no Brasil. O número é recorde e representa mais que o dobro das candidaturas registradas na edição anterior do torneio, disputada em 2023 na Austrália e na Nova Zelândia. A maior parte dos interessados, cerca de 83%, é formada por brasileiros. Entre os candidatos estrangeiros, os destaques são Colômbia, México, Marrocos, Nigéria e Estados Unidos. As mulheres lideram a participação com 58% das inscrições. Os homens representam 39%, enquanto 3% se identificam como não binários ou pertencentes a outro gênero. São Paulo, Rio de Janeiro e Brasília concentram o maior volume de inscrições. Ao todo, cerca de 6 mil voluntários serão escolhidos para atuar nas operações do torneio nas 8 cidades-sede. Nos próximos 2 meses, os candidatos aprovados na primeira fase passarão por entrevistas. Os selecionados poderão trabalhar em mais de 20 áreas, como imprensa, tecnologia, transporte, organização da competição e cerimônias. Durante o Mundial, haverá mais de 30 funções de voluntariado distribuídas entre estádios, aeroportos, centros de treinamento, hotéis e outros espaços ligados ao evento. Da Rádio Nacional no Rio de Janeiro, Tatiana Alves.
0: Obrigado, Tatiana Alves, aí pelas informações e um ótimo trabalho para você nesta sexta-feira, hein? 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
2: Bom dia, quem me ouve?
3: Bom dia, Mauri. Cadê a água da rua 4, da rua 5, de mais rua aqui por perto? Vamos lembrar. Vamos lembrar. Cadê a água? Aqui é o professor Paulo. Bom dia a todos.
2: Bom dia, professor Paulo. Professor Paulo, faz apelo em nome de todos os moradores da Bela Vista a respeito da água que não chega há dias que não tem água. É na Bela Vista, 4 e rua 4 e 5 é que mais sofre, né? Que mais sofre essas duas ruas lá na Bela Vista e tantas outras ruas. Então a gente faz um apelo aqui à BRK. A BRK. Pois é, que é responsável agora pelo abastecimento, pelo tratamento de água do município. Aliás, em Pernambuco, hein, gente? Em conjunto aí com a Compesa. Então, cadê a água dos moradores da Bela Vista? Vamos ouvir mais um, bom dia.
4: Bom dia, Maurício, bom dia. Maurício, faça um apelo aí para a Compesa soltar água aqui pro bairro de Matadouro. Principalmente aqui na Rua das Flores, aqui, que já faz dia que não chega água, Maurício. Agradeço a você, viu? Muito obrigado e tenha um bom dia.
2: Você também, bom dia. O amigo já fez a denúncia, Matadouro. Bairro do Matadouro também sem água, Rua das Flores sem água. Porque não dá pra viver sem água. Cadê a água dos moradores do Matadouro, Bela Vista? Vamos ouvir mais um, bom dia.
5: Bom dia, Rádio Atual. Mauri Júnior. Mauri Júnior. Queria saber do gerente da Compesa, por que essa região aqui do Vida Queiroz, Alto Cigano, gente também, essa outra região aqui de cima, meu nome é Zé Carlos aqui do Alto Cigano, por que só chegava 40 dias, 50 dias, enquanto lá no Cajá é água direta, porque eu estou fazendo uma reforma numa casa lá no Cajá, tem mais 3 semanas. Todo dia tem água na torneira. Por que o pessoal de lá merece tanta água? O pessoal daqui é tão massacrado, hein? Dá pra você fazer essa pergunta aí pro gerente da Compesa? Ou se ele estiver me escutando, ele me dá essa resposta, por favor. Porque eu já vou comprando 2 carros d'água. E hoje eu comprei 1 carro d'água. Sem água aqui no Alto Cigano. E no Cajá, água direto. Sem faltar água nas torneiras. Que porra é isso aí? Desculpa aí o meu palavrão. Que porra é isso aí, gerente da Compesa? Por quê? O pessoal de lá merece, o pessoal daqui não. Obrigado, Mauri Júnior.
2: Pois é, a revolta do cidadão e é pra ficar revoltado mesmo, porque o cara já comprou 2 carros-pipa, tira o indômetro, amigo, e manda dar baixa aí. E o resto... Por que você não tá chegando água? Pra que pagar a conta de água, né? Porque o gerente não tem mais... Olha, ficou agora, eu quero deixar bem claro para a população pernambucana, é para os amigos que nos acompanham, vocês que fazem denúncia diariamente aqui, quase toda semana por falta de água, agora é de responsabilidade da empresa BRK. Por que não foi vendida uma parte da Compesa? Ela foi privatizada? Ou vai melhorar ou vai acabar de piorar, né? Tomara que não. Tomara que não. E uma boa pergunta que o cidadão fez: lá o Cajá tem água, tudo bem. E o bairro Tancredo Neves, você já vai comprando 2 carros-pipas. Não dá pra viver sem água.

0: Virou uma lástima. Virou seca em Vitória de Santo Antão. Como se a gente estivesse morando em pleno sertão, hein? Nem no sertão os moradores estão vivendo nessa situação como estamos vivendo aqui em Vitória de Santo Antão. Isso é uma vergonha. Isso é uma vergonha. Põe no ar mais um, bom dia.
1: Bom dia, Maurício. Cadê a água do Amparo que não chegou ainda, meu amigo? Manda ele soltar água pra gente. Atual, melhor escolha, Maurício.
0: É, onde tá a água, ninguém tá lá na barragem, né, no reservatório, porque não tem água. Água tem, só não tem pra vocês que estão denunciando. Tá aí Nossa Senhora de Amparo também precisando de água. Precisando de um líquido precioso. Tá aí a Valmira. Rapaz, é o fim da picada, hein? Coloca mais um, bom dia.
2: Bom dia, Mauri. Queria fazer um apelo aí, Maria, aqui na Sexta Travessa, do bairro de Águas Brancas. Tá um absurdo, Maria. Hoje a gente tá comemorando a festa que faz 2 meses que não chegou água. Faz um apelo aí, Maria, pra ver que solta água, né?
0: 2 meses sem água? Misericórdia. Não sei como é que vocês estão sobrevivendo, né? Sobrevivendo, alguns não têm condições de comprar água, aí pede um baldezinho de água ao vizinho para cozinhar, já pede a outro para lavar, para fazer uma limpezazinha, mas não dá nem para fazer a limpeza, para fazer a higienização até do corpo fica ruim. Rapaz, estamos vivendo num mundo onde as pessoas estão sofrendo pra caramba por causa de pessoas incompetentes. É por causa dessa logística que vive esse país, né? A gente tá morando no Brasil. Isso é uma vergonha, hein? Água também para os moradores de Água Branca, bairro de Água Branca, quase 2 meses sem água. São 8h36.

0: perdido na feira, mas é difícil perder na feira da Vitória Santo Antão, não é verdade? 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Eu tô aqui na Atual, FM de segunda a sexta. 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Alô, Rayana Almeida, por onde é que você anda? Bom dia pra você.
1: Bom dia, Mauri Júnior, bom dia, ouvintes da Rádio Atual. Hoje sextou aí, né? Aquela sexta maravilhosa, com aquele sol maravilhoso aí nesse céuzão lindo de Vitória. E aquele sextou aqui, eu tô aqui na Rua da Águia, na Rua André Vidal de Negreiros, mais conhecida como Rua da Águia, pra gente dar aquela conferida top nas verduras, carnes, miúdos. E olha, você encontra de tudo, como sempre falo, né? 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E ó, tá animado por aqui, viu? Sonzão aí rolando pra o pessoal aí se divertir junto essa sexta-feira bonita e maravilhosa. Vamos ver como é que tá o preço do tomate, o preço da cebola. Não é verdade? E aí, Luca, como é que tá os preços hoje aí?
2: Os preços dessa semana, tomate tá R$7,00, bom dia, né, pessoal? Campo imaginado.
1: Hoje que é isso, manda aí.
2: É, tomate essa semana tá R$7,00, cebola tá cara. Essa semana subiu muito a tomate. 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
1: É verdade. E o melhor, né, Luque? Cartão de crédito, débito, Pix. 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
1: Coisa maravilhosa. 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Bom final de semana, meu filho. Deus abençoe você, viu?
2: Para vocês também. Boas compras. Bom final de semana. Feliz Dia das Crianças para todos, né?
1: Verdade, verdade. Final de semana que antecede aí o feriadão das crianças. Obrigado, viu, Lucas? Bom trabalho para você. Então aí, ó, você, papai e mamãe, tá organizando aí a lancheirinha, fazer um piquenique com a criançada final de semana. 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
0: 8 horas e 39 minutos.
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5: Do relógio da Atual, são 8 horas e 45 minutos. Isso é bom demais, hein? Pois é, a hora tá passando rápido pra caramba, hein? Então vamos saber por onde é que anda a Rayane Almeida. Olá, Rayane.
6: Mauri Júnior, voltei, continuo aqui na rua André Vidal do Negreiros, mais conhecida como Rua da Águia. E agora vim visitar o meu amigo aqui, né, Chibuto Machante, para vender a carne aqui, rapaz. Machante tem que vender carne aqui, ele tá, olha, ele semana passada tava meio tristonho, mas hoje ele tá mais animadinho, tá com um sorriso bonito no rosto. Olha, bom dia, Chibuto.
7: Bom dia.
6: Tudo bem, meu filho?
7: Tudo bem, meu filho, tudo
6: coisa
7: bem.
6: Coisa maravilhosa, Chibuto. Tô vendo a variedade de carne massa aqui, olha. Olha, dia das crianças tá chegando, que é segunda-feira, é feriadão aí.
7: É.
6: O que é que o brasileiro gosta? O brasileiro gosta de uma oportunidade para fazer aquele churrasco, encontrar os amigos, encontrar a família, não é verdade?
7: É verdade,
6: se divertir.
7: É verdade.
6: E carne não pode faltar. Então manda as ordens aí, como é que tá aqui o preço da carne?
7: Costelinha e capote. Costela. Peito, é 28, capote a 100 é 29, chambari é 25, carne sem osso é 45, mas eu faço 40. Tem um peito ali com uma costelinha, tem um peito bom ali, gordinho, aivinha, gordura aiva também, é 27, bom, osso pra sopa é R$8, bisteca é 35, cuida da bisteca, chão de dentro 45 sem osso, E ó, 4,45 sem osso. Oi. Paleta, 32, o quilo da paleta.
6: Naquele precinho top, hein?
7: Precinho top. Pode vir subir a área comprar. Tem preço. Eu tô com boi bom aqui. Pode vir, galera. Eu tô aqui na área com boi bom. A gordurinha vinha, a carne aí. Pode vir comprar a mim. Nesse, pode vir. A suba aí, vem comprar aqui a mim. Frente do shopping lá.
6: Em frente ao Mercado Borba.
7: De frente ao Mercado Borba. Pode vir. Tem preço e vem-se embora. Suba aqui. Vem-se embora.
6: Boi do pasto, aquele boi gordinho, do jeito que a gente gosta.
7: É boi do pasto, do jeito que tá gordinho mesmo, gordinho, a gordura raiva. Bom, pode vir. Eu tô com meio mundo de carne, mas tem preço aqui. Pode vir subir aí, comprar a minha aqui em cima. Chimbuto machante, pode vir.
6: Tem erro não, né, Chimbuto? Chega.
7: Tem erro não.
6: Pergunta aí, cadê a Chimbuto? Cadê todo mundo sabe quem é Chimbuto? Já manda vir pra cá.
7: Tô aqui na feira da Aiga, pode vir.
6: Coisa boa, e ó.
7: Feito ou boba? Preço é bom, pode vir subir. Chambaria 25.
6: Fazer aquela sopinha hoje de noite, hein?
7: A fazer a sopinha. Costelinha 27, capote 28, pode vir.
6: Coisa maravilhosa. Aí tu tá hoje aqui, amanhã também, no mesmo lugar.
7: Amanhã tô aqui, em nome de Jesus. 26 anos tô aqui.
6: Olha, tá vendo? Tem história, tem tempo, então pode confiar, né?
7: Pode confiar e vir comprar mim, pode
6: coisa
7: vir.
6: Coisa boa. E ó, aceita Pix também, nosso amigo ali faz,
7: meu,
6: né?
7: Amigo faz ali, mané do miúdo.
6: Olha, mané. Obrigado, Chimbuto. Bom final de semana, amém, meu filho. Bom trabalho.
7: Jesus abençoe. Obrigado, Amorim. A melhor atual é a melhor escolha.
6: Ah, é isso aí, Amorim, com vocês aí. Então já sabe, né? Aquela carnezinha. Vem embora. Né? 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
5: Pois é, Rayana Almeida. Obrigado, Rayana. Direto da Feira Livre. Gente, o Rádio Vitoriense está de luto. Morreu o radialista Severino Neves. O Severino Neves, que teve passagem pela Rádio Cultural, né? Da Vitória Santo Antão, a Cultural AM, na época dos Ferreiros. Passagem por todas as rádios de Vitória Santo Antão. Teve passagem também pela Rádio Caetés, hoje Clube FM. Então, o nosso querido Severino Neves faleceu ontem. O seu corpo está sendo velado no Irmãos Unidos, e o seu sepultamento será às 15 horas no cemitério de São Sebastião. Então, meus sentimentos à família do Severino Neves, que Deus o comporte, e também os amigos, porque os amigos não morrem, se encantam para Deus. Então, morre o radialista Severino Neves. Seu corpo está sendo velado nos Irmãos Unidos, e o seu sepultamento será a partir da, aliás, às 15 horas, cemitério São Sebastião.
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5: Olá, Giselda Tavares, bom dia para você.
9: Alô, Maurinho, muito bom dia. Um abraço aos amigos do programa Cidade em Ação.
5: E o que temos para hoje?
9: Bem, Maurinho, o que temos para hoje, né, dentro do contexto, né, aí se aproximando o feriadão, né, hoje sexta-feira, né, final de semana prolongado, segunda-feira, feriado, né, nacional, né, dia da padroeira do Brasil, de Nossa Senhora Aparecida, e também, logicamente, o dia que se comemora o Dia das Crianças. Então, muita gente se preparando para viajar, encerrando o expediente, tá certo? Logicamente, uma grande parte aí vai procurar o litoral, tá? Mas sem perder o foco, tá certo? Do dia a dia, do que a gente vive, tá certo? Nessas questões que a gente vai se remontando dia a dia. Olha só, a questão do racismo aqui no Brasil, ela continua intensa, né? E nesses últimos tempos, né, ela tem se intensificado, tanto a questão do racismo quanto também a questão do feminicídio, né? O racismo está latente, né? Infelizmente, né? Uma leva de pessoas que ainda não aceitam que o Brasil já saiu da escravidão e faz um bom tempo, né? E que o negro tem o mesmo direito que o branco e vice-versa, mas as pessoas não enxergam assim. Acham que tem uma raça superior, uma raça ariana, como a gente tivemos então ali naquele tempo sombrio, né? Onde o Hitler, né, matou ali mais de 6 milhões de judeus, né, onde tentava a supremacia branca, né, a chamada raça ariana, né? Então, o que era colono, o que eram as pessoas deficientes, o que eram as pessoas menos favorecidas, tá certo? Negros, essas pessoas eram condenadas, né, logicamente, à morte, tá certo? Levada então para centro de concentrações, né, lá na Polônia, onde a gente já sabe quem vive, quem estuda, quem passa pela sala de aula, né, e estuda a história, né, essas pessoas elas sabem, né, do que a gente está falando, né, e que hoje, né, aqui no Brasil a escravidão acabou há muitos anos, né? A gente foi aqui e ali, a gente vê, né, algumas pessoas sendo pegas, né, explorando o trabalhador, né, trabalho analógico à escravidão, ou seja, semelhante à escravidão, né, as pessoas que não têm uma boa acomodação, que trabalham por menos do que o salário mínimo, praticamente trabalham pelo prato de comida. E isso vai, infelizmente, se enraizando, né, em determinadas pessoas. Mas aí, logicamente, tem a parte boa, tem a parte das pessoas que entendem, né, o que é história, o que é viver realmente em liberdade. E o racismo jamais ele pode ser protagonista de qualquer tipo, tá certo, de discurso. Então, o repúdio, né, ao racismo, né, tem aí, é previsto, né, na Constituição, né, federal, né, nós todos somos iguais perante a lei, né? Então respeito é bom e todo mundo gosta, independente de cor, de partido, independente, né, de classe social, todos temos os mesmos direitos perante a Constituição, que nos garante, tá certo, esse sol que brilha todo dia, né, esse som de liberdade que a gente tem, né, no nosso dia a dia aqui no Brasil. Então, o racismo ele não pode jamais, logicamente, ganhar estrada, tá certo, e obviamente ter aí fatos, né, que ocorrem durante todo o tempo, mas que com denúncias são logicamente apurados na forma da lei. Bom, a expectativa para o segundo turno das eleições, nós estamos aí há poucos dias, logicamente, do dia 25, né, onde teremos o segundo turno para as eleições, onde o eleitor vai votar, tá certo, para presidente e em alguns estados, tá certo, segundo turno também para governo do estado, tá bom? Então, saiu pesquisas ontem, saiu pesquisa hoje, ontem o Datafolha deu aí no segundo turno, né, 49% para Flávio Bolsonaro, 45% para Luiz Inácio Lula da Silva. O Lula deu uma crescidinha, né, nesse segundo turno, mas o Flávio continua, logicamente, na dianteira, mostrando aí o Datafolha, tá certo, o que ocorreu lá no primeiro turno. Hoje, pela manhã, foi divulgada a pesquisa da Vox, né, Brasil, que é uma empresa ligada aí à CNN Brasil, né, grande rede CNN Brasil, que tem esse instituto de pesquisa, o Fox. E aí o Fox Brasil, ele dá uma... E foi o mais, veja bem, foi o mais que se aproximou, logicamente, ali, né, do resultado do primeiro turno, onde ele colocava ali o Flávio Bolsonaro na frente com 41,2% contra 40,4% do Luiz Inácio Lula da Silva. Então, foi o instituto de pesquisa que mais se aproximou da realidade. E deu, né? Deu Flávio Bolsonaro, né, à frente, né, do primeiro turno, né, aí com um pouco mais de quase 2 milhões de votos, né, de frente aí em relação ao Luiz Inácio da Silva. Então, o Fox Brasil, da CNN, ele revelou, então, no primeiro turno, foi o que mais se aproximou, Flávio Bolsonaro na frente, com 41,4%. 2%, e Lula com 40,4%. Então, foi o que mais se aproximou, então, colocando aí o Flávio Bolsonaro no primeiro turno. Nessa primeira pesquisa de segundo turno do Fox Brasil, ele traz um dado já diferente do que a gente observou. Então, já para esse segundo turno, temos aí, né, o Lula, segundo o Fox Brasil, né, da CNN, divulgado agora pela manhã, né, ele traz para esse segundo turno o Lula com 44,2%, o Flávio Bolsonaro com 42,7%. Repito, foram entrevistadas 2.100 pessoas entre o dia 5 e 7, tem uma margem de erros de 2,15%, né? Então, para mais ou para menos. Então, um empate técnico, né, nessa questão, como também existe um empate técnico dentro da margem de erro na pesquisa do Datafolha entre o Flávio Bolsonaro e o Lula. Então, nesta de hoje, né, o Instituto de Pesquisa que mais se aproximou de uma realidade de primeiro turno, onde colocava o Flávio Bolsonaro na frente, o Fox Brasil, da CNN, né, repito, no primeiro turno ele colocava Flávio como primeiro, né, com 41,2%, isso se configurou, o Flávio ficou realmente à frente no primeiro turno, e o Lula com 40,4% no primeiro turno. Agora, na pesquisa que ele divulgou hoje pela manhã, ele traz essa nova, né, esses novos números, tá certo? Primeiro turno na Fox Brasil, aliás, segundo turno na Fox Brasil, divulgada hoje, 44,2% para Lula, Flávio Bolsonaro com 42,7%, né? 2.100 pessoas foram entrevistadas em todo o território nacional, com margem de erro de 2,15 pontos percentuais. Então, minha gente, é aguardar as pesquisas, é aguardar a movimentação das ruas, tá certo? Das redes sociais, tá certo? O que o povo vai querer para além, né, do dia 25 de outubro, né, para os próximos 4 anos, quem o povo vai querer realmente para dirigir os destinos do Brasil. Então, as pesquisas, elas vão se sucederem, né? A diferença entre os dois aí é uma diferença mínima, né? Então, para mais ou para menos, aí o Fox Brasil da CNN dando esse resultado de segundo turno, repito, foi o Instituto de Pesquisa que mais se aproximou, né, quando ele dava Flávio Bolsonaro na frente no primeiro turno. Agora ele traz, né, para esse segundo turno, Lula com 44,2%, Flávio Bolsonaro com 42,7%, a pesquisa, tá certo, do Fox Brasil, da CNN. Então, é aguardar tudo isso e a gente por aqui acompanhando, logicamente, toda essa movimentação que vai eleger o presidente da República lá no dia 25, tá certo, em segundo turno. Bom, a gente chama aqui a atenção também, né, aqui em Vitória de Santo Antão, a questão, minha gente, é muito roubo de fios, né, é muitas fiações roubadas em tudo quanto é lugar, as pessoas estão sem sossego, né, são lojas, né, são casas, né, é poste, né, é transformador, né, transformador, é muita ousadia, né? Então a polícia precisa realmente dar um basta nessa situação, né, de roubos de fios, né, aqui na nossa cidade, em toda a região, porque está demais, né? As pessoas estão com medo de sair de casa, quando voltar não ter o quadro se for, que geralmente fica do lado de fora, eles arrombarem e puxar a fiação e você ficar sem energia, uma casa, um comércio, né, e tantas outras localidades, a zona rural, por exemplo, também. Então é preciso, né, haver um serviço de inteligência para chegar a esses meliantes, né, que para algum lugar eles levam essas fiações, eles vendem isso em algum lugar, né, e eu acho que está na hora, né, de dar um basta nessa situação, porque a população está amedrontada de sair de casa, porque quando volta a fiação foi embora, né? Então eles têm capacidade de levarem um transformador. Então, você imagina como essas pessoas estão capacitadas a fazer esse tipo de roubo, né? Roubos de fios. Então, aí, com a palavra das autoridades, tá certo? Para ver aí se chega a essa quadrilha, né, que atua em todo o contexto de Vitória de Santo Antão. Bom, no mais, a gente deixa aqui um forte abraço. um bom, né, e prolongado final de semana para todo mundo. E a gente, se Deus permitir, estaremos de volta aqui na terça-feira. Até lá.
5: Ok, Giselda. Vem aí na sequência Keila Paulino para comandar a primeira edição do Bom Dia Atual aqui na Toy FM. Empreendimentos José Aglailson, Zé do Povo, Aglailson Júnior, Romero Queralbres e Aglailson Vitor. A todos, uma ótima sexta-feira de paz e luz e um bom feriadão para todo mundo.

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19: Muito bom dia pra você. Hoje é sexta-feira, dia 9 de outubro de 2026. Estamos começando o nosso Bom Dia Atual.
20: Bom dia!
19: Vamos aumentar o volume do rádio e começar curtindo com Marília Mendonça, Maiara e Maraísa, Coração Bandido.

0: doido?
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Gente, hoje é sexta. Bom final de semana pra você. Sextou, dia 9 de outubro de 2026. Eu sou a Suzy Luz e tô chegando com as previsões astrais pra esse dia 9 de outubro. Vida longa pra quem dá mais um giro em torno do sol hoje, sexta-feira, 9 de outubro. Quem nasce no dia 9 de outubro é do signo de Libra, com a personalidade do signo de Câncer. São pessoas mais confiantes, acreditam na própria sorte e na capacidade de vencer as dificuldades. Tudo de bom pra você, hein? Libriano, Libriana, que faz aniversário hoje, dia 9 de outubro. Áries, Touro e Gêmeos. Oi, Áries, nascidos de 21 de março a 20 de abril. A lua desperta a vontade de você aprender. É um bom momento para investir nos estudos. Fase harmoniosa e intensa em família. Desejos ardentes na intimidade. A cor para hoje é o dourado. Números da sorte 87, 33 e 24. Touro, nascidos de 21 de abril a 20 de maio. Touro, concentre-se em uma coisa de cada vez. Fique perto de pessoas sábias e experientes. Existe chance de você se interessar por uma pessoa mais velha. Cor para hoje verde. Números da sorte 34, 88 e 25. Gêmeos nascidos de 21 de maio a 20 de junho, Gêmeos, agarre as oportunidades de aprender coisas novas. Com algum ex pode balançar seu coração. Na união, valorize projetos em comum. Cor para hoje, azul, números da sorte 44, 62 e 71. Eu já volto e falo com Câncer, Leão e Virgem com mais previsões nessa sexta-feira.

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18: 9h24 e vamos passar aqui no nosso WhatsApp. Olá, bom dia.
19: E aquele, meu nome bom é Sérgio da Silva, moro atualmente em Luiz Gonzaga. Gostaria de ouvir uma música com Amado Batista, Folha Seca, para oferecer a minha esposa Irineide para todos daí da rádio. Tenha um bom dia, viu? Tô na escuta.
18: Bom dia pra você também. Mais uma participação. Olá, quem me ouve?
20: Bom dia, Keila.
18: Bom dia.
20: Marvizeia, toca pra minha música, por favor. Choro na chuva. Tu é a melhor escolha. Bom dia, Keila. Feliz sexta-feira.
18: Bom dia.

0: Tô de volta nessa sexta-feira, bom final de semana pra você. Câncer, Leão e Virgem, oi Câncer, nascidos de 21 de junho a 21 de julho. Câncer, a Lua desperta o seu lado ambicioso e o céu indica boas oportunidades. É um ótimo momento pra cuidar da saúde e da beleza. Mostre o seu poder na intimidade. A cor para hoje é o vinho, números da sorte 7200 e 09. Leão, nascidos de 22 de julho a 22 de agosto. Leão, o dia pede a companhia da família. Só tenha cuidado com discussão ao longo do dia, tá? A cor para você hoje é o amarelo, números da sorte 91, 10 e 73. Virgem, nascidos de 23 de agosto a 22 de setembro. Virgem, família e carreira disputam a sua atenção. A lua indica boas parcerias, por isso busque aliados. A sua popularidade aumenta. Cor para você, lilás, números da sorte 11, 47 e 29. Eu já volto e falo com Libra, Escorpião e Sagitário com mais um bloco de previsões.
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6: Que música de arrepiar é essa, hein?

Previsões astrais de volta nesta sexta-feira. Libra, Escorpião, Sagitário. Falo com você, Libra. Nascidos de 23 de setembro a 22 de outubro. Libra, tensões rondam as suas amizades e as suas parcerias. Isso pode ser bom para identificar as relações que devem ser mantidas. Se você está livre, pode conhecer gente nova. Cor para hoje, lilás. Números da sorte 39, 12 e 84. Escorpião, nascidos de 23 de outubro a 21 de novembro. Escorpião, você vai ter facilidade para se relacionar e pode fazer parcerias vantajosas. Ótimas vibrações para quem trabalha em casa ou com parente. A fase é estimulante. A cor para você é amarelo. Números da sorte 67, 98 e 44. Sagitário, nascidos de 22 de novembro a 21 de dezembro. Sagitário, respeite seus limites e o seu desejo de ficar no seu canto. Você pode atrair alguém com quem convive regularmente. Na vida 2, compartilhe sonhos. A cor para hoje é o azul. Números da sorte 68, 23 e 50. Eu já volto com o último bloco de previsões e falo com Capricórnio, Aquário e também Peixes.

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Último bloco de previsões astrais por aqui, Capricórnio, Aquário e Peixes. Capricórnio, nascidos de 22 de dezembro a 20 de janeiro. Capricórnio, se você puder fazer o seu trabalho de casa, vai contar com o apoio dos parentes. A Lua indica que você pode se envolver em um romance mais discreto hoje. A 2, diga aquilo que sente, sem rodeios. Cor para hoje, rosa. Números da sorte 24, 42 e 06. Aquário, nascidos de 21 de janeiro a 19 de fevereiro, Aquário, a Lua ajuda você a equilibrar as emoções. Você vai esbanjar criatividade e dará sugestões para agilizar as tarefas. Mercúrio traz dinamismo à paquera e ao romance. Cor para hoje, prata. Números da sorte 70, 07 e 25. E para fechar as previsões dessa sexta-feira, Peixes, nascidos de 20 de fevereiro a 20 de março. Peixes, você vai ter prazer em sair e se divertir mais com programas tranquilos. Não dê tanta importância a atritos em família. No amor, você não pode criar tantas expectativas. Cor para hoje, marrom. Números da sorte 62, 35 e 08. Amanhã, sabadão, tem mais previsões astrais por aqui. Bom final de semana!

0: Gustavo Bardini.
1: E a última de hoje é Gustavo e Felipe Araújo. Muito obrigada pela sua audiência. Continue aqui na Atual FM. Vem aí o programa Experiência de Deus com o Padre Reginaldo Manzotti.

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1: Louvado seja nosso Senhor Jesus Cristo para sempre. Seja louvado, queridos filhos e filhas, que alegria juntos nesta sexta-feira. Misericórdia divina que brota do seio do Pai, eu confio em vós. Misericórdia divina, fonte de milagres e prodígios, eu confio em vós. Amado povo de Deus, nós estamos no quinto dia da novena de Nossa Senhora Aparecida, pedindo: Nossa Senhora Aparecida, rogai por nós. Nossa Senhora Aparecida, intercedei por nós. Quero saudar a todos a partir da Rádio Evangelizar, de onde tudo começa, as rádios irmãs, cujos nomes cito neste momento. Rádio Atual FM 105.1, de Vitória de Santo Antão, Pernambuco. Pela TV Evangelizar, sinal digital em todo o país, em várias cidades, canal aberto. Pelo YouTube, Padre Manzotti Oficial. Quem está acompanhando agora pelo YouTube, lembrando que você sempre tem conteúdo exclusivo no YouTube. Aplicativo da Associação Evangelizar é preciso. E todas as plataformas digitais. Filhos amados, povo querido, vamos juntos. Nós estamos reunidos em nome do Pai, do Filho e do Espírito Santo. Amém. Naquele tempo, Jesus estava expulsando um demônio. Mas alguns disseram: é por Beuzebu, o príncipe dos demônios, que ele expulsa demônios. Outros, para tentar Jesus, pediram-lhe um sinal do céu. Mas, conhecendo seus pensamentos, Jesus disse-lhe: todo reino dividido contra si mesmo será destruído e cairá uma casa por cima da outra. Ora, se até Satanás está dividido contra si mesmo, como poderá sobreviver o seu reino? Vós dizeis que é por Beuzebu que eu expulso os demônios. Se é por meio de Beuzebu que eu expulso os demônios, vossos filhos expulsaram por meio de quem? Por isso eles mesmos serão vossos juízes. Mas se é pelo dedo de Deus que eu expulso os demônios, então chegou para vós o reino de Deus. Se é, diz Jesus, pelo dedo de Deus que eu expulso os demônios, então chegou para vós o reino de Deus. E Jesus continua: quando um homem forte e bem armado guarda a própria casa, seus bens estão seguros. Mas quando chega um homem mais forte do que ele, vence-o, arranca-lhe a armadura no qual ele confiava e reparte o que roubou. Quem não está comigo está contra mim. Quem não recolhe comigo dispersa. Quando o espírito mau sai de um homem, escute esta parte. Quando o espírito mau sai de um homem e fica vagando em lugares desertos, à procura de repouso, não encontrando, ele diz: vou voltar para minha casa, de onde saí. Quando ele chega, encontra a casa varrida e arrumada, então ele vai e traz consigo outros 7 espíritos piores do que ele. Entretanto, instala-se aí. No entanto, esse homem fica em condição pior do que antes. Casa vazia, alma vazia, coração vazio. Teria muitos pontos a ser ressaltado nesta leitura, mas eu queria ficar com a última parte. Não basta tirar o mal de dentro de nós. Não basta tirar o mal de dentro de nossa vida, do nosso coração, da nossa mente, e ficarmos vazios. Porque diz o texto: O demônio sai, mas ele volta pior do que antes. Ele traz 7 outros demônios. E ele encontra a casa varrida. Ele encontra as coisas arrumadas. Mas ele destrói tudo. Padre, diga logo o que o senhor quer dizer. Senhor, eu renuncio a todo mal, mas eu me preencho de ti. Eu renuncio a toda forma, em toda ação do maligno, mas eu peço, Senhor, preencha toda a minha alma, que não haja vazio no meu interior. Diga isso, Senhor, o meu passado curado, cada momento difícil preenchido pela tua presença, o meu presente, o meu atual momento preenchido com a tua presença, e o meu futuro seja construído com a tua presença. Senhor, eu também penso na minha casa, sim, a minha casa, minha família, e peço, Senhor, que a minha casa se coloque a teu serviço, que não haja vazio dentro da minha casa, preencha com diálogo, preencha minha casa com oração, preencha minha casa com Nossa Senhora, com os arcanjos Miguel, Gabriel, Rafael, que seja um lugar de amor, de perdão, de compreensão. Nossa Senhora, entra na minha casa e toma conta de todos os espaços da minha casa. Eu e minha casa serviremos ao Senhor, diga isso, filho. Então não haverá espaço nem brecha para o inimigo. Ele pode vir com 7 demônios, mas na minha casa não vai ter lugar. Na minha casa não vai ter espaço. Você entendeu? Como eu disse, deste evangelho de hoje, muitos pontos poderiam ser de oração, mas eu quis ficar na casa preenchida por Deus, com Deus, em Deus, tanto a nossa mente. Senhor, tire a minha cabeça vazia, mente vazia, oficina do diabo. Preencha meu coração, Senhor, porque eu preciso da tua ajuda. Preencha minha alma, Senhor, com todos os teus ensinamentos. Preencha minha casa, levante a tua mão onde você estiver. Preencha minha casa, Senhor, todos os cômodos, todos os espaços. Senhor, Nossa Senhora, que não haja um espaço sequer para o inimigo. Reza isso, filho. Então o inimigo não terá vez sobre nós. O inimigo não terá espaço em nossa casa. Eu e minha casa serviremos ao Senhor. Misericórdia divina que brota do seio do Pai, eu confio em vós. Nós só começamos o programa, hein? Só começamos. Hoje, quinto dia, Nossa Senhora Aparecida. Eu vou para um rápido intervalo. Eu volto já. Volte comigo.
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0: queridos filhos e filhas, você sabe que eu me valho do diário espiritual que eu tenho em mãos. Mas você sabia que já está pronto o diário espiritual do ano que vem? Isso mesmo, 2027. É muito, mas muito mais do que uma agenda. Acredite nisso. Tem o Evangelho, tem o Santo do Dia, tem o espaço para você escrever os apelos de Deus. Então, adquira o diário espiritual. Como é que eu faço, padre? 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Faça como eu. Tenha o seu diário espiritual e vá acompanhando todos os dias. Acompanhando o Evangelho, você vê como eu rabisco. Eu rabisco a Bíblia, eu rabisco aqui o Evangelho e depois vou escrevendo. Inclusive, se você olhar meu diário espiritual, padre, mas que grande seu diário espiritual, gente, aqui foi adaptado para mim, tá? Então, aqui estão os nomes, ó, todo mundo. Inclusive, esses dias eu estava mexendo na minha biblioteca, procurando um livro que ajuda bastante, ajuda muito. Eu gosto do, eu uso muitos livros. Encontrei diário espiritual de 2022, 2021. Aí eu me dei conta que eu tenho praticamente todos. Estão todos os nomes dos anos. Louvado seja Deus. Coisa boa, gente. produtosqueevangelizam.com.br. Marisa, que a paz de Jesus esteja com você, Marisa.
1: Ei, padre, sua bênção.
0: Ei, padre. Ei, Marisa, Deus abençoe. De onde você fala, minha querida?
1: Eu falo de Guarapari, no Espírito Santo.
0: Seja bem-vinda. Como é que você me acompanha ali em Guarapari?
1: Obrigada, padre. Eu acompanho, às vezes, pelo YouTube e, às vezes, pelo aplicativo.
0: Tá bom, YouTube e aplicativo. Infelizmente, ali não temos rádio que transmite. Vai lá, Marisa.
1: É, não temos. Então, padre, depois de muitos anos tentando falar com o senhor, hoje eu consegui, né?
0: Opa,
1: graças a Deus.
0: Hoje é seu dia.
1: É, pois é, padre, eu estou precisando de um conselho, uma orientação espiritual e oração também.
0: Então vamos lá, palavra sua e que o Divino Espírito Santo nos ilumine.
1: Amém. Eu vivo num luto duplo.
0: Por quê?
1: Né? É, tem 2 anos que eu perdi o meu pai.
0: Meus sentimentos.
1: E vai fazer 2 anos que eu perdi minha mãe, em fevereiro.
0: Tá.
1: Né? Então, assim, foi duas dores muito próximas, né?
0: Entendi.
1: É, o meu pai ficou 10 dias na UTI, internado, e faleceu.
0: Tá.
1: Né? Entubado e faleceu. E 2 meses depois, a minha mãe começou a passar mal e teve que ser internada. 20 dias ficou na enfermaria e 63 dias também na UTI.
0: Meu Deus.
1: E o que mais me dói, padre, é que minha mãe ficou entubada e nos piores momentos dela, que o médico falava que não teria assim, muito jeito, né? Que teria pouco tempo, né? E eu pedia a Deus, eu falava lá no leito da UTI, eu que falava: Senhor, se for da sua vontade, não deixa minha mãe sofrer, não. Ela foi entubada 3 vezes, padre. E quando, assim, quando ela melhorou, ela começou a melhorar, e ela teve o primeiro infarto, ela teve o segundo infarto, e quando ela começou a melhorar, ela já estava bem, já não tinha mais nada, infecção nenhuma, só estava mesmo no soro, ela estava feliz da vida, né? Fui lá no hospital todos os dias, padre, eu estava no hospital vendo ela. Todos os dias, foram quase 90 dias internada.
0: Entendo.
1: E aí ela estava feliz, né? Pediu até o celular dela, que ela queria entrar no Instagram.
0: Entendi.
1: Minha mãe tinha 81 anos, mas ela era cheia de vida, cheia,
0: sim,
1: de energia, né? E naquele dia eu vim para casa, antes eu, quando eu saí da UTI, ela mandou beijo para todo mundo, né? Aí eu vim embora, feliz da vida. Quando chegou a noite, o hospital me liga, pedindo para eu comparecer no hospital. Aí eu já sabia, padre, sabe? Eu só não conseguia entender, né? Porque que aquilo tudo estava acontecendo. E ela infartou novamente e faleceu no dia 11 de fevereiro.
0: Entendi.
1: De 2025. E aí eu fiquei assim, eu não fiquei revoltada com Deus, mas eu não conseguia entender, porque nos piores momentos dela eu conversei com Deus, eu falei: Senhor, se for da sua vontade, se for a hora dela, eu vou entender. né? Mas se for para ela ficar comigo, que o senhor cure ela. Eu achei até, padre, que eu estava assim, um pouco egoísta, sabe? Depois
0: Certo.
1: eu fiquei pensando, porque será que eu queria ela comigo só se ela estivesse curada? Mas eu queria minha mãe comigo de qualquer jeito, padre. E eu não consigo assim aceitar. Eu sinto muita falta dela, nós éramos muito unida mesmo. E ela me faz muita falta. Eu fico dentro de casa, assim, conversando com ela, como se ela estivesse aqui comigo. Porque nós, tudo assim, eu contava para ela, apesar de eu ser assim. E quando eu fui morar com meu marido, eu já tinha 40 anos de idade, né? E ela assim, sempre teve muito presente na minha vida, muito. Ela era minha âncora e eu era âncora dela.
0: Tá.
1: Eu não consigo aceitar, padre, me dói muito.
0: Marisa, vamos tentar desconstruir e construir na fé toda essa história. Você é uma mulher de fé. Sim. Então veja, pare de achar culpa, de se julgar. Você sabe que você, na hora que a pessoa está mal, é justo que peçamos a misericórdia. Não é que você
1: Sim,
0: disse, eu
1: padre.
0: só quero ficar com a minha mãe se ela tiver saúde. Na verdade, o que você pedia é que Deus cessasse a dor dela. Então,
1: Exatamente.
0: pare de ficar remoendo isso. É muito importante. E seu inimigo tentando tirar a tua paz. Você entendeu o que eu estou
1: Sim, padre.
0: falando?
1: Entendi,
0: Então,
1: padre,
0: quando vier
1: entendi.
0: esse sentimento, você mesmo pode usar da razão e dizer não. Eu, quando rezei pedindo a misericórdia, que eu também rezei, rezei pela minha mãe pedindo a misericórdia, rezei pelo meu pai, que também ficou 84 dias na UTI, no hospital. Eu pedi a misericórdia. Pedi pelo meu cunhado, falei dias antes com ele. Então, tire isso da cabeça. Não permita que o inimigo. Ó, você estava escutando o evangelho?
1: Sim, escutei sim.
0: Você viu que o inimigo vai e volta para destruir? Então
1: Exatamente.
0: esse pensamento destrói. Segundo, preencha a tua vida. Não tem nada de mal você conversar com a tua mãe, mas você acredita na ressurreição.
1: Acredito,
0: Deixa
1: padre.
0: ela descansar. Deixa ela descansar. Comece a preencher com outras coisas, filho. Fique com as coisas boas que a tua mãe te ensinou e certamente ensinou muito. Fique com as coisas boas que teu pai ensinou. Mas preencha o vazio. Hoje, você falou que faz anos que você tentava falar comigo, mas era para ser hoje.
1: Sim, padre,
0: Nesse
1: sim.
0: evangelho,

0: Por isso você pediu a misericórdia. E acredite, acredite, o sofrimento dela não foi em vão. Eu tenho aprendido isso. Não é por acaso que eu escrevi o livro Inabalável. Recomendo você para ler, já que você é professora. Leia o Inabalável. Você vai, de repente, entender por que tua mãe sofreu. Você entendeu? Que Deus
1: Eu estou
0: abençoe.
1: lendo todos os dias quando eu vou para o trabalho, eu
0: Hã?
1: leio ele.
0: Tá bom, meu abraço, Marisa, de Guarapari, Espírito Santo, arcebispo de Vitória, Espírito Santo, Dom Ângelo Ademir Mesari. Eu volto já e volto com a leitura orante de Eliseu. Tá gostando? Voltamos já.
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Enquanto você vai pegando a tua Bíblia, eu quero dizer que nós estamos com a peregrinação de Pentecostes para maio do ano que vem. E nós vamos celebrar, eu convido você, vem comigo. Me permita ser o teu guia espiritual. Nós vamos celebrar Pentecostes em dois lugares. Primeiro em Assis, onde vamos começar o Pentecostes, culminando em Roma com audiência com o Papa, como está previsto. Saiba, eu nunca fiz este roteiro. Quero que você entre em contato conosco, 419-8753-3300, ou mande um e-mail, peregrinações@evangelizarepreciso.com.br. A saída é dia 6 de maio. Nós começamos em Palermo, a visita à Catedral de Palermo, onde nós iremos conhecer os restos mortais de Santa Rosália. Depois iremos à Catedral de Santa Maria Nuova. Vamos a Selafu, na missa dominical na Catedral Normanda. Iremos a Siracusa. Ah, gente, sabe o que tem em Siracusa? Santa Luzia, protetora dos olhos. Vou lá pagar uma promessa. Vamos a Taormina, uma joia incrustada na montanha, um dos lugares mais lindos do mundo. Nós iremos à costa de Tireno, Messina. Vamos a Pompeia, ao vulcão Vesúvio de 79 d.C. E lá tem Nossa Senhora do Rosário da Pompeia. Vamos à Costa Amalfitana, que, gente, é um lugar paradisíaco e único no mundo. Você sabia que em Amalfi tem a Catedral de Santo André, com o túmulo de Santo André? Iremos à Ilha de Capri, onde também, dentre tantas coisas,

tempo que lembro. Gente, e hoje, continuando, profeta Eliseu, você tá gostando? Padre, não sabia que eram tantos os milagres. Bom, vai lá no YouTube Padre Manzotti e você vê lá que tem Elias, depois Eliseu e hoje, 2 Reis, capítulo 4, versículo 42. Se escutou ontem? A panela de veneno? Foi? Ontem foi isso. Vamos hoje. Outra vez, um homem chegou trazendo para Eliseu 20 pães feitos com a primeira cevada que havia sido colhido no ano e também algumas espigas de cevada ainda verdes. Eliseu mandou que seu empregado desse aquela comida ao grupo de profetas. Mas o empregado perguntou: o senhor acha que isso vai dar para 100 homens? Vamos voltar. Volte comigo. 20 pães, 100 homens. E também algumas espigas de cevada para 100 homens? Bom, o senhor acha que isso dá para 100 homens? Eliseu respondeu: entregue a eles. Preste atenção. Entregue a eles e eles comerão, pois o Senhor Deus diz que eles vão comer e ainda vai sobrar. Aí o empregado lhes deu a comida e, como o Senhor tinha dito, todos comeram e ainda sobrou. Palavra do Senhor. Graças a Deus. Padre, não precisa muito esforço. Te fez lembrar esse texto do quê? A multiplicação dos pães. Jesus, 5 pães e 2 peixes deu a comer a 5.000 homens, sem contar mulheres e crianças. Já é uma prefiguração, uma pré-imagem da multiplicação. Mas vamos ao texto. Vamos tomar alguns pontos deste texto. O milagre acontece com 20 pães. Não com uma quantidade extraordinária. Do ponto de vista humano, é pouco. 20 para 100. Mas Eliseu diz: dê, entregue a eles, ponham-se a serviço. Ei, não foi Eliseu que entregou aos 100. Você percebe que Eliseu manda os empregados: entregue a eles, coloque-se a serviço. Eles também tiveram que acreditar. Também Jesus, me permita fazer naturalmente o paralelo, foi Jesus que pegou 5 pães, 2 peixes e deu aos 5.000 homens? Não, foram os apóstolos. Eles também tiveram que ter fé. Então a grande mensagem aqui também é ter fé. Multiplicava nas mãos, no doar, no repartir. Deus é o autor do milagre, sem dúvida, mas o milagre passa pelas nossas mãos. Muitas e muitas vezes temos uma visão mágica das coisas, mas Deus conta com o homem para fazer os milagres. Voltemos ao texto. Às vezes temos pouco. O texto fala de 20 pães. Às vezes temos pouco recursos, pouca força. Às vezes achamos que é pequena a nossa oração. Às vezes é um gesto de solidariedade. O importante é não deixar de oferecer. A multiplicação realizada por Eliseu antecipa.

participa, de certa maneira, o ministério de Jesus. Jesus toma o que lhe oferecem, 5 pães e 2 peixes, e pelas mãos dos apóstolos, que também agiram com fé, o milagre aconteceu. Eliseu toma 20 pães e 1 punhado de cevada, e também o milagre aconteceu. Qual é o pouco que você vai dizer? Eu tenho pouco. Mas com Deus, o milagre vai acontecer. Eu tenho pouca fé, mas o milagre vai acontecer. É pouca minha força de vontade, mas o milagre vai acontecer. É pouca minha força de largar o vício, mas o milagre vai acontecer. É pouco o que eu tenho para transformar minha família, mas o milagre vai acontecer. É pouco o que eu tenho para salvar meu casamento, mas o milagre vai acontecer. Eliseu é o profeta que nos dá o exemplo do grande milagre que acontece com o pouco que o homem oferece, mas o muito que Deus faz. Não existe diferença entre Eliseu realiza o sinal como profeta de Deus. Jesus realiza os sinais com sua própria autoridade divina. O milagre de Eliseu pode ser compreendido como parte de preparação para o que Deus realizará em Jesus Cristo. Qual é o teu pouco? Que Deus, por um milagre, fará uma grande multiplicação. Põe-se a servir. Entregue a eles. Põe-se a serviço. Esta foi a leitura orante de hoje. Eu volto já. Volte comigo.

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0: E você, tem gostado da leitura orante? Mais uma vez, se te tocou, eu sempre estou dando uma interpretação aos milagres de Eliseu, e são muitos, o profeta. Partilhe conosco, 41-3221-6060, grave um áudio. Filhos amados, eu já vou atender. Maria, que a paz de Jesus esteja com você, Maria.
1: Alô, padre.
0: Bom dia, Deus abençoe, Maria.
1: Bom dia, sua bênção, padre.
0: Deus abençoe, de onde você fala?
1: Fátima do Sul, Mato Grosso do Sul.
0: E como que você me acompanha ali?
1: Fátima FM 87.
0: É, Fátima FM, meu grande abraço. E a todo o povo do Mato Grosso do Sul, em particular Fátima do Sul. Conta, Maria.
1: Padre, primeiro eu quero dizer que eu sou associada há 18 anos.
0: Muito, muito, muito, muito obrigado, porque graças a pessoas como você, 18 anos, é que a gente pôde crescer e continuar com todo esse programa no ar. Muito obrigado, viu, querida?
1: Amém, amém. Padre, eu quero contar uma bênção que eu recebi.
0: Sim.
1: Quarta-feira, dia 5 de agosto, eu recebi uma grande graça. Eu estava com uma dor muito infeccionada na urina. Urinária, né? E o senhor falou, eu estava na beira da pia, lavando louça e com guaraná no ombro. E o senhor falou, filha, você que está com guaraná no ombro, toma posse dessa graça.
0: Meu Deus.
1: Jesus está te curando. E dessa hora, padre, eu não senti mais nada. Então
0: Amém.
1: Eu agradeço essa graça, grande graça de Jesus, a Santa Chaga, padre, que deu muita fé. Todo dia eu rezo o terço com o senhor.
0: Que bom, então graça recebida.
1: É graça testemunhada.
0: Toca o sino, sacristão.
1: Então,
0: tá certo.
1: Eu quero pôr a minha família em oração.
0: Diga lá, minha filha.
1: Olha, primeiramente a Márcia, uma filha minha que tem um problema sério de coluna.
0: Tá bom.
1: Não pode operar, né? Os médicos falam que ela não pode operar, que se ela operar ela não vai andar mais.
0: Misericórdia,
1: né? Então ela sofre muito, com dor nas costas, dor de cabeça.
0: Tá.
1: E quero pôr também os meus filhos, a minha filha Silvânia,
0: tá.
1: O Jorge
0: Só
1: e o Elias.
0: Espera aí,
1: meu esposo Jesus.
0: Espera, Jorge, Elias
1: e Silvânia.
0: Silvânia.
1: Silvânia, e meu esposo José e toda a minha família.
0: Tá bom, querida. Os nomes estão aqui, levarei no altar do Senhor, tá bom?
1: Tá bom, padre.
0: Que Deus abençoe, Deus a proteja, Maria. Obrigado por ser associada, continue a ser associado. De Fátima do Sul, pela Rádio Fátima, Dom Henrique Aparecido de Lima, da Diocese de Dourados. Querido povo de Deus, faça como ela, torne-se um associado. 0800 410 6060. Você não vai falar com máquina, não. Você vai falar com os nossos atendentes, moças, rapazes, que podem acolher o seu pedido de oração. E além disso, além de acolher, você diz, ó, quero ser associado.

0: Tá.
1: Fiz a biópsia, deu benigna.
0: Tá.
1: Mas agora eu apareci com um problema de tireoide.
0: Tá.
1: O padre falou, o doutor falou que pode ser. É câncer, padre.
0: Pode ser o quê?
1: Câncer.
0: Câncer. Pode, filha. Pode ser. Mas veja, você disse que fez a biópsia do rim. Podia ser câncer, não foi?
1: Sim, padre.
0: Então não é hora ainda se desesperar. E mesmo, me perdoe dizer, não estou desejando, mesmo que seja, filha, a ciência está muito avançada. Muito avançada. Existem muitos recursos. Não joga a toalha, não. E não deixa o desespero tomar conta.
1: Sim, padre.
0: Vamos rezar juntos? Eu sinto que o que mais do que eu te aconselhar é rezar.

0: Senhor, a estas pessoas de forma mais forte a Tua presença, porque elas mais precisam. Senhor, as tome nos Teus braços, como o bom pastor toma a ovelha, e cuide dessas pessoas, Senhor. Derrame uma gota do Seu preciosíssimo sangue e curai. Amém. Maria Zuleide, Maria Zuleide,
1: oi, padre.
0: Não dê lugar para o desespero. Tenha confiança em Deus. Tenha confiança. Você vai ligar dizendo: não deu nada. A biópsia não deu nada. Tá bom, filho?
1: Padre, posso pedir uma coisa?
0: Claro.
1: Manda um texto para mim, padre. Já tinha pensado, padre.
0: Como não, filha? Claro que sim. Só que para isso, não precisa chorar, não. Vou te mandar com muito carinho. Mas fica na linha que eu tenho que pegar teu endereço. Tá bom,
1: tá,
0: Maria Zuleide?
1: Eu tenho todos os livros do Senhor. Todos os livros eu tenho do Senhor, padre.
0: Tá bom, querida. E leia principalmente o último, Inabalável. Tá
1: já
0: bom?
1: Já li todinho, padre.
0: Ajudou você?
1: Muito, muito.
0: Tá bom. Fica com Deus, meu anjo. Deus abençoe Maria Zuleide, de Pombal, Paraíba. Dom Francisco de Assis Gabriel dos Santos, diocese de Cajazeiras. Escute esse testemunho, por favor, escute.
2: Meu nome é Zenita, eu moro no Guarulhos. A minha comunidade é Nossa Senhora de Guadalupe. E eu quero muito agradecer ao padre Reginaldo por esse aplicativo maravilhoso, que tem todas as leituras.
0: Opa!
2: Do Evangelho.
0: Que
2: inclusive
0: bom.
2: Na Semana Santa, no Natal.
0: Opa!
2: Eu posso acompanhar a primeira, a segunda
0: de
2: leitura,
0: ler.
2: Tem três leituras e tá todas lá no aplicativo. Eu posso estar lendo junto com o padre, junto com o leitor, fazendo um download da palavra de Deus, que é tão maravilhosa, e a gente
0: boa.
2: Tem que viver todos os dias, cantar o salmo junto com o salmista.
0: Que legal, Zenita.
2: E é gratidão, porque eu saio da igreja completamente preenchida do Espírito Santo de Deus. E eu não esqueço, eu chego na igreja, já ponho no mudo o celular,
0: isso
2: já
0: aí.
2: Entro no aplicativo, fico só aguardando cada

0: leitura.
1: Gostei de ver.
0: E cada dia mais eu me aproximo de Deus também pela ajuda do aplicativo, das leituras e tudo que o Padre Reginaldo faz. Ele foi meu primeiro evangelizador, ele foi o primeiro que me ensinou a ler a Bíblia e a compreender. Muito obrigada. Que Deus abençoe a todos.
1: Deus abençoe, Zenita. Que alegria que você causa em meu coração, porque poucas pessoas agradecem e mostram a eficácia, como por exemplo do aplicativo, que eu lutei muito para colocar esse aplicativo. E olha, sacristão, faça ecoar no Brasil inteiro esse testemunho. Gente, aproveita o intervalo agora. Faça como a Zenita. Vai lá no seu celular, na loja dos seus aplicativos e coloca Associação Evangeliza. Faça isso agora. É de graça. É de graça baixar, é de graça manter. E você vai ter muita coisa. Eu volto já, volte comigo.

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0: É assim, você pega o teu celular, faz passo a passo, vai lá na loja do seu aplicativo e vai aparecer buscar, não é? Naturalmente. Aí você coloca Associação Evangelizar, peça para baixar. Gente, é gratuito, é de graça. Baixar e também de graça manter, a gente não cobra nada. Quais são as vantagens de você ter esse aplicativo no seu celular? Você escuta rádio em qualquer parte do mundo, televisão, a TV Evangelizar em qualquer parte do mundo. E, como disse a Zenita, você tem o evangelho, a leitura diária. Quando é semanal, primeira leitura, salmo e evangelho. Quando é domingo, primeiro, salmo, segundo e evangelho. Eu uso toda noite, porque à noite eu rezo o evangelho do próximo dia. Faça isso agora. Bom, hoje é aniversário de Dom Canísio Claus, da Diocese de Sinop, Mato Grosso. Cidade, rádio, Itabira, Minas Gerais, a cidade de Itabira está completando 178 anos. Lá nós temos a TV Evangelizar 16.1. Também aniversário da Rádio Cultura de Porã, FM Porã, Paraná, Educador FM, Fernanópolis, São Paulo, Livre FM, Rio Branco, Mato Grosso, Sonsonsat FM, Tianguá, Ceará. E hoje é aniversário do Leonardo Léo, filho da Mariana, Felipe, bisneto da minha querida Nica, irmã e Adail, louvado seja Deus. Querido povo de Deus, faltam 22 dias para o evangelizar, é preciso fortaleza, contagem regressiva, 22 dias, será no sábado, dia 31 de outubro, no aterro da praia de Iracema. Às 12 horas, abertura com o Terço Mariano, momento Jangadeiro, Terço da Santa e Chagas, momento da Arquidiocese de Fortaleza. 17 horas, Santa Missa, presidida pelo arcebispo Dom Gregório Paixão. Estarei com celebrando a adoração ao Santíssimo, momento de evangelização pela música. Se programe, faça a sua lotação, organize seu ônibus. É realmente um momento de muita graça, de muita bênção. Pessoas testemunham que estando lá, quanta graça receberam. Lembrando que as camisetas oficiais estão dispostas em todas as lojas Casa Pio de Fortaleza, região metropolitana. Quero também fazer um convite. Que tal você ajudar a pintar a casa da mãe? Por favor, nós precisamos. E eu convido você a acessar www.livrocasadamãe.com.br. Implica, a partir de uma doação, você tem o seu nome escrito, você está vendo ali na sua tela, e levarei este livro material o ano que vem até a Igreja de Guadalupe, no México. Como que você pode doar fora de Curitiba? Através do CNPJ do Santuário 76-648-500-004355. Se você é de Curitiba, região metropolitana, procure a secretaria, procure o plantão do dízimo. Ajude-nos. Ajude a pintar, a reformar a casa da mãe de Guadalupe. Amado povo de Deus, chegou o momento tão gostoso. Que programa hoje, hein? Deus seja louvado. E aí, tá perdendo Eliseu? Perde não. Perde os profetas, não. Vamos juntos? Quinto dia, Nossa Senhora Aparecida, rogai por nós.
1: Rogai por nós, rogai por nós, Nossa Senhora Padroeira.
0: Ó incomparável Mãe, Nossa Senhora da Conceição Aparecida, Mãe de Deus, Rainha dos Anjos, Advogada dos Pecadores, refúgio e consoladora dos aflitos e atribulados, Nossa Senhora Aparecida, cheia de poder e de bondade, lançai sobre nós um olhar favorável, para que sejamos socorridos por vós, em nossas necessidades, em que nos acharmos. De modo particular hoje, faço o meu pedido, Qual é o seu pedido? Que você está fazendo essa novena neste ano? Peça. Nossa Senhora Aparecida, padroeira do Brasil, livrai-nos de tudo que possa ofender-vos e ao vosso Filho amado Jesus Cristo. Nossa Senhora Aparecida, preservai-nos de todos os perigos da alma e do corpo. Dirigi-nos em todos os assuntos espirituais e temporais. Livrai-nos da tentação do demônio, para que, trilhando o caminho da virtude, possamos um dia ver-vos e amar-vos na eterna glória. Nossa Senhora Aparecida, rogai por nós. Nossa Senhora Aparecida, intercedei por nós. Nossa Senhora da Aparecida, fazei-nos dignos das promessas de teu Filho. Amém. O Senhor esteja convosco. Ele está no meio de nós. Abençoai, Senhor, a água, a roupa dos enfermos, as fotos de família. Abençoai os remédios e aqueles que mais precisam. Na vossa infinita misericórdia. Em nome do Pai, do Filho e do Espírito Santo. Amém. E eu me despeço com o clipe Templo Vivo. YouTube Padre Manzotti, evangelizar é preciso. Seja bem-vindo.

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0: Olá, bom dia! Hoje, sexta-feira, dia 9 de outubro de 2026, sexta-feirona! Cheiro de final de semana e, para muitas pessoas, cheiro de imprensado, né? Imprensadão! É, imprensadão é com feriadão, rapaz! Pois é, tem gente que vai sair de folga hoje e só volta a trabalhar na terça-feira, ó! Menino, pra quem pode, hein? É bom demais, né? Pois é. Eu vou.
1: Errou!
0: Não, eu vou trabalhar. Vamos nessa. Você participa aí do 3526-4083, que é o nosso número fixo, e também o nosso WhatsApp pra você participar. Pedir sua música, mandar seu alô, seu beijo, seu abraço pra quem você quiser aqui na nossa programação. Combinado? Anotou aí? Salva logo esse número aí, abençoado ou abençoada. 3526-4083. 3526-4083. Aí você manda sua mensagem de texto, mensagem de áudio. Ah, segue a gente também lá no Instagram, viu? Já passamos de 20 e poucos mil lá, né? Vai lá seguir se você não segue ainda. 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Notícias atualizadas todos os dias lá no nosso Instagram pra você.

Uaba! Essa foi feita por um compositor daqui e cantada por um cara de lá. Quem conhece essa música, né? Timidez é minha covardia outra vez.

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1: 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Confira agora os resultados deste horário do Caminho da Sorte Loterias Online.
2: O Caminho da Sorte agora está com todas as extrações Lotep Paraíba disponível para os apostadores, pagando a mesma cotação da Federal. Agora vamos à extração Pernambuco, das 11 horas, primeiro prêmio, 13,48 elefante, segundo prêmio, 37,03 avestruz, terceiro prêmio, 75,79 peru, quarto prêmio, 04,52 galo, e quinto e último prêmio, 72,96 veado. Extração das 11 horas.
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2: Atual melhor escolha, agora 11h24. Bom dia para você que tá com o rádio ligado. Ah, tá no aplicativo, tá no celular. Que bom, obrigado pela sua conexão também. Abraçar aqui meu amigo grande Gabriel da Máquina, mandou aqui: alô Márcio, toca aí Léo Santana, vai dar PT. É a música, tá? Pra depois ninguém ficar aí, né? enchendo a paciência do locutor. Vamos tocar sim, já já. Também mandar aqui um abração para Thaís. Mandou aqui: Márcio, toca para mim a música Sozinha Estou, da banda Pensamento do Brega. Vamos tocar, viu? Só Pensamento, né? Banda Só Pensamento do Brega é relíquia, viu? E a gente vai ouvir já já aqui também. Um abração, meu amigo Chinerai, que já bateu ponto aqui. Também mandar um abração especial aqui pra Vânia, tá ligadinha aqui na Atual 100%, a melhor escolha sempre. Tá pedindo Priscila Senna, Espero Que Seja Feliz. Vai curtir também já já aqui na sua Atual. Agora 11h25.

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Vamos nessa, começando o nosso momento romântico, momento de amor, primeira edição, aqui na sua Atual, também no site atual.fm.br. Tem também a plataforma RádiosNet, onde todos os meses é muita audiência lá também. A gente agradece a você que se conecta através do nosso sinal também online, né? E aí eu queria deixar uma mensagem para a gente finalizar o Momento de Amor, primeira edição, tá? A segunda edição, às 4h40, com o meu amigo Leandro Silva. A mensagem diz assim: o amor é resistente, tudo suporta. O amor é paciente, tudo espera. O amor é refúgio, tudo guarda. Tudo vai passar e o amor ainda resistirá. Pois é, o que seria de nós sem o amor, né? O amor que é refúgio, o amor que nos ajuda a suportar tempos difíceis. O amor é um sentimento nobre e que faz da nossa vida ela ser bem melhor. E a gente começa assim o nosso momento de amor com Luan e Vanessa. Foi meu amigo Shinerai, pediu e vai curtir. O homem hoje tá inspirado, tá romântico e vai curtir aqui na sua Atual 100%. 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

continue aqui na sua atual 100% a melhor escolha. Na sequência tem o nosso intervalo e após o intervalo tem o guia eleitoral. Eu volto logo após o guia eleitoral com o nosso WhatsApp atual.

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Agora com o nosso WhatsApp atual. E você participa mandando aí seu áudio no 3526-4083 para pedir sua música. Agora, lembrando, tem que ser áudio. Então grava o teu áudio e envia aqui para nós no 3526-4083. Até uma da tarde, a pisadinha é essa, já no clima de... sabe o quê? Feriado, né, rapaz? Feriadão, prolongado. Então bora lá com a atual, que faz com certeza a trilha sonora do seu dia, da sua vida e com certeza também do seu feriadão.

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Boa tarde, meu amigo Márcio Santos. Aqui é Cláudio, do Jardim São Pedro. Eu queria uma música aí, sinônimo, para oferecer a minha esposa, professora Maria, a meu pai, seu João, a dona Maria do Pastel, a minha mãe, e a toda a equipe do Assis Chateaubriand. E a todos vocês aí, um bom final de semana e um bom feriado, meu filho. Papai do Céu, na sua aparecida, ela abençoe cada dia mais.

Boa tarde, radialista. Aqui é Socorro do Cajueiro. Queria tocar sua música de Luan Santana, qualquer uma.

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3: Oi, Márcio, boa tarde. Eu queria escutar a música de Ameirinha, Frevo Mulher, para oferecer para você, a todos os ouvintes da Atual FM. 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

Pois é, começando o nosso Atual e Top, música e muita informação no seu início de tarde e também durante toda a sua tarde aqui na sua Rádio Atual 100% a melhor escolha, já nesse clima de final de semana e também, claro, de feriadão prolongado, né? Final de semana vai ser aí, para muitos, um imprensado, né? Como diz aí no ditado popular, muita gente vai poder, ou já está, né, imprensando. Então, para você que vai poder imprensar, um bom imprensado junto com o feriado para você, tá bom? Ó, já você vai ficar sabendo dentro do seu Atual é Top. Bancos iniciam devolução de saldos de bets nesta sexta-feira, tá? Se você jogou, né, jogava aí nas bets, aí apostava e tinha lá saldo, hoje os bancos começam a devolução. Daqui a pouquinho tem um plantão policial das últimas 24 horas. Com ele o repórter Renê Macedo. Já também você vai ficar sabendo. Um em cada quatro idosos voltam a trabalhar após se aposentar. Já você vai ficar sabendo por quê, junto com a matéria do Rafael Lopes aqui no seu Atual é Top. Daqui a pouquinho também, PRF inicia ou já iniciou hoje, né, a operação Nossa Senhora Aparecida em Pernambuco. Lombadas eletrônicas são desativadas na PE60 e também na BR-232. Daqui a pouquinho tem a matéria completa do Diogo Bastos para você aqui na sua Atual. Essas e outras informações para você ficar sabendo de tudo e também com a sua participação no nosso WhatsApp 3526-4083. Manda sua mensagem de texto ou mensagem de áudio para participar do nosso Atual é Top, que só está começando ao som da Marília Tavares, que regravou essa daqui, ó. Quem lembra dessa? Ânsia, da banda Brega.com, Elisamel e várias outras bandas, mas eu conheci essa música assim que eu comecei no rádio, viu? Não é que eu sou tão velho assim, não. Mas foi com a banda Brega.com e a Elisamel cantando.

Começa hoje a devolução dos saldos de bets para 26 milhões e meio de apostadores que não fizeram o saque voluntário dos valores nas plataformas. Nesta semana, as empresas responsáveis por sites e aplicativos de apostas repassaram o saldo das contas aos bancos vinculados aos usuários. A devolução do dinheiro esquecido deve ocorrer até a próxima quarta-feira, dia 14. Segundo o Ministério da Fazenda, o montante supera 1,3 bilhão de reais. Se houver algum problema na restituição dos valores, o saldo vai ser encaminhado à Caixa Econômica Federal, que deverá providenciar o retorno do dinheiro aos apostadores. Desde o fim de setembro, o governo federal proibiu a operação de sites.

0: Começa hoje a devolução dos saldos de bets. Responsáveis por sites e aplicativos de apostas repassaram o saldo das contas aos bancos vinculados aos usuários. A devolução do dinheiro esquecido deve ocorrer até a próxima quarta-feira, dia 14. Segundo o Ministério da Fazenda, o montante supera 1,3 bilhão de reais. Se houver algum problema na restituição dos valores, o saldo vai ser encaminhado à Caixa Econômica Federal, que deverá providenciar o retorno do dinheiro aos apostadores. Desde o fim de setembro, o governo federal proibiu a operação de sites e aplicativos de apostas esportivas e jogos virtuais. Além do encerramento das plataformas antes autorizadas a funcionar, o governo pediu o bloqueio de cerca de 13 mil sites ilegais de apostas. Da Rádio Nacional no Rio de Janeiro, Priscila Terezo.
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1: O Caminho da Sorte agora está com todas as extrações Lotep Paraíba disponível para os apostadores, pagando a mesma cotação da Federal. Agora vamos à extração Pernambuco das 12h40. Primeiro prêmio 46, 33 Cobra. Segundo prêmio 53, 15 Borboleta. Terceiro prêmio 6674 Pavão. Quarto prêmio 3021 Cabra. E quinto e último prêmio 3440 Peru. Extração das 12h40.
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0: levanta as calças pro Boy Mendes.
1: Que linda!
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3: Pernambuco registrou 4 homicídios nas últimas 24 horas. Outubro chega a 66 assassinatos e o ano soma 2.183 mortes violentas. No Recife, Estácio da Silva Luiz Júnior, 32 anos, foi morto a facadas durante a madrugada, bairro da Macaxeira. Segundo testemunhas, uma discussão teria acontecido antes do crime. E atenção, motorista, a Polícia Rodoviária Federal inicia hoje a Operação Nossa Senhora Aparecida e segue até a próxima segunda-feira, dia 12, em Pernambuco. A fiscalização será reforçada nas BR-101, 232, 428 e 407. Com atenção ao excesso de velocidade, à embriaguez ao volante e às ultrapassagens irregulares. A Polícia Rodoviária Federal também vai intensificar o combate à criminalidade nas rodovias. A orientação é revisar o veículo antes de viajar. Usar o cinto de segurança e nunca misturar bebida e direção. Em caso de emergência nas rodovias federais, ligue 191. O Batalhão Especializado de Policiamento do Interior, BEP, e o Batalhão de Operações Especiais, o BOP, lideram em número de ocorrências com mortes em Pernambuco entre 2022 e junho deste ano. Foram contabilizados 35 casos envolvendo policiais do BEP. No mesmo período, 20 tiveram a participação de policiais do BOP. Os dados fazem parte do painel de intervenção policial criado pelo Ministério Público de Pernambuco. O objetivo é ampliar a transparência sobre as ações policiais e monitorar a atuação do Estado. Da Agência de Rádio Conexão Notícias, reportagem Renê Macedo.
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14: Atual, a melhor escolha, agora 1h45.

0: Uma salva de palmas do Guerrito, por gentileza.
1: Murilo Ruf, senhoras e senhores.
2: A aposentadoria não representou o fim da vida profissional de Jaci Feitosa. Aos 73 anos, ela continua trabalhando como auxiliar de agente de portaria do Tribunal de Justiça da Bahia. Para ela, a renda do trabalho é necessária para manter as contas em dia.
3: Me aposentei em 2013, mas infelizmente não dá para só viver do salário. Até porque uma pessoa de classe pobre que paga aluguel, é difícil sobreviver com salário mínimo só. Aí você entra no consignado, faz diminuir seu benefício.
2: Segundo o IBGE, um a cada quatro idosos retorna ao mercado de trabalho após se aposentar. A advogada Ana Carla Fracalossi, que atua na área de direito previdenciário, fala dos desafios financeiros dessa fase.
4: A aposentadoria ela não devolve para o cidadão integralmente o seu salário. Então, muitas vezes, a aposentadoria ela vai gerar um decréscimo remuneratório para aquela pessoa. Acredito que a primeira coisa é a pessoa primeiro identificar quanto ela vai receber a título de aposentadoria, ela saber exatamente o que essa transição vai gerar, né? Você pode planejar uma aposentadoria pública, de repente até uma aposentadoria privada, padronizar os seus débitos, os seus gastos, torná-los estáveis e sempre ter uma reserva.
2: Mas tentar permanecer no mercado de trabalho ou tentar voltar a ele pode ser mais difícil com o avanço da idade. A experiência acumulada, o conhecimento e a capacidade de lidar com o público também podem ser diferenciais, conforme o gerente da Casa do Trabalhador, Diego Gama.
5: Em 2015, tínhamos 52 mil pessoas contratadas nessa faixa etária na Bahia. Hoje, são aproximadamente 120 mil pessoas. A CETRE vem promovendo diversas ações para esse público, como o do Estágio ao Emprego, programas de qualificação e requalificação profissional.
2: Da Rádio Educador FM, diretamente de Salvador, Rafael Lopes para a Rádio Nacional.
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final de semana pra você. Boa sexta-feira e, claro, continue aqui no nosso Atual é Top, que tem muita música, muita informação. E às três, Leandro Silva chega pra continuar interagindo com vocês aqui na sua Atual 100%, a minha, a sua, a melhor escolha.

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0: chegou, né? Mais um feriadão, depois desse sextou aí. Aí, segunda-feira, também feriado de Nossa Senhora Aparecida. E a Polícia Rodoviária Federal espera um aumento da movimentação de veículos nas rodovias federais devido ao feriado do dia 12 de outubro. E por isso está realizando a Operação Nossa Senhora Aparecida 2026. Ações de fiscalização e de combate ao crime para coibir comportamentos arriscados e reforçar a segurança serão intensificados até a próxima segunda-feira em todo o estado. A BR-101, que dá acesso ao litoral norte e sul de Pernambuco, deve apresentar um aumento significativo na quantidade de veículos. As BRs 232, 428 e 407, que levam ao Agreste e Sertão do Estado, também devem apresentar uma movimentação de veículos nesse período, além da PE-60, que leva ao litoral sul do estado. Como um detalhe, a Cristiano Mendonça, assessor de comunicação da Polícia Rodoviária Federal em Pernambuco.
1: Durante as abordagens, os policiais irão verificar se a documentação do motorista e do veículo estão em dia, se todos utilizam o cinto de segurança ou dispositivo de retenção para crianças e também se o veículo está em condições de trafegar com segurança pela rodovia. As ações de combate ao crime irão contar com apoio de grupos especializados para coibir assaltos, receptação, porte ilegal de arma e também o tráfico de drogas. A PRF recomenda a quem vai viajar que faça uma revisão prévia no veículo, verifique pneus, sistema de iluminação e de freios, óleo e o combustível. É importante também controlar a velocidade durante todo o percurso e aumentar a distância em relação aos outros veículos. E jamais misture bebida de direção. Em caso de qualquer emergência, a PRF pode ser acionada pelo telefone 191.
0: O Departamento de Estradas de Rodagem de Pernambuco, o DR, desativou temporariamente lombadas eletrônicas na PE-60 e um equipamento na BR-232, que será a lombada eletrônica localizada no quilômetro 10, no Curado, em Jaboatão dos Guararapes, no sentido Recife, próximo ao entroncamento com a BR-408. Todos os demais equipamentos de fiscalização eletrônica instalados na BR-232 permanecerão ligados e operando normalmente durante o feriado. Na PE-60, serão temporariamente desativados todos os equipamentos de fiscalização eletrônica localizados ao longo da rodovia nos municípios do Cabo de Santo Agostinho, Ipojuca, Sirinhaém, Rio Formoso, Barreiros e São José da Coroa Grande. Os equipamentos temporariamente desativados voltarão a operar normalmente a partir das 5 horas da manhã da terça-feira, 13 de outubro. Produção e reportagem, Diogo Barros.
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0: Quem gostou faz barulho aí!
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2: O ministro Flávio Dino, do Supremo Tribunal Federal, disse que recebeu nesta sexta-feira um relatório de segurança do STF que aponta milhares de mensagens com ameaças de assassinato e agressões contra ministros da corte. Em publicação nas redes sociais, Dino citou que algumas postagens mencionam fuzilamento, explosão, enforcamento e esquartejamento. Segundo o ministro, as mensagens de ódio são resultado da repetição de mentiras com o objetivo de incitar a violência. Ele afirmou ainda que se um juiz passar a ter medo de decidir um processo por risco de sofrer perseguições pessoais, não haverá mais poder judiciário nem constituição. De acordo com o relatório, a rede social X concentra o maior volume de publicações hostis. Em uma das postagens, um usuário diz que Flávio Dino vai levar chumbo. Outro diz que o ministro é carta marcada pelo que fez na eleição, que traiu o legislativo e que vai pagar com sangue. Flávio Dino comentou que em 37 anos como servidor público nunca respondeu a um único processo criminal. Para o ministro, quem não concorda com decisões judiciais pode recorrer aos colegiados competentes. Segundo ele, não é preciso matar o juiz que tomou a decisão, nem fazer discursos raivosos que incitem perseguições e agressões. O ministro concluiu: "E nada alterarei a minha atuação profissional, pois nunca minha perna ou minha mão tremeram, nem minha voz se alterou." Da Rádio Nacional em Brasília, Renato Ribeiro.
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0: O desempenho de Pernambuco puxou a economia do Nordeste, que registrou um crescimento de 2,5% no acumulado de 12 meses. Juntos, os 9 estados nordestinos lideraram, ao lado do Sul, o desempenho entre todas as 5 regiões do país. O destaque do Nordeste entre agosto de 2025 e julho deste ano foi principalmente por causa da expansão de 3,6% de Pernambuco. Isso é mais que o dobro da média nacional, segundo o Escritório Técnico de Estudos Econômicos do Nordeste. O bom desempenho pernambucano foi acompanhado principalmente pelo Rio Grande do Norte, Ceará e Maranhão, todos acima da média nacional de 1,5%. Para o superintendente do Banco do Nordeste, Hugo de Queiroz, o crédito tem sido uma das principais ferramentas para manter a economia de Pernambuco. No ano passado, a instituição financiou 7,8 bilhões de reais, quase 25% a mais que em 2024. Segundo o responsável pelo estudo, Biagio Mendes Júnior, o bom desempenho do Rio Grande do Norte foi pela trajetória mais consistente de recuperação econômica e do Ceará por causa do crescimento gradual. Já o crescimento da região sul foi puxado pela recuperação da soja no estado do Rio Grande do Sul. O estudo é baseado no Índice de Atividade Econômica do Banco Central. Na comparação com outras partes do país, a região sudeste avançou menos 1,7% e o norte teve crescimento igual à média nacional. O centro-oeste foi a única região que desacelerou ao longo do ano. No cenário nacional, a agropecuária teve o maior crescimento no acumulado dos últimos 12 meses, 2,3%, seguida pelos serviços, 1,9%, que é o setor que mais emprega, e depois a indústria, 0,7%. Da Rádio Nacional em São Luís, Gabriel Correa.
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desejo de menina. Tô bem, passou. E aí, gente, boa tarde pra todo mundo. Sextou, uma ótima sexta-feira pra vocês, 9 de outubro de 2026. Por aqui até as 5 da tarde, eu sou o Leandro e a gente vai curtir muita música boa. Sucesso que você quiser, a gente vai tocar por aqui. É só você participar comigo. WhatsApp e o telefone 3526-4083. Vamos curtir Calcinha Preta, Morrendo de Desejo.

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1: Muito boa tarde para todo mundo, você na sintonia com a gente da sua atual 3 horas 21 minutos. Obrigado pela audiência, você que curte a gente aí no seu carro, na sua casa, no seu trabalho. Olha, não é preciso entender tudo, apenas confiar que Deus cuida de cada detalhe com muito amor. Obrigado aí ao pessoal que está compartilhando com a gente mensagens positivas aqui nessa tarde maravilhosa. Elizabeth está aí no centro, pede o som do Amado Batista. Daqui a pouquinho para você, Elizabeth, vai também para o Popular Galego do Luiz Gonzaga. Boa tarde para você, Galego. Gabriel lá do Cibrazém pedindo sucesso com Léo Santana. Muito bem, aqui participando Gabriel lá de Pombos, Betânia e Zezinha, sintonizados. Evandro, tá ouvindo a gente aí no Lídia Queiroz, pediu pra curtir música e já ouviu a música de Paulinho Vaqueiro. Valeu, Evandro, pessoal do Lídia Queiroz. Viviane do Jardim São Pedro também com a gente participando. Josemi, aí no centro, pede Legião Urbana daqui a pouquinho. Um alô aqui pra nossa ouvinte Rosa. Nossa ouvinte Dora, lá de Campinas. Galerinha participando aqui comigo no nosso WhatsApp, 3526-4083. E tem áudio aqui, ó.
2: Oi, Léo. Boa tarde. Feliz sexta-feira, Léo. Aqui é José Valizeia.
1: Pra você também, José.
2: Toca pra mim qualquer uma música de Zezo, Léo. Só pra curtir. Boa tarde, Léo. Beijo.
1: Boa tarde. Beijo pra você, José. O pessoal aí do Mário Bezerra vai curtir o sucesso do Zezo. Eu vou a um rápido intervalo. Na sequência tem mais músicas, tem mais participação de vocês. Fica com a gente aqui no Som da Atual.
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0: Oração da Tarde com o Padre Reginaldo Manzotti, ao vivo, aqui pela Atual, a melhor escolha. Igor do Loteamento, José de Lemos, pede oração por toda a sua família, que Deus abençoe. Deixa eu ver quem mais aqui está participando, a Dona Severina lá do sítio Girimum, que Deus abençoe, Dona Severina, também está na audiência. Eudes, que pede oração por toda a sua família, obrigado Eudes. Pessoal que acompanha também pela internet, olha aí os nossos amigos motoristas de aplicativo aqui em Vitória, neste momento, estão escutando aqui a gente e nos dando essa carona aí todos os dias, coisa boa. Muito obrigado, tá? A todos os amigos motoristas, não só os de aplicativo, mas também como os taxistas que estão aí circulando pela cidade e nos dando essa carona maravilhosa. A vida é a maior bênção do ser humano. Por isso, enquanto há vida, a gente tem de ter esperança. Não importa quanto tempo espere para realizar determinado sonho, realizar determinado projeto. Se você que passa por momentos difíceis, momentos de inquietude, tenha paciência. São por coisas assim que a gente jamais deve desistir e perder a fé. Seja qual for o motivo, aceite qualquer tribulação, pois tudo isso vai passar. Vai chegar o momento em que você vai só agradecer a Deus por tudo que tenha passado e vivenciado. Saiba que Deus ama você e que Ele jamais vai te desamparar e nunca te abandonou e nunca fará isso. Você pode até duvidar da bondade e compaixão de Deus, mas Ele sabe o que faz. Deus só coloca em nosso caminho os obstáculos que somos capazes de superar. Então, acredite, entregue seus projetos a Deus e não desista. Tenha fé, força e mantenha-se firme. Oração da Tarde nesta sexta-feira, dia 9 de outubro, aqui pela sua Atual, a melhor escolha.
1: Boa tarde, queridos filhos, boa tarde. Todos aqueles que, em virtude do feriado de segunda-feira, dia de Nossa Senhora Aparecida, vão viajar, desde já incluo, e peço que Deus os proteja na ida e na volta. Que Deus os livre de todo acidente, de todo perigo. Nossa Senhora Aparecida, rogai pelos viandantes. Em nome do Pai, do Filho e do Espírito Santo. Amém. Nossa Senhora Aparecida, o sol se põe, a tarde chega. E nesta tarde, Mãe Aparecida, eu quero renovar a minha consagração total e plena a Jesus. Entregar-me, Mãe, sobre os teus cuidados. Porque bem sei, Mãe, padroeira do Brasil, que se me colocar sob os teus cuidados, não me perderei. Eu consagro os meus trabalhos, sofrimentos e alegrias. Eu vos consagro, Mãe, o meu corpo, a minha alma e toda a minha vida. Eu vos consagro, Nossa Senhora Aparecida, a minha família. E peço, Mãe, livrai-nos de todo mal, das doenças e do pecado. Nossa Senhora Aparecida, abençoai nossas famílias. Protegei os doentes, as criancinhas. Abençoai a igreja. Abençoai o povo de Deus. Nossa Senhora Aparecida, lembrai-vos que sois a nossa padroeira, poderosa padroeira de nossa pátria. Abençoai todos os governantes. Cessai a corrupção, a mentira. De modo especial, Mãe, olhai pelos desvalidos, excluídos e empobrecidos. Dai-nos a vossa bênção, Mãe. Ave Maria, cheia de graça, o Senhor é convosco. Bendita sois vós entre as mulheres, e bendito é o fruto do vosso ventre, Jesus. Santa Maria, Mãe de Deus, rogai por nós, pecadores, agora e na hora de nossa morte. Amém. Nossa Senhora, fazei-nos dignos das promessas de teu Filho Jesus. Amém.
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5: Muito bem, estamos de volta por aqui na sua rádio Atual, a melhor escolha, muita música no seu rádio, marcando presença. E você, claro, curtindo só as melhores com a gente. 4 e 3.

0: sucesso pra vocês com Zé Vaqueiro. Aproveita que eu tô obrigado. Natan e Zé Vaqueiro, foi pra Nida lá de Pombos. Tá ouvindo a gente, Betânia também, boa tarde pra vocês. Silene tá curtindo a programação da gente, já, também já ouviu música, super beijo pra você. Música com meu senhor Toque 10. E você que tá aí do outro lado e ainda não participou e quiser participar, tô aqui pra atender você. 3526-4083. Gabriel, sua música vai tocar agora nesse bloco, tá bom? Sucesso aí de Léo Santana. Muito bem, aqui a nossa ouvinte, Laura. Isso mesmo, alô, Laura, boa tarde, pedindo aqui também sucesso, já ouviu, né? A Laura já curtiu música, é isso? A próxima da sequência? Tá bom, já já. O som do Amado Batista, obrigado, Laura, oferecendo aí para o seu avô, o seu Guilherme. Então, Severina lá do sítio Girimum, já falei. Aqui, boa tarde para Edilza Pereira, mandando mensagem por aqui. Tem áudio, vamos ouvir aqui a participação de vocês.
1: Olha,
0: em áudio.
1: Aqui é Rogério Souza Ferreira, mais conhecido como Eric.
0: Diga aí, meu querido.
1: Vê se dá tempo de tocar aí Coração de Pedra, Mastruz com Leite, a tua FM 100% é a melhor. Hélio de Lagoa Redonda.
0: Obrigado, Hélio. Boa tarde para todos os amigos ouvintes aí em Lagoa Redonda. E aqui o nosso WhatsApp continua atendendo a sua participação. 3526-4083. Quem mais por aqui está chegando junto comigo pedindo música? Ah, nosso ouvinte Iego, do Lídia Queiroz, pede também música com Léo Santana. Valeu, Iego! A música Filho do Mato, Raíssa é rodada pro Rafael da Bela Vista. Boa tarde para você, Rafael, aí no Alto da Bela Vista. Alcione, do Sítio do Meio, também pedindo música. Obrigado, Alcione, pela sintonia e pela indicação aqui de sucesso que você tá pedindo. Mas aqui tá chegando junto comigo nosso ouvinte Jonas da usina Nossa Senhora do Carmo. Alô, Jonas! Olha aí os ouvintes da usina Nossa Senhora do Carmo, sempre, sempre pedindo música com a gente aqui na sua 105,1 4 e 14. Meu céu.

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1: Sucesso, Simone Mendes! E hoje nós trouxemos pra vaquejada.

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sucesso do Thiago Aquino, Sem Rede. 4h38, e a gente vai para aquele intervalo que é rápido. Você sabe que os intervalos aqui são rápidos. Para voltar com o nosso momento de amor, trazendo o melhor do romantismo, música romântica, declarações, poemas, lindas mensagens para você aqui no Momento de Amor, segunda edição da atual.

0: FM, alô Vando, tá aí no centro, tá ligadinho conosco, obrigado pela participação. Jefferson, ouvindo a gente aí no Mário Bezerra, nosso ouvinte Josefa também que já participou por aqui, nosso amigo Chinerai lá no bairro do Cajueiro, nosso amigo Hélio Pedreiro também tá na sintonia. Um alô aqui pra Heloísa, tá ligadinha conosco em Água Branca. Boa tarde aí pra todos, volto já com muito mais pra você.
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0: Momento de Amor da sua atual, a melhor escolha. Obrigado a você que está com a gente aí na sintonia. Nos momentos mais simples e nos gestos mais sutis, descubro o verdadeiro significado do amor ao olhar para você. O sorriso ilumina a minha vida e o meu carinho transforma cada dia em uma experiência extraordinária.
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0: E aqui o nosso Momento de Amor para você. A cada amanhecer sinto-me mais grato por ter você ao meu lado. O seu amor é a força que dá sentido à minha vida.
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0: É o momento de amor da atual, a melhor escolha. Olha, tem um pensamento que diz assim: em cada batida do meu coração, você é a melodia que faz minha vida mais completa. O seu amor é o presente mais precioso que eu poderia desejar. E eu valorizo cada momento que passamos juntos. Está na hora agora da nossa tradução. Isso mesmo, mais uma linda tradução chegando aqui no seu Momento de Amor da Atual FM.
1: Como eu posso deixar você partir? Simplesmente partir sem deixar marcas. Quando eu fico aqui, respirando com você, você é a única que realmente me conhece. Como pode ir embora assim? Quando tudo que eu posso fazer é deixar você partir. Porque compartilhamos o riso e a dor, até mesmo as lágrimas. Você é a única que realmente me conhece. Então me veja agora. Tem apenas um espaço vazio. E não restou nada para que eu me lembre. Apenas a lembrança do teu rosto. Me veja agora. Tem apenas um espaço vazio. E você voltar para mim vai contra qualquer previsão. E é isso que eu tenho de enfrentar. Eu queria poder fazer você se voltar. Se voltar e me ver chorando. Tem tantas coisas que eu preciso te dizer. Tantas razões pelas quais você é a única que realmente me conhece. Então me veja agora. Tem apenas um espaço vazio. E não restou nada para que eu me lembre. Apenas a lembrança do teu rosto. Então me veja agora. Porque tem apenas um espaço vazio. Mas esperar por você é tudo que eu posso fazer. E é isso que eu tenho de enfrentar. Me veja bem agora. Porque ainda estarei aqui parado. E você voltar para mim vai contra qualquer previsão. É o risco que eu tenho que correr.

E o nosso momento de amor vai chegando ao finalzinho. Agradeço mais uma vez aí pela sintonia de cada um de vocês. Dizer que nosso momento de amor volta agora na segunda-feira, às 11h40, com o Márcio Lima. Desejo um ótimo fim de semana. A gente se fala agora no domingo. A partir das 8h30 tem a transmissão da Santa Missa. Depois da transmissão da Santa Missa, a gente entra no ar para tocar muita música para vocês, com a participação da galera. E a gente interagiu bastante no seu domingão. Fiquem com Deus. Um ótimo fim de semana para todo mundo. Tchau, minha gente. Vem aí a hora do Moção.

0: Começando 30 anos de sucesso!
1: Menino, a gente voltou, tava partendo uma briga aqui.
0: É, os brutos estão aqui, briga de foice no escuro. O Pulito grande. Ei, é precepada grande, já já eles vão participar e dar opinião. Já já a gente vai falar do Pinica Bombatom, os brutos estão aqui. Todos os brutos que se acompanham, aqueles mui da resenha no canal do YouTube, a partir de agora é gravado aqui no estúdio novo do rádio com 30 anos de sucesso.
1: Mas os ouvintes estão perguntando por que você tá fazendo eles pegarem tanto ar aqui no estúdio.
0: Rapaz, é porque a gente quer encher aqui uma caixa d'água. Quem trabalha pela boia é a caixa d'água. E eles estão pegando um ar feito motor de Mercedinha. Vocês vão acompanhar ao vivo!
1: Ao vivo!
0: Eu sou o filho que mamou na tua mãe. A tua mãe era muito magricela, não tinha leite pra ela para nos alimentar. A tua mãe era muito magricela, não tinha leite pra ela para nos alimentar. Vai, vai, vai, você, mamãe, papai.
2: Mas hoje eu não tô bem não. Hoje pra dar um desastre, uma desgraça, que é dois toques, viu? Não tô responsável por eu não.
0: Ei, falar em exame de próstata, tu já levou dois toques?
2: Ah, meu, que conversa.
0: Tu já fez exame de toque?
2: Não,
0: tu tem 52 anos, não?
2: Nenhum.
0: 51, nunca levou o toque, era pra ter levado desde 40.
2: Tu vai,
0: tem 45, não?
2: Vai, pop.
0: 49, era pra levar, não levou. Tu tem quanto?
3: Eu tenho 37.
0: Pronto, falta só 3 anos pra levar a dedada.
3: Eu tô querendo.
0: É com 40. Tu já pode começar a fazer agora pra antecipar, né?
2: É, vai treinando, né, meu irmão?
0: É o seguinte, às
2: bota
0: vezes...
2: Bota óleo pra GU, né?
0: É, que é óleo pra GU, desliza. E às vezes o doutor bota os três dedos pra ver se ele é trifásico, sabe?
4: Treinando o quê, Zé? Treinando o quê? Já é treinado aí, Zé. Aí já é treinado.
0: É. Você acha que você, ele é foló, não?
2: Lógico que é.
0: Mas o doutor, quando for introduzir o dedo, de sério...
2: Não, nem eu não.
0: Oh. De sério.
2: Ele vai botar.
0: É sério, ele vai, o cara é sério, o dedo dele é meio grosso, ele faz as cutículas. Quando ele botar, se ele botar uma música de Zé, apagar a luz, uma luz negra,
2: de
0: der um lip whisky a você, né?
2: Não, não quero nada. Mas repara,
0: não,
2: mesmo.
0: Não, porque você pode se embriagar e ele
2: parei,
0: vai.
2: Parei. Poxa,
0: você
2: daí.
0: Não vai deixar, né? Ele fazer
2: eu
0: exame de próstata.
2: Parei.
0: Sabia que uma
4: é
0: vez.
4: Fria.
0: Ei, deixa eu dizer, papo reto. Uma vez.
2: Eu vou ter que correr essa merda, rapaz.
0: Uma vez Birol foi fazer o exame de próstata, sabe?
2: Não, que o Birol tinha vergonha.
0: Deixa eu dizer, aí o doutor chegou, sabe? Aí colocou as duas mãos no ombro dele e fez o exame dele com o dedo
4: mas
0: sem.
4: Vai ser de lá, eu nunca fiz exame de próstata.
0: Mas o doutor. O doutor colocou a mão. O doutor colocou a mão.
4: Mentira sua!
0: O doutor colocou a mão
4: sua.
0: Nos dois ombros dele e fez o exame com o dedo sem unha, sabe?
4: Acaba, sabe? Você me tirou, seu cara de rapa.
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7: Essa é a Fernandinha.

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1: Aí a gente chegou lá, escuta aí, macho. Aí nós chegamos, sabe lá em Doutor Damião Monte Pilão? Doutor Damião Monte Pilão, quando o papai entrou, que viu os dedos do doutor, ele botou logo os quartos na parede, sabe? Encostou aqui com medo, sabe? Olha o dedo do doutor, os nó. Era, o dedo do doutor, ele aparava de trem em trem, medo, o dedo dele ia crescendo, ele ia parando, sabe? Quando chegou lá, era, parecia uma mão de pilão, macho, o dedo dele. Aí quando o papai viu, encostou assim, desconfiado, disse: vamos fazer o que aqui? Aí o doutor, o médico viu que o papai era bruto, aí me puxou no canto e fez: esse exame aí vai ser particular ou é pelo SUS? Eu digo: qual é a diferença? Esse particular eu boto só o dedo mindinho. Pelo SUS eu boto o maior de todos. Aí eu me lembrei das pisas que eu tinha errado, papai, eu digo:
2: eita, lascou com o velho. Lascou com o velho.
1: Faça pelo SUS pra papai não gastar esse dinheiro. O menino doutor pegou, chegou pra papai e disse: fica aí na posição. Aí papai disse: eu não sou rapariga pra ficar em posição, não. Aí disse: tenha calma. Se o senhor vai fazer o que aí? Não, doutor, tenha calma, seu Zé, eu vou procurar.
3: Botar dedinho, pé dedinho.
1: Eu vou colocar aqui o dedo.
4: Vem pro peito, não,
1: espera. Vai doido, eu vou colocar aqui o dedo na entrada do seu olho.
0: Entrada do céu! Aqui é só saída, não tem entrada não.
1: Aí o doutor se preparou e disse: o que é que você vai fazer aí? Tenha calma, seu Zé, eu vou ver se o senhor tem algum caroço.
0: Disse: doutor, isso aí é uma bunda, não é uma espiga de milho.
2: Valeu, valeu.
5: Esse é meu forró. Choras esticadas.

0: Eita, bexiga, peraí, que agora bota um cafezinho pra mim, um cafezinho. 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Chama! Papai bruto, olha o velho. Eu levei papai pra doutor Damião Monte Pilão. Ele era o médico do meu interior.
1: Esse homem só arranja problema.
0: Aí quando chegou lá, e papai sem saber o que era, sabe? Papai não sabia o que era, senão ele não ia não, esse velho ignorante do interior. Aí papai, bora ali com meus pais. Não, nós vamos ali que... nós vamos ali que eu vou levar o senhor ali pra ver um negócio ali com isso. Vê o quê? Que eu não tenho nada pra ver em canto nenhum. Não, minha mãe faz, é com ele pra acompanhar a área, isso, sabe? Aí o velho sistemático, aqueles velhos mais desconfiados que cego que tem amante, né? Porque a qualquer hora pode levar uma facada. Aí quando eu cheguei lá, eles para o carro! Aí lá tinha uns escritórios, tudo um vizinho outro, sabe? Aí tinha o urologista e tinha outros. Ele disse, deixa eu descer logo! Aí eu ia levar, quem faz o exame de próstata não é o proctologista, é o urologista.
2: O urologista
0: ele examina tanto. Eita, abrimento de boca, parece uma égua, né? Ei, busque égua. Aí é o seguinte. Não, tô dizendo assim. Aí urologista, ele examina tanto o membro do homem como também o caneco. Ó, papai, ó, tá vendo? Olha aqui, ó a papada do galo. Ei. Aí quando eu estacionei o carro pra levar ele pra fazer o exame da próstata sem ele saber, sabe, ó? Quando eu cheguei lá, eu parei o carro e ele fez, para aí lá, fez descendo, eu já tô tonto. Aí eu parei, o papai tem que parar perto do meio fecho, vai arranhar as calotas do meu carro, viu? Aí eu peguei, ele desceu antes. Quando ele desceu, ao invés de entrar no urologista, ele abriu a porta e entrou em outro canto. Quando ele entrou, ele disse, eu vim aqui pra ver aqui o meu esquerdo, que eu tô com a dor. Aí o cara disse, senhor, o senhor entrou na loja errada. Aqui é um consultório, eu sou especialista em direito. Ele disse, ah, Riego, e agora tem um médico pra cada um.
2: Ô, velho ignorante. Ô, velho bruto.
0: Ô, porro bruto. Benção, papai. Aí.
2: Me abençoe.
0: Tu é doido, esse velho aí faz coisa que um menino novo não faz.
2: Tá parecendo.
0: Dá dois nós segue na.

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0: Zé Maria?
1: Pronto.
0: O que foi, hein, Zé Maria? O que era?
1: Quem tá falando?
0: Oi?
1: Quem tá falando?
0: É Batista de Ana. O que foi, Ricardo? O que foi, hein?
1: Quem é Batista de Ana?
0: É, meu menino tá no hospital. É sobre ele, é.
1: Rapaz, eu não sei se conhece Batista de Ana.
0: Não, Zé Maria, o que é o recado que você ligou pra cá, deixou um recado que quando eu chegasse na rua, ligasse pra você, o que é?
1: Meu amigo, eu não liguei pra você não, meu amigo.
0: E não foi alguém daí que ligou, não?
1: Não, daqui de casa não.
0: Tem certeza?
1: Tenho certeza.
0: Não quer perguntar, não?
1: Não.
0: Rapaz, fica complicado, porque ligado pra cá atrás de Batista de Ana, que sou eu, é de Celeste, é Maria que quer falar, deixou um recado, pediu pra quando eu chegasse ligar.
1: Qual Batista de Ana? Quem é a Ana?
0: Ô, Zé Maria, pelo amor de Deus, pergunta isso, não foi alguém que ligou, porque pode ser alguma coisa do meu menino.
1: Como é ligado com o tal Batista pra falar com a Ana? Meu amigo, você tá ligando errado, viu, companheiro?
0: Não, errado não, apenas tô ligando. Você falou quando a menina trabalha aqui, ela deixou o recado, um papelzinho tá aqui. Zé Maria, seu nome, seu telefone, dizendo que era um recado que você queria me dar.
1: Não sei não, não sei nem quem é você.
0: É, pois Zé Maria, eu acho que... Zé Maria, tu... Isso, tu comeu ovo, foi, Zé Maria? Porque tá fedendo demais.
1: Você tá passando um trote aqui, eu tô com um bino aqui, eu vou descobrir quem é você, viu?
0: É, olha de novo, tá me chamando, né?
1: Seu filho de uma...
0: Tem vergonha não, solta uma bufa na minha cara.
1: Você me respeita, rapaz, você tem quem se ocupa não?
0: Fale baixo comigo, sai da bufa.
1: Não, você quem foi que ligou pra minha casa, e você...
0: Não,
1: é...
0: você que ligou pra cá, viu?
1: Eu liguei pra você o quê, rapaz? Tu não vem dizer isso aqui na minha casa, vem aqui. Vem dizer aqui de frente.
0: E ainda fica soltando bufa no telefone.
1: Bufa o quê, rapaz? Me respeita, seu corno.
0: Corno não, meu nome é Batista e você me conhece.
1: Eu não sei nem quem é Batista, nem no jogo do bicho, que dirá aqui nesse extraterrestre.
0: É, você fica com... É, de novo, aí peidando aí, olha aí.
1: Que peidando tá aí tua mãe, rapaz.
0: Chega aluminou aqui, tu comeu o quê, hein?
1: Deixei de com... Viado, depois que saiu essa história da AIDS, eu deixei de com... Viado, eu não tô com... Mas não, viu?
0: Então, respeita comigo.
1: Que respeita, pai. Acaba sem vergonha.
0: Aí, de novo aí, me chamando.
2: Que a p*** que lhe pariu. Vá se lascar em cima de uma correia de um burro. Você e sua mulher, cabra sem vergonha.
0: Vocês comeram o quê?
2: Vá passar pra p*** que o pôs, cachorro sem vergonha.

0: 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Chama, é hora de ouvinte, é hora de ouvinte, o programa com ouvinte, o único do Brasil. Alô, quem fala? É Manuel, da nossa capital cearense, obrigado pela audiência, Manuel.
1: Ele é de Zé Walter?
0: É não, Zé Walter não, mas que Zé Walter, tu é doido, mano. Qual é? Ele disse que tu tinha que furar o chapéu pra poder passar que tu é do Zé Walter.
1: Teu pai.
0: Manuel, o Papo Reto foi criado lá no Portão Preto,

0: Então o quê?
1: Chamou tua mãe de quem? Ainda disse que foi criado no Portão Preto. Foi. Foi, ainda disse que foi criado no cabaré.
0: Cabaré é tua mãe. É, vai, pra... vai, mexe nessa chaveira, ele mexe, o cão tá do lado, ele agora se...
1: É, Manuel, é bom porque as portas ficam, eu cuido da dobradiça, né, né, Manuel?
0: Ei, Manuel, tu mora onde, Manuel?
1: Mora em Fortaleza.
0: Eu sei, você... em Fortaleza, eu falo baixo.
1: Um abraço ali, a gente passava na Pontes Vieira, bairro de Fátima, bom de verdade, rapaz. Obrigado pela audiência, viu, Manuel?
0: Ei, Manuel...
1: Um abraço para Emanuel de Fortaleza, nossa capital alencarina. Ele está acompanhando a gente. Você vê, o único programa que bota ouvinte no ar. Quem manda nessa chibata são vocês. Participe, ligue para cá. É, eu tô dizendo assim no programa. Você pode mandar aqui mensagem no Moção ao vivo e participar no direct. Papo Reto, o que é o direct, Papo Reto? Muito bem, o pessoal está perguntando se ainda hoje você vai para Sobral ou Picos no Piauí.
0: Para onde, amor?
1: Porque você tá com esse casaco, você vai ou pra Sobral ou pra Pix no Piauí, ou pra Patos na Paraíba, ou pra Mossoró no Rio Grande do Norte. Ah, muito bem. Garanhuns. Papo Reto está aqui, ele tá com a íngua. Se você tiver remédio pra íngua, manda aqui pra Papo Reto, pra ele passar. Ah,
0: eu cheguei, tu tá vendo ela morrer, porque é o dipirama, tu não mandou buscar.
1: Tenha calma, atenção, um Isaguinho, por favor, um dipirama de 6 quilos pra fazer efeito na papada do Tejo.
0: 6? Parei.
1: Ei, Birão, outra coisa, remédio bom para íngua, para febre, um chá de o que? Erva cidreira, um sebo de carneiro capado, né? Tu já usou aquela pomada Vovô Pedro, aquela pomada, o Doutorzinho?
0: Lembra o Doutorzinho? Massagem, né?
1: Pomada Doutorzinho.
2: Primeiro vem através das amigas, entendeu?
1: Foi através de quê?
2: Das amigas.
1: As suas amigas foi que botaram uma olhada em você, as suas amigas.
0: Entendeu? As amigas?
2: As amigas que tá com
1: a cara. Ah, os gugumis, gugumis.
2: É, gugumelo.
3: Cordas vocais.
0: Ei. Ah, guitarra, é. Ah, vambora.
4: Calma. 30 anos do mundo.

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0: Alô?
1: Opa, tudo bom?
0: Tudo bem. Quem é?
1: Opa, é a Danira que tá falando?
0: É ela mesmo.
1: Ô, Edomira, a gente aqui do MMA, que é memória de muitos anos, e a gente está fazendo a pesquisa em todo o Brasil, sobre a memória das pessoas no relacionamento. Você acha que quem é que lembra mais das coisas, assim, de data comemorativa dessas coisas? Quem é que lembra mais, o homem ou a mulher?
0: Eu acho que a mulher lembra mais do que o homem.
1: Ah, não, por quê?
0: Porque a mulher tem mais inteligência.
1: Ah, não. Por exemplo, Edomira, você se lembra onde conheceu o seu digníssimo marido?
0: Lembro. Eu conheci numa noite de novena no interior.
1: E você lembra qual foi a comida?
0: Na noite? Não, nós só tomamos um vinho. Aí ele rematou que essa novena, ela tem leilão, sabe? Nessa época tinha leilão. Aí a gente rematava um bolo ou um litro de bebida. Aí ia tomar com uns amigos.
1: É coisa romântica. E a música que tocava, Edomira, você se lembra?
0: É, assim, negócio assim de zabumba.
1: Oh, zabumba, mas não era o chá não, não era?
0: Sim, assim, não tem zabumba assim... Noite de novena com zabumba, piano, essas coisas. Você já ouviu falar?
1: Já, a coisa que mais combina com piano é uma zabumba.
0: Ah, pois, era essas músicas assim.
1: Mas tu se lembra qual foi a primeira coisa, Edomira, que ele te disse?
0: Que me amava.
1: E o que foi que tu respondeu pra ele?
0: Eu fiquei calada no momento, né?
1: Mas tu se lembra, vamos ver agora, né, o teste final. Tu se lembra qual foi, fora a Edomira, o primeiro apelido que ele botou em você?
0: Não, nunca tive outro apelido, não.
1: Acho que também é fraca a sua memória, porque assim a gente soube que tinha um apelido que ele lhe chamava.
0: Não, se ele chamava, eu não tenho lembrança.
1: Olha, puxa pela memória, porque no dia dessa quermesse, antes de arrematar um galeto, ele disse que, assim, botou um apelido em você de Fuá.
0: De quê?
1: Fuá.
0: Olha, você já tá com piada, viu?
1: Tu não é Fuá, né?
0: Pois, você se respeite, isso aí, né? Não é coisa que você ligue pra casa de senhora, não, viu?
1: E Fuá tá onde?
0: Tá no...
1: No meu não, é o respeito, viu?
0: Olha aí, você não quer respeito? E como você não quer me respeitar?
1: Respeito não, acho que você tem que falar baixo, né?
0: Não, você quem tem que falar baixo e não me ligue não, senão vou passar pra meu filho que é policial.
1: Ei, mas cadê Fuá, hein?
0: Seu.
1: Eu não vou ligar de novo, não.
2: Alô?
1: Opa! Chama aí o Fuá pra mim, por favor!
2: Chama quem?
1: Fuá!
2: Fuá?
1: Sim, chama ela aí!
2: Tá se arrombado, meu... sei lá que porra é a...
1: Ô, Fuá! Eu não vou entrar de novo, não!
2: Alô?
1: Eu não acredito que é outra pessoa atendendo, não.
2: Por que você vai tomar no seu c****, filho da
1: c****? Fale baixo, viu?
2: Vai, baixa o c****, vai se
1: c****. É isso?
2: Seu viado, idiota, cala sua boca. Seu viado, no c****. Cala sua boca, viu? Fale baixinho.
1: Respeito.
2: Respeito o c****.
1: Eu posso ser seu pai, viu?
2: E eu posso c****. Sua mãe, seu viado.
1: Quem fez isso, pastor, fui eu. Você nasceu.
3: Acabou a audiência do Brasil, mas segunda a gente tá de volta, se Deus quiser, esperando vocês aqui pra gente sorrir. É um K, é um B, é um O-se. Acabou-se!

A Hora do Ângelus. O anjo do Senhor anunciou a Maria, e ela concebeu do Espírito Santo. Ave Maria, cheia de graça, o Senhor é convosco. Bendita sois vós entre as mulheres, e bendito é o fruto do vosso ventre, Jesus. Santa Maria, Mãe de Deus, rogai por nós, pecadores, agora e na hora de nossa morte. Amém. Eis aqui a serva do Senhor, faça-se em mim segundo a vossa palavra. Ave Maria, cheia de graça, o Senhor é convosco. Bendita sois vós entre as mulheres, e bendito é o fruto do vosso ventre, Jesus. Santa Maria, Mãe de Deus, rogai por nós, pecadores, agora e na hora de nossa morte. Amém. E o Verbo divino se fez carne e habitou entre nós. Ave Maria, cheia de graça, o Senhor é convosco. Bendita sois vós entre as mulheres, e bendito é o fruto do vosso ventre, Jesus. Santa Maria, Mãe de Deus, rogai por nós, pecadores, agora e na hora de nossa morte. Amém. Rogai por nós, Santa Mãe de Deus, para que sejamos dignos das promessas de Cristo. Oremos. Infundi, Senhor, como vos pedimos, a vossa graça em nossas almas, para que nós, que pela anunciação do anjo, vimos ao conhecimento da encarnação de Jesus Cristo, vosso Filho, por sua paixão e morte, sejamos conduzidos à glória da ressurreição, pelo mesmo Cristo, Senhor nosso. Amém.

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6: 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Esporte, o Alex Santos.
7: Com jogadores recuperados de lesão, técnico Mariano Sosso tem o que há de melhor hoje no esporte para o jogo do próximo domingo. Jogo decisivo. Atacante que vive bom momento no esporte fala que tem que ter cautela e pensar em jogo a jogo.
6: Santa, Igor Moura.
8: Delegação do Santa já em João Pessoa para duelo de amanhã que vale ida, a grande decisão da Série C do Brasileiro. Santa, com prováveis mudanças no time titular. Botafogo da Paraíba já pensa em 2027 e deve ter mudanças em seu time, comandado por Vitor Ferraz. Daqui a pouco, Christian de Souza fala como focar totalmente na busca pela final após principal objetivo do clube ser atingido.
6: Náutico, Leonardo Boris.
9: Náutico se preparando para a partida de domingo contra o Vila Nova. Arbitragem é do Pará. Náutico não conta com 3 atletas. Náutico, que tem 1,6% de chance ainda de cair e não tem quase possibilidades de entrar no playoff.
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1: Alô, alô, Edinaldo Santos. Boa noite pra você, boa noite pra torcida rubro-negra que está ligada aqui do Bola Rolando. E a finalização da rodada foi boa pro Sport, viu, Ed? A 32ª rodada.
0: Sei.
1: Favoreceu e muito o Sport.
0: Mesmo com o papelão do Náutico, né?
1: É. Seria... Só não foi 100%, podemos assim falar, porque o Novo Horizontino venceu e avançou, ficando mais distante ainda do Sport, né? Mas, em contrapartida, a vitória do Ceará para cima do Criciúma segurou o Tigre Catarinense, viu? O Criciúma, na quinta colocação, está com 53 pontos, a 3 pontos do Sport.
0: Uhum.
1: Você sabe perfeitamente que nós, durante as duas últimas semanas, só falávamos da diferença do Sport para o Atlético Goianiense.
0: Isso.
1: Que era o foco, porque era o sexto colocado do G6. Só que hoje, nós podemos colocar também o Criciúma dentro desse jogo. Porque
0: era um concorrente já, né?
1: Era um concorrente.
0: Já vinha correndo por fora.
1: Mas agora ficou mais real, né? Mais possível de se aproximar do Criciúma, porque a distância dele para o Sport são de apenas 3 pontos. Então, entrando nessa briga aí por duas vagas, Criciúma, Atlético Goianiense, CRB e o próprio Sport Clube do Recife. Só para lembrar, a rodada começou muito bem com a vitória do próprio Sport para cima do São Bernardo. A vitória do CRB para cima do Atlético Goianiense foi um bom resultado. A derrota do Operário dentro de casa para o Botafogo de Ribeirão Preto foi um bom resultado, ótimo resultado, na verdade. E a vitória do Ceará ontem para cima do Criciúma também, colocando tudo nesse balaio aí.
0: O Ceará tem que posição, o Ceará?
1: O Ceará, com a vitória de ontem, foi para a 14ª posição, chegando a 42 pontos, se afastando...
0: Mas está atrás do Náutico ou não?
1: Está atrás do Náutico. Inclusive, ele empata em número de pontos com o Náutico. Tem 32 pontos. Ele leva vantagem...
0: O Náutico ficou em 13º, né?
1: O Náutico leva vantagem por conta do saldo de gols. Agora, vê só. -1 contra -4. O Ceará hoje, ele só está atrás do Náutico na tabela pela questão do saldo de gols.
0: É verdade. A vitória foi significativa para o Ceará.
1: Muito importante.
0: Muito significativa.
1: Muito importante. E praticamente aí também ratificando a permanência na Série B, né?
0: Exatamente.
1: O Vozão, que estava ameaçado aí com essa possibilidade. E como são as coisas? O Atlético, há 3 rodadas, brigava pelo G6. Hoje o Atlético está de olho no Z4. A 4 pontos.
0: Fazendo tudo para correr de perto.
1: Do,
0: né?
1: Botafogo, de Ribeirão Preto.
0: Na zona de rebaixamento.
1: Mas é porque ainda a distância é um pouco. São 9 pontos, na verdade, o Avaí tem para o Atlético. O Avaí, que é o primeiro time a figurar na zona de rebaixamento, tem 33 pontos. Esse cenário é por isso que o Náutico, mesmo com a derrota de ontem, está bem, né? Mas aí é uma outra história. Mas vamos lá, falando do Sport Clube do Recife, quando o assunto é G6, a possibilidade de ser nesse final de semana é real também, viu, Ed? Se ele vencer o Atlético Goianiense jogando fora de casa, lá no Antônio Ascioli, e o CRB, no mínimo, empatando o jogo, o Sport entra no G6, ficando ali, mais uma vez, entre os 6 melhores classificados.
0: É um confronto grande, né? Porque
1: é direto,
0: o Atlético
1: direto.
0: De Goiás está correndo atrás também, né?
1: E veio uma derrota para o CRB, né? Uma derrota que acabou atrapalhando um pouco.
0: A cobrança vai ser redobrada, principalmente depois dessa derrota, né?
1: E eles não vão jogar com Gustavo Coutinho, né? Que é o principal jogador deles, por conta de um acordo envolvendo as duas diretorias. Tanto a diretoria do Atlético, quanto a diretoria...
0: O Gustavo vai para campo?
1: Não, não vai para campo.
0: Ah,
1: não
0: tá.
1: Joga
0: questão contratual.
1: Questão contratual. Uhum. Então, é um reforço a mais para o Sport, já que o Gustavo Coutinho, nessa Série B e lá, vestindo a camisa do Atlético, tá fazendo muito gol. Que
0: Gustavo
1: coisa, né?
0: Gustavo Coutinho só não acerta no Sport, né?
1: Só não acerta no Sport.
0: Para todo clube que ele vai, ele, se não faz grande campanha, mas pelo menos marca gols, ajuda na classificação do time. Mas aqui no Sport, impressionante. Ele não rende o futebol que ele costuma mostrar em outras equipes.
1: Veio
0: e foi uma contratação cara na época do Yuri Romão. O Sport desembolsou ali quase 8 milhões de reais para trazê-lo.
1: Ele veio, fez alguns gols, foi emprestado. Aí depois voltou de novo, fez alguns
0: gols. Sempre
1: uma
0: irregularidade.
1: É, irregularidade,
0: né?
1: E foi emprestado. E a boa notícia, podemos assim falar, é que no treinamento de hoje, 3 jogadores já estão à disposição do Sport. 3 jogadores que eram titulares nas últimas rodadas, se machucaram e agora recuperados ficam à disposição do técnico Mariano Sosso. Os meias Fernando Sobral e Diego Hernandes e o atacante Marlon Douglas. Os três, recuperados de lesão, estão à disposição do Mariano Sosso.
0: Eles entram de frente ou vão ficar no banco?
1: Acredito que o Sobral e o Diego Hernández devem pitar como titulares nesse jogo.
0: Uhum.
1: O Raí, o Lopes está fora, suspenso pelo terceiro amarelo. Aí o Edson Lucas deve ganhar a titularidade. Então podemos dizer que tem uma dúvida no meio de campo. Entre, para mim, vai o Fernando Sobral, o Patrick de Paula e mais um. Não sei se o William Oliveira ou o Juan Alano. E na frente, para formar o trio de atacantes, Diego Hernández ou Juan Alano, Neto Pessoa e Barreto.
0: É bem provável ele colocar o Alano, né? Porque você já tem um jogador pegador ali no meio, que é o Fernando Sobral. O William daria realmente uma consistência mais forte ao meio de campo, sem dúvida nenhuma. E o Náutico e o Sport tá jogando fora de casa, né?
1: E detalhe,
0: vai precisar disso.
1: E o Atlético vai partir para cima, né?
0: Pode ser que ocorra isso, mas ele pode colocar um time mais leve ali no meio de campo, até para melhorar a criatividade, com o Alano, né?
1: Mas
0: optando pelo Alano.
1: Vai ter que ser muito cauteloso o Sport nesse jogo de domingo.
0: Vai. Porque... Mas não pode também abdicar de atacar,
1: não,
0: né?
1: Não, eu concordo com você. Mas aí vai aquela velha...
0: E o Sosso gosta de atacar, né?
1: Vai aquela velha assim, ele vai colocar o time pra cima? É melhor ele esperar um pouco, porque o Atlético... O Sport tem que ser inteligente nesse jogo, Adinaldo. Tem que ser inteligente nesse jogo. O que é inteligência na partida? Ele vai ter que realmente ter cautela, porque o Atlético precisa do resultado, tá jogando dentro de casa... E vai pressionar o Sport.
0: Se bem que botando o Alano, que é um jogador mais leve, mais criativo, não vai tirar a precaução que o time deve ter dentro de campo. É só orientar o cara para também ajudar na recomposição.
1: Exatamente.
0: Agora, ficaria realmente mais consistente com a permanência do William Oliveira, né?
1: O William Oliveira. Formaria Fernando
0: Aí
1: Sobral.
0: Aí você tiraria Fernando Sobral, William Oliveira e o Patrick de Paula.
1: O Patrick, pra mim, é titular, ganhou essa condição.
0: Fez uma belíssima partida, né?
1: Nos últimos
0: o cara
1: jogos,
0: do jogo.
1: Né? Nos últimos jogos ele entrou bem e nesse último jogo que ele foi titular, jogou muita bola, né? Jogou muita bola e mostrando realmente que, tecnicamente falando, ele é muito bom.
0: E aquilo que a gente falava aqui o tempo todo, né, Wallace? No momento que ele conseguisse melhorar a sua forma física, porque tecnicamente ele tem de sobra.
1: Exatamente.
0: E é o que aconteceu, eu me surpreendi quando eu vi ele disposto, tocando a bola com rapidez, participando da maioria dos lances, acertando o passe o tempo todo. Quando eu vi, eu digo, ó, o cara tá bem agora, diferente daquele cara que a gente viu que estava realmente muito fora de forma física. Precisava daqueles jogos para embalar, não é?
1: Precisava, e jogou muita bola contra o São Bernardo, tanto que foi felicitado ali com um gol, né? Um gol belíssimo, um gol que deu a vitória à equipe do Sport para cima do São Bernardo. E eu verificando aqui a sequência que o Leão tem, depois do Atlético Goianiense, vai pegar o Fortaleza. Surgiu uma informação nos bastidores, Adinaldo. Eu até entrei em contato com a assessoria do Sport para ter uma informação mais concreta referente a essa informação que eu obtive. Que o Sport jogaria com a presença da torcida contra o Fortaleza. Só lembrando daquela punição que o Sport teve.
0: Sim, dois jogos.
1: Dois jogos. Pronto. Aí surgiu a informação dos bastidores que o Sport teria conseguido reverter. Mas falta a confirmação. Eu entrei em contato com a assessoria, fiz essa pergunta e eles responderam o seguinte: vamos aguardar a nota oficial do clube.
0: Bom, mas se conseguiu reverter o caso, já era para ter sido divulgado, né?
1: Eu acredito que sim, a não ser que esteja esperando alguma informação ser publicado em um local específico, mas a informação que nós temos, estamos apurando ainda, é que o Sport conseguiu reverter essa questão. Mas aí vamos aguardar.
0: Para um jogo ou para os dois?
1: Essa é a questão. A minha pergunta foi justamente sobre isso. Conseguiu reverter para um jogo ou conseguiu reverter a punição no todo, no caso dos dois jogos, nas duas partidas? Então, a gente está só aguardando, eu estou aguardando principalmente, a informação oficial do clube. Até o presente momento, só para que o torcedor que está nos escutando entenda que são informações, tá? Não tem nada confirmado oficialmente. Eu estou apurando, estamos buscando informações, mas as primeiras informações que surgiram para a gente é que houve sim essa reversão. Eles conseguiram, na verdade, reverter essa pena, só que eu preciso entender como é que foi feito isso e se foi feito realmente.
0: Porque quando a justiça aceita o parecer do clube, clube entra, só foi fazendo a sua solicitação, é imediatamente divulgado, né? Porque não saiu, essa fica a interrogação. E se vai ser um jogo ou dois, como você está
1: essa é a dúvida também, né? E se realmente aconteceu, né? Se a punição vai ser mantida, ou se a punição realmente foi anulada, eu acho que não vai ser. Se ela foi revertida em alguma situação, se o Sport entrou com algum pedido para
0: pagamento de multa.
1: É, se postergada, por exemplo, se pode colocar essa pena para outras competições nacionais, pode acontecer, não sei. Então vamos apenas aguardar a posição oficial do clube para que a gente possa realmente confirmar essa informação referente à presença ou não da torcida contra o Fortaleza.
0: Diego Hernandes está liberado, né?
1: Diego Hernandes está liberado. Agora você imagina a situação, Edinaldo. O Sport vai para a Goiânia domingo que vem, vence o Atlético lá, aí volta para pegar o Fortaleza em casa. São dois jogos seguidos na Ilha do Retiro. Fortaleza e Criciúma. Então, se acontecer do Sport não conseguir reverter essa punição, que prejuízo, hein?
0: Que prejuízo, cara. Mas é isso, né? São as ações maléficas sempre das gangues organizadas. Mas é como eu sempre digo, vá lá agora ver se eles não estão lá dentro. É impressionante, cara. São acolhidas da mesma forma, mesmo que o time fique com essa punição, como já aconteceu em vezes anteriores. Os caras vão estar lá sendo paparicados, como sempre. É lamentável que isso ocorra com os clubes, lamentável.
1: Mas
0: e haja prejuízo.
1: E haja prejuízo. Eu falo na questão até, não apenas financeiro, porque vai ser um prejuízo financeiro considerável.
0: Gigantesco, né?
1: Porque
0: Você perde duas grandes arrecadações.
1: Se esse cenário que eu falei há pouco, inclusive, nós estamos falando na vitória, mas o empate também é um bom resultado.
0: Bom resultado. Então, o negócio é não perder.
1: O negócio é não perder, exatamente. Aí você imagina esse cenário que nós falamos agora, o Sport precisando vencer em casa. Tem dois jogos seguidos, joga-se a presença da torcida. Você perde renda os dois jogos para no mínimo ali 18, 19 mil torcedores do Sport.
0: E se ele volta com a vitória nessa partida contra o Atlético de Goiás, é público para ultrapassar isso aí, viu?
1: Fácil.
0: O estádio da Ilha está comportando até quantas mil pessoas?
1: São 22 mil, deixa eu confirmar aqui oficialmente.
0: É em torno disso mesmo, 22 mil. É público para chegar a isso, gente. Se o Sport ganhar do Atlético de Goiás, ele vai engatar aí uma sequência boa dentro da competição. E essa vitória vai, sem dúvida nenhuma, refletir na presença dos torcedores na Ilha do Retiro.
1: 27.325 torcedores é o que é liberado hoje.
0: Pode contar aí com 25 mil torcedores.
1: Fácil.
0: Nessas duas partidas.
1: Fácil. Isso, pense em renda, pense em dinheiro dispensado.
0: Pois é, e são dois jogos, né? É impressionante. Vamos lá.
1: Vou vindo o atacante Neto Pessoa. Neto Pessoa que é destaque em três jogos, três gols, e é titular absoluto do técnico Mariano Sousa.
2: Trazido ano passado para cá, eu creio que eu vivi uma fase muito parecida com o que o Sport está vivendo no momento. Lembro que a Chapecoense ano passado, ela na última rodada estava em quinto, né? Então nós entramos no último jogo ali. Então isso é a prova que nessa reta está se afunilando as coisas, elas tendem a se definir mesmo nos últimos jogos ali. Eu creio que até a última rodada vai ter muita coisa ainda para acontecer, né? Muitas oscilações da galera que está em cima e de quem está embaixo também. Então é jogo a jogo, cara. Eu acho que algo que a gente conseguiu colocar em mente é que cada jogo realmente é uma final, né? Cada jogo tem como você fazer uma projeção daqui para a última rodada, sendo que é melhor você ir no jogo a jogo. Então, pelo aquilo que eu vi ano passado, eu creio que a gente também está bem próximo daquilo que foi vivido, né? E jogo a jogo. E jogo a jogo, eu creio que é o segredo.
1: Pronto, tá aí o atacante Neto Pessoa, destaque do Sport nas últimas rodadas, viu, Ed?
0: Ainda há pouco a gente falava sobre o Diego Hernandes, que fez boas partidas nesse campeonato, mas teve uma queda de produção, né, cara?
1: Nos últimos dois jogos, não, três jogos, na verdade.
0: Três jogos, ele não tá rendendo aquilo que pode render ainda. Vamos ver se ele volta melhor agora, né?
1: Vai aqui, né?
0: Porque até aqueles belos gols que ele vinha fazendo, não fez mais, né, até agora.
1: Faz tempo. Na verdade, ele tem umas 4 ou 5 rodadas que não marca, mas pelo menos tenta e pelo menos chuta. Para mim, é titular nesse time do Sport, viu, Edinaldo?
0: Sem dúvida. Eu agora ele precisa voltar a ser o Diego que a gente viu lá no princípio, né?
1: Ele precisa voltar, o Perotti precisa voltar.
0: Perotti.
1: O Barreta, nesse último jogo, também ficou.
0: Perotti, nesse momento, já perdeu a posição para Neto Pessoa, né?
1: Perdeu. Três jogos, três gols, fica difícil tirar.
0: Exatamente.
1: E ele ainda chega junto, chega bem. Sim, pra gente finalizar, o Sport treinou hoje pela manhã no CT Rubro Negro, viajou para Goiás. Amanhã tem um último treinamento antes desse jogo decisivo contra o Atlético, treinamento que acontece também na cidade de Goiânia, viu, Ed?
0: Então o time volta com Diego Hernandes, volta com
1: Fernando Sobral e o Marlon Douglas, todos à disposição. Titulares, eu acho que Fernando Sobral e o Diego Hernandes. O Marlon vai, como opção.
0: Marlon vai pro banco, ok.
1: Essa é a opção.
0: Valeu?
1: Sextou?
0: Isso.
1: Mais tarde?
0: Como sempre.
1: Opa.
0: Ok, pronto, minha gente. 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

0: horas para João Pessoa, para um jogo que pro Botafogo não vale nada. E pro Santa não vou dizer que vale tudo, porque o principal já foi conquistado no último sábado, naquela festa tremenda com acesso. Mas é claro que o Santa Cruz quer chegar à final, né? São vários motivos que fazem o Santa desejar estar numa decisão da Série C do Campeonato Brasileiro. Primeiro, o Santa não conquista um título desde 2016, né? O último troféu que o Santa levantou foi em 2016, chegou a disputar o troféu da Série D ano passado, perdeu pro Barra. Em 16, o Santa em uma semana papou Copa do Nordeste e Pernambucano, numa tacada só. Ganhou a Série C em 2013 contra o Sampaio Corrêa naquela final, depois de subir. Agora é bom lembrar que hoje é muito mais valioso um troféu de Série C do que naquela época. Por quê? 13 anos atrás. Porque a Série C, se o Santa Cruz for campeão, ele já vai garantir, só de entrar na terceira fase da Copa do Brasil ano que vem, 1 milhão e meio. Passando desse jogo, que pode ser, por exemplo, um jogo único no Arruda contra algum clube de Série C, de Série D, enfim, como foi, por exemplo, contra o Souza esse ano e o Santa tropeçou. Se ele passa dessa terceira fase, um jogo, partida única no Arruda, que pode acontecer, você soma 1 milhão e meio pelo jogo, pela participação, mais 1.700. Ou seja, em um jogo ganho, numa Copa do
1: Mais de 3
0: Brasil,
1: milhões de
0: mais
1: reais.
0: de 3 milhões o Santa pode somar, entrando já na terceira fase da Copa do Brasil, dando sorte com o sorteio. Claro, tem tudo isso. É bom lembrar também que os clubes da primeira divisão, eles chegam depois, né? Então, a tendência é o Santa pegar um adversário mais acessível.
1: Série C, Série B, talvez.
0: Talvez um B, mas geralmente é Série C ou Série D. O mais difícil que pode acontecer é pegar algum carne de pescoço fora de casa. Dá um exemplo aqui, um Asa de Arapiraca em Arapiraca. O próprio Souza, no interior da Paraíba, um 13 em Campina Grande, dando um exemplo de clubes tradicionalmente difíceis nos seus territórios. Então, o Santa vale isso também. Outra situação, o Santa passando de fase, ele vai ter mais um jogo de ida e jogo de volta. Empatando, o Santa já garante a melhor somatória de pontos de todo o campeonato, melhor classificação geral. Ou seja, primeiro jogo fora, na final, segundo jogo em casa. Imagine a renda de uma final de Série C. A arena novamente lotada, com o Santa Cruz podendo levantar o troféu da terceira divisão. Então,
1: A
0: mais uma renda milionária.
1: única preocupação que a gente sente, e isso acontece sempre no futebol, é que depois de uma conquista de acesso, principalmente nas condições do Santa
0: É dar
1: Cruz,
0: uma arrefecida, né?
1: dá uma arrefecidazinha. Não sei se isso vai acontecer no Santa Cruz.
0: Olha,
1: Tá havendo alguma preocupação nesse sentido, não? Ou ninguém fala nisso?
0: arrefecida em qual situação, assim? É de
1: De entrar no campeonato
0: torcida?
1: com outro espírito, mais leve e tal.
0: Jogadores?
1: Sim.
0: Foi a minha pergunta, foi uma pergunta feita primeira, feita pelo Christian de Souza hoje na entrevista coletiva.
1: Ah, ele falou sobre
0: Falou
1: isso?
0: sobre isso, daqui a pouco a gente vai escutar, inclusive, o que é que ele vem fazendo, o que é que ele vem conversando com o grupo, a opinião dele
1: Para manter
0: sobre
1: a chama acesa, né?
0: não deixar os jogadores darem aquela. Porque é o seguinte, o que é que ele fez, o Christian? Subiu? Subiu, beleza. Folga geral no domingo de eleição para todo mundo. Folga geral na segunda-feira para todo mundo. Na terça-feira, a rapaziada fez uma festa entre eles com funcionários, com jogadores. Brega comendo no centro, lá no, na, na festa lá dos jogadores, todo mundo. Foi uma farra danada. Agora, na quarta, todo mundo estava treinando. Na quinta-feira, todo mundo treinando. E ontem, todo mundo treinando. Só um desfalque para esse jogo: Eurico. Por conta daquele problema muscular que ele voltou a sentir.
1: Hoje teve movimentação, não?
0: Teve pela manhã. E o Eurico tá fora desse jogo, não viajou para João Pessoa. No mais, todo mundo, eu tenho uma dúvida, na verdade, o Everaldo. O Everaldo tava com um inchaço no tornozelo. É uma dúvida que eu tenho. No mais, Thiago Coelho no gol. Dúvida na lateral direita. Thiago Enes, no jogo contra o Floresta lá em Fortaleza, não foi bem. Nesse jogo, por estratégia do Christian, o Thiago Enes saiu no intervalo, o Santa melhorou um pouco, mais com linha de três zagueiros, né? Conseguiu encaixar. O Thiago Enes pode perder posição para o Renato sem o lateral.
1: Renato.
0: Aí seria um Santa mais agressivo, mais ofensivo. A dupla de zaga com o Thiago, com Edson Miranda, com o William Alves e Matheus Vinícius na lateral esquerda. Meio campo, Pedro Favela, Silva e Everaldo. Se não der para o Everaldo, William Alves, por conta desse tornozelo inchado do Everaldo. E o ataque com Ronald e Heron.
1: Patrick Alena, ninguém fala, né?
0: Não, não. Perdeu muito espaço,
1: Impressionante.
0: perdeu muito espaço, perdeu muito espaço. Esse.
1: Cara até bom de bola, mas não consegue se firmar, né,
0: No
1: cara?
0: Santa, agora com a chegada do William, por exemplo, do William Júnior e do João Pedro, Patrick e Alan, que era a segunda ou terceira opção, virou quinta opção. Então, perdeu completamente espaço. E o ataque, Ronald e Heron, e a dúvida: se o Renato for lateral, pode jogar o João Pedro.

0: Agora, se for o Renato na ponta, o Thiago Enes é o lateral. É basicamente, e o João Pedro fica como opção no banco. Esse é o Santa Cruz. Poucos problemas, um time ainda motivado. É, a gente aproveita para escutar agora a fala do Christian de Souza sobre isso, para não perder o fio da meada. Como focar após o principal objetivo do clube ser conquistado na semana passada?
1: Você viu que eu nem comemorava, comemorei muito, né? Você não me viu lá subindo no trio elétrico, comemorando. Eu estou focado porque segue o campeonato. É muito importante para nós fazermos uma final. O objetivo do clube, do torcedor, ele foi atingido, mas o nosso, dos profissionais, não. A gente quer fazer essa final, a gente precisa fazer essa final. E vamos ter um jogo que amanhã é bastante perigoso. É um jogo que vai estar com pouco torcedor, um adversário que já não tem muito a fazer no campeonato, então vai jogar solto, livre. E a minha preocupação desde do início do trabalho aqui essa semana foi a nossa concentração. Como é que a gente vai estar focado para fazer esse jogo, não se deixar levar pelo ambiente, pelo contexto, porque para nós vale bastante.
0: Pronto, então aí o Christian dizendo que para o Santa vale bastante para o Botafogo e cumprimento de tabela e os problemas do Botafogo para o jogo de amanhã. Primeiro que, assim, público diminuto, né, Edinaldo? Esqueça ambiente hostil. Botafogo só colocou o setor de bala ali abaixo das cabines de imprensa do Almeidão à disposição. Arquibancada sombra 40 inteira 20 e meia e a cadeira R$ 80 inteira 40 meia. Eu não acredito em mais de 600 pessoas amanhã, porque é só torcida mandante. Se tiver mais que isso, pode ser que
2: Até
0: seja
2: porque não tem
0: infiltrado.
2: motivação nenhuma das
0: Nenhum,
2: pessoas
0: nenhum,
2: amanhã.
0: nenhum, nenhum. Agora vamos para os problemas do Botafogo do time em si. Lembra do goleiro Luiz Daniel, titular, aquele cara que fez gestos para a torcida do Santa, na
2: Lembro,
0: arena,
2: lembro.
0: fazendo aquele sinal de pequeno, tal. Pronto, Luiz Daniel foi dispensado do Botafogo. É, goleiro que tirou onda com a torcida do Santa, dispensado do Botafogo, tá sem clube, não vai para o jogo amanhã. O Botafogo já havia dispensado o Henrique Dourado, o ceifador, ex-Palmeiras e Flamengo, que discutiu com torcida, deu dedo para torcida depois de receber uma garrafada e um tropeço do Botafogo lá no
2: Que
0: Almeidão.
2: ambiente,
0: Foi dispensado. O
2: hein? Que
0: volante Igor Maduro, que para mim é o melhor jogador do Botafogo nessa temporada. Ele e o Nenê, vai. O Igor Maduro passando por uma cirurgia porque rompeu o tendão. Tá fora do resto da temporada. E o melhor zagueiro do time, o Ian Souto, o que é que acontece? O Botafogo tem interesse em contar com ele no ano que vem. Contrato pro ano que vem já tá ficando ok. O que é que o Botafogo fez, Ian? A gente vai cumprir tabela, vai para tuas férias, que a gente vai terminar aqui, a gente vai antecipar suas férias, porque a gente quer você no primeiro dia de pré-temporada. Ou seja, melhor zagueiro do time não joga contra o Santa amanhã, porque o Botafogo vai antecipar as férias dele. Leandro Matias no gol, goleiro reserva. Aí o cheio de ou, porque aí pode jogar reserva, os mais jovens podem ganhar chance com o Vitor Ferraz, enfim. Diogo Mateus ou Eric, Igor Moraes na zaga ao lado ou do experiente Simon ou do jovem Otávio, e na lateral esquerda, PK, o titular, ou Bull, que é o reserva. Meio campo, Jonathan Varela, é bom jogador esse cara. Ao lado dele, Talisson, ex-Sport, ou Lucas Cândido e Nenê. Ainda tenho minha dúvida se o Nenê vai jogar. Se quando o Botafogo estava brigando por acesso, vez ou outra o Nenê aparecia em Paris para evento do PSG e não treinava,
2: Não é agora que ele vai jogar.
0: imagine com o Botafogo eliminado. Tenho minhas dúvidas. O ataque deve ter o Gustavo ou o Caion, que está emprestado pelo Náutico, Dudu Ratamoto, que também é bom jogador, ou o Diego Tavares, e Rodolfo no comando de ataque, o vice-artilheiro do time atrás apenas do Nenê na temporada. Então, é essa a situação de Botafogo e Santa. Amanhã, 5 da tarde, é bom lembrar aqui. Se o Santa Cruz ganhar o jogo, tá na final. Se o Santa empatar, garante a melhor campanha no acumulado, tá na final matematicamente, independente do que aconteça em Maringá. Agora, se o Santa perder o jogo, aí o Maringá vai, com o estádio lotado, receber o Floresta jogando pelo empate ou até perdendo por um gol, o Maringá sobe. Se o Maringá não vencer, mesmo com a derrota, o Santa vai estar na final. Agora, se o Maringá ganhar, o Santa é ultrapassado para enfrentar na decisão Ferroviária de Araraquara ou Inter de Limeira, se tiver vencedor no duelo entre eles em Araraquara. Agora, se esse jogo der empate, a Ferroviária sobe, e se o Brusque ganhar do Paysandu, os dois vivos, o Brusque toma a primeira posição da Ferroviária e será o adversário do Santa na decisão da Série C.
2: É, o caminho tá todo feito aí pro Santa Cruz ganhar esse jogo, né?
0: É.
2: Vai pegar um time totalmente desclassificado de tudo e de
0: Eu
2: todos.
0: acho que se o
2: Vai
0: Santa
2: pegar um time
0: Cruz.
2: desmotivado,
0: Se
2: cheio
0: não.
2: de problemas, salário atrasado.
0: Pois é,
2: Pô.
0: sem motivação, cumprindo tabela. Se o Santa Cruz estiver num dia pouco inspirado, é jogo para empate. E o empate serve.
2: E se não se acomodar, né? Não entrar acomodado.
0: É o que eu tô falando. Se o Santa tiver num dia não tão bom, se tiver num primeiro tempo contra o Maringá, aquele primeiro tempo péssimo, que o próprio Christian falou que foi o pior tempo de jogo dele no comando do Santa. É jogo para empate.
2: É. Vamos ver. O Santa Cruz vai ter essas vantagens que você relacionou ainda há pouco, conquistando esse campeonato. E tem que correr atrás, né, cara? É mais um título pro clube.
0: Isso.
2: É, aproveitar essas vantagens que são dadas na competição e lutar. Agora, se entrar com aquela história, já estamos classificados, tal.
0: Vou usar uma palavra que você usa muito, letargia. Se entrar letárgico, um clima de letargia, aquela coisa.
2: Aí lascou.
0: Agora, que coisa, né? O futebol, como ele muda rápido. No começo do ano, eu lembro que o executivo de futebol do Botafogo chegou a dizer que o Santa não disputava o mesmo mercado que o Botafogo, que o Santa tava...
2: Ele é muito abaixo, pedante,
0: aquela,
2: né?
0: Coisa. Pedante. Ele... Pouco tempo depois, esse cara foi demitido. Hoje, o Botafogo tem 5 milhões de débitos.
2: Pois é.
0: Botafogo não paga imagem pro elenco que não treinou porque fez greve quarta. Desde agosto, o Santa tá com tudo em dia. Anteontem, pagou no quinto dia útil, dia 7... Pagou tudo, absolutamente tudo, desse mês que passou. Em dia, completamente, com funcionários e além. Futebol muda muito.
2: Eu fico impressionado com as punições desse contrato, né? Que o cara, do jeito que está fazendo, ele não está cumprindo absolutamente nada que o contrato deve estar mandando. Que o cara está devendo, está sem motivação nenhuma, devendo 5 milhões de reais. É muita coisa para um time como o Botafogo, mesmo estando com face.
0: Com certeza.
2: Com o SAF.
0: Uma folha de 1 milhão e 600 mil para o Botafogo é uma folha recorde, mas que ele não conseguiu lidar com essa folha, né?
2: E a direção do clube não se revoltou com isso até agora, né? Pelo menos não esboçou nada na imprensa.
0: Pois é. Possivelmente o dono da SAF vai vender a SAF para outro investidor. Que até o Nenê está tentando.
2: Sugiro.
0: Que até o Nenê pode liderar um grupo para comprar a SAF.
2: Atenção, pessoal da Paraíba, eu sugiro o ex-flamenguista, o argentino, como é que é?
0: Mancuso.
2: Não, amigo. Isso é brincadeira, logicamente, né? Porque o que o Mancuso vem fazendo é brincadeira mesmo.
0: Nem coloca aquele mineiro da SAF do Santa aqui na conversa
2: também. Também. Era outra sugestão que eu ia falar pra brincar, viu, torcedor? Mas não é brincadeira, não.
0: Botafogo é um time simpático, não merece ter o Mancuso liderando a SAF lá, não. Deus me livre.
2: Foi só pra relaxar. Tá ok, Igor?
0: Valeu, Edinaldo. Um abraço.
2: Um abraço, bom fim de semana. Agora são 18h48, você acaba de acompanhar a sexta-feira tricolor aqui no Bola Rolando.
3: Bola.

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1: Para que o Novo Horizontino fizesse placar e o Náutico não apresentasse absolutamente nada. Quanta o que patina, deixou irritado o Bruno Pivetti, o torcedor, todos que estiveram lá ficaram irritados com o time do Náutico.
2: Porque é o seguinte, né, gente? A gente teve essa greve momentânea para não comparecer no CT do clube, não participar da
1: concentração.
2: Os jogadores fizeram isso e ficou aquela dúvida. O que é que vai valer aí? O profissionalismo, mesmo estando com salários atrasados, o profissionalismo vai superar a indignação do atraso de salários? Porque isso aconteceu com Santa Cruz. Santa Cruz com salários atrasados e os caras se matando dentro de campo. Esperava-se que o Náutico fizesse isso. Mas o que a gente viu, gente, não estou pontuando aqui definitivamente que houve isso, mas ficou uma coisa muito pendente para isso que a gente está falando. Porque, olha, individualmente, ninguém jogou bola, ninguém. O único que tentou sobressair foi Jean Carlos, porque o resto não fez absolutamente nada. Individualmente, estou falando, né? Mas, em termos de conjunto, também não aconteceu nada no time do Náutico. A revolta do treinador tem razão, cara. Porque uma coisa é você estar enfrentando um momento difícil, estar enfrentando um atraso de salário, mas você fazer valer a sua profissão, a sua personalidade dentro de campo. O Náutico não fez isso. O Náutico foi de uma letargia absurda. Eu nunca vi um negócio daquele.
1: É, parece que foi recado dado, né? Mas a diretoria do Náutico correndo para fazer algum tipo de pagamento. Vamos ver se ainda hoje acontece alguma coisa, no que eu acho bem improvável. E aí vamos esperar o dia de amanhã.
2: Agora, acho que o presidente falha quando ele conta com uma coisa que ainda não está definitivamente certa. Não é o fato do Náutico ter vencido a batalha judicial, não, para receber o dinheiro. Ele conseguiu, entrou com a ação indenizatória, ganhou na justiça, mas deveria ter esperado um pouco mais, porque começou a bronca aqui, né? Tribunal de Contas do Estado, Governo do Estado, Tribunal Regional Federal, todo mundo sem querer reconhecer esse dinheiro do Náutico, inclusive o governo, que está cobrando explicação sobre o sobrepreço desse valor de 35 milhões de reais, alertando inclusive que o Náutico pode até devolver dinheiro público para o governo do estado. Então, você garante ao torcedor, ao jogador, pelo menos é o que estão informando nos bastidores do Náutico, que vai ter dinheiro antes do jogo e não tem, aí o cara que já está atrasado há um certo tempo se revolta realmente, né?
1: E para o Náutico, o bom é que o Náutico, a chance de cair são diminutas, né? 1,6%. O Náutico colocou 9 pontos na frente do 17º colocado, que é o Avaí, com 33. O Náutico tem 42. Hoje o ponto de corte é 39 pontos. E aí o Náutico já tem 42. Náutico que pega 5:30 da tarde, domingo, o Vila em casa, nos Aflitos, Goiás fora, Juventude fora, aí tem um jogo decisivo, Náutico e Avaí em casa, CRB em casa e Londrina fora. São os próximos jogos do Náutico. E vai enfrentar domingo o Vila Nova que tem os seguintes números. Para o playoff, o Vila Nova tem de chances, probabilidade 64,1%. Para o acesso direto, 33%. E para o título na Série B, 15,1%.
2: É um time que está muito bem posicionado na tabela. Agora veja só, 9 pontos de chance do Z4, tudo bem.
1: Diferença. Mas,
2: de diferença, né? 9 pontos de diferença do Náutico para o
1: Avaí.
2: O Avaí. O Avaí é o 17º e cabeça a lista.
1: Uhum.
2: Mas observe que o 16º tem apenas 4 pontos de diferença.
1: O 16º é o Botafogo, é de, Ribeirão
2: Botafogo
1: Pronto,
2: de Ribeirão Preto.
1: Com 38.
2: Exatamente. 4 pontos é coisa muito pequena.
1: É, mas
2: você,
1: é o 16º, né? Porque...
2: Mas o 16º já é, é. Parede e meia com, com a zona de rebaixamento.
1: Certo,
2: né?
1: Mas é parede e meia, mas são 9 pontos, Reginaldo.
2: É, mas,
1: 9 pontos, mas do primeiro, sabes, da zona de rebaixamento.
2: Tu sabes como muda a história quando um time perde,
1: é,
2: esse campeonato.
1: Mas...
2: Muda consideravelmente, tanto para mais como para menos.
1: Eu acredito. É,
2: não, eu acho que o Náutico tem muita chance.
1: Eu acho que o Náutico não cai.
2: Eu acho que o Náutico tem muita chance
1: eu
2: de
1: acho
2: ficar,
1: que o
2: não tenho
1: Náutico
2: dúvida
1: pode
2: nenhuma.
1: Pode até ficar na 16ª posição, mas cair não cai.
2: Agora, se não melhorar esse clima, tudo pode acontecer, cara. Se não melhorar esse clima que
1: inclusive
2: tá dando.
1: Inclusive nada.
2: Inclusive nada, é. Mas tudo pode acontecer num momento como esse. A gente tá acostumado a ver como são as coisas.
1: Eu fiz o ponto de corte agora, tem 39 pontos, o ponto de corte, o Náutico já tem 42. Enfim, para a partida contra o Vila Nova, 5:30 PM, no domingo, o técnico Bruno Pivetti tem problemas, viu? Porque não vai contar com Betão, Léo Índio e Júnior Todinho. Todos suspensos pelo
2: Índio
1: terceiro cartão amarelo.
2: Ontem, que pelo amor de Deus, hein?
1: Engraçado, fez uma partida espetacular contra o Fortaleza.
2: Exatamente. Foi um dos melhores
1: incrível,
2: da partida.
1: Incrível, né? Ele e o Betão fizeram uma partida
2: espetacular. Ele, o Betão, Muriel, Vinícius, os caras não jogaram nada, gente. Eu tô falando só de estrelas do time.
1: É.
2: Quando a gente vai pro resto, não é bom nem falar. Não é
1: quem
2: bom nem
1: quis
2: falar.
1: Muito o jogo foi Jean Carlos, né?
2: Jean Carlos é que se esforçou, tentou, mas estava muito abaixo também do que ele poderia render.
1: A arbitragem é do Pará. Fernando Antônio Mendes de Sales Nascimento Filho, assistido por Joverton Wesley de Souza Lima de...

0: desoneração do etanol é prorrogada.
1: Medidas incluem subvenção ao óleo diesel e fiscalização contínua. Thaís de Araújo.
2: Com a decisão, fica zerada por 30 dias a cobrança dos impostos PIS, COFINS e CID sobre a importação e a comercialização de gasolina.
0: Santuário de Aparecida espera mais de 500 mil fiéis nas celebrações da Padroeira do Brasil.
1: Movimentação de peregrinos e visitantes deve injetar mais de 3,5 bilhões de reais na economia.
0: E a Polícia Rodoviária Federal intensifica a fiscalização nas rodovias. Luciana Colares de Holanda.
3: Os corredores rodoviários de São Paulo e do Pará ganham atenção especial em direção ao Santuário Nacional de Aparecida e ao Círio de Nazaré.
1: Segunda-feira é Dia das Crianças e quem vai comprar presente de última hora deve ficar atento.
0: Em Metro alerta para cuidados na escolha dos brinquedos. Márcia Fernandes.
4: Segundo o Inmetro, um dos cuidados importantes é observar o selo que indica se o presente corresponde à idade da criança. É preciso observar também se há peças pequenas ou produtos tóxicos na composição.
1: Hoje, na apresentação da Voz do Brasil, Luciano Seixas e Mariana Jung.
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1: Na próxima segunda-feira é dia de Nossa Senhora Aparecida, padroeira do Brasil.
0: E a Polícia Rodoviária Federal já está nas rodovias com operações de fiscalização e orientação aos condutores.
1: Com atenção especial para as estradas do interior de São Paulo, onde acontecem romarias em homenagem à Nossa Senhora Aparecida.
0: E também no estado do Pará, com as celebrações do Círio de Nazaré.
1: Com a movimentação, haverá reforço de policiamento para prevenir acidentes graves e aumento da criminalidade.
3: Todas as rodovias federais do país terão reforço na fiscalização entre 9 e 12 de outubro. E os corredores rodoviários de São Paulo e do Pará ganham atenção especial por causa da grande mobilização em direção ao Santuário Nacional de Aparecida e ao Círio de Nazaré. A Polícia Rodoviária Federal vai ampliar o policiamento nos dois estados com emprego de policiais de diferentes regiões, que vão atuar na fiscalização de trânsito com foco no controle de velocidade e nas condutas que possam aumentar os riscos de acidentes. E a PRF faz recomendações aos romeiros e motoristas, como detalha Natália Guimarães, da Comunicação Social da Polícia Rodoviária Federal.
5: Aos romeiros, a orientação é de usar roupas claras, materiais refletivos, deslocar no sentido contrário da via e mantendo distância dos veículos. Os ciclistas devem utilizar o capacete, se deslocar no fluxo dos veículos e manter distância deles. Aos motoristas, a atenção é redobrada, principalmente em trechos com presença de romeiros e ciclistas, evitando o excesso de velocidade, o uso do celular no volante e, claro, se beber, não dirige.
3: Em São Paulo, uma das novidades da operação será o emprego de drones no apoio ao trabalho. Os equipamentos vão ampliar a capacidade de observação das rodovias e pontos de maior concentração de pedestres e veículos. A operação também vai contar com o apoio de um helicóptero e, em caso de emergência, ligue 191. Reportagem Luciana Colares de Holanda.
0: E o Santuário Nacional de Aparecida, no interior de São Paulo, se prepara para receber uma multidão de devotos na próxima segunda-feira, dia dedicado à padroeira do Brasil.
1: De acordo com o Ministério do Turismo, mais de 500 mil fiéis são esperados para as celebrações e o feriado prolongado deve movimentar cerca de 3 bilhões e 590 milhões de reais na economia da região.
0: Neste ano, a rota de peregrinação Caminho da Fé, que termina no Santuário de Aparecida, passa a ser reconhecida por lei como rota turística nacional, com o objetivo de estimular o turismo religioso, cultural e rural.
1: Para quem vai à região, a recomendação é redobrar a atenção nas estradas, que recebem grande número de romeiros a pé e de bicicleta.
0: centenas de estudantes e pesquisadores tiveram seus trabalhos interrompidos pelo incêndio que atingiu laboratórios da Universidade Federal de Pernambuco na noite da última quarta-feira.
1: A Polícia Federal instaurou um inquérito e iniciou a perícia para apurar o caso.
0: Por conta do episódio, a CAPES, Coordenação de Aperfeiçoamento de Pessoal de Nível Superior, anunciou a prorrogação de bolsas e apoio para a retomada das pesquisas em outras instituições.
1: No local será erguida uma nova estrutura com 7 mil metros quadrados e recomposição total dos laboratórios.
6: A nova estrutura que será erguida na Universidade Federal de Pernambuco terá cerca de 7 mil metros quadrados, mais que o dobro da área do prédio atingido pelo incêndio. A previsão é que a obra comece após a conclusão da perícia e das investigações sobre o ocorrido. Também será feita a recomposição dos equipamentos dos laboratórios atingidos. O ministro da Educação, Leonardo Barchini, esteve na universidade para acompanhar de perto a situação.
7: A minha vinda aqui, primeiro, para prestar solidariedade aqui à comunidade acadêmica da universidade, em especial aos professores, aos cientistas, aos estudantes que faziam suas pesquisas aqui no prédio, e tudo aquilo que for necessário nós faremos para que os prejuízos sejam os mínimos possíveis, principalmente prejuízo na pesquisa e principalmente no bem-estar dos estudantes.
6: No local atingido, funcionavam laboratórios de diferentes áreas, como fármacos, genética e inovação terapêutica. Nesses espaços, estavam em andamento pelo menos 200 trabalhos acadêmicos. A CAPES anunciou que, com o incêndio, as bolsas de pesquisadores serão prorrogadas pelo tempo necessário à continuidade dos trabalhos. Estudantes de doutorado e mestrado poderão dar andamento às pesquisas em instituições estrangeiras e nacionais, em parceria com a UFPE. A Polícia Federal está investigando as causas do incêndio. Foi instaurado inquérito e iniciados os trabalhos de investigação e perícia. Por enquanto, o trabalho é feito com a ajuda de robôs e drones, já que as condições do prédio ainda não permitem a entrada dos peritos. A ideia é identificar a origem do fogo e reconstruir a dinâmica do incêndio. Reportagem Graziela Mendonça.
0: Abastecer o carro deve ficar mais barato a partir desse mês.
1: O governo federal zerou os impostos sobre a gasolina por 30 dias e ampliou os subsídios ao etanol e ao diesel importado.
0: As medidas buscam conter a alta dos combustíveis gerada pela crise internacional do petróleo, em razão dos conflitos no Oriente Médio.
1: Além dos subsídios, postos e distribuidoras passam por fiscalização reforçada para garantir que a redução chegue ao consumidor sem abusos.
2: Com a decisão, fica zerada por 30 dias a cobrança dos impostos PIS, COFINS e CID sobre a importação e a comercialização de gasolina. Esse período pode ser prorrogado. No caso da gasolina, o desconto será de 89 centavos por litro. Também foi prorrogada a desoneração do etanol hidratado, de 19 centavos por litro. Além disso, foi anunciada uma subvenção extra aos importadores de óleo diesel. Agora, eles passam a receber R$ 1,40 por litro a mais, além dos R$ 2,12 que já estavam em vigor. O montante, que deixará de ser arrecadado, será compensado com receitas extraordinárias do petróleo da União. O ministro do Planejamento e Orçamento, Bruno Moretti, explica os impactos das medidas.
8: Isso vai trazer ainda mais tranquilidade para a garantia de abastecimento interno, para a nossa oferta, e de estabilidade de preço. O custo, repito, dessa subvenção vai no valor de R$ 1,6 bilhão por esse período de 30 dias.
2: Também foi apresentado um balanço da Operação Carga Pesada, que fiscalizou os preços praticados nos postos de combustíveis. Na primeira fase da operação, foram fiscalizados 11.140 postos e 463 distribuidoras. Já na segunda fase, foram realizadas 676 ações. O secretário nacional de Consumidor do Ministério da Justiça e Segurança Pública, Ricardo Morishita, afirmou que o trabalho de combate às práticas abusivas continuará.
9: Foram realizadas 271 medidas nessas duas semanas e meia pela Senacom, sendo compreendidas 142 notificações, que é o acompanhamento e monitoramento de preço documentado, mas também 129 processos administrativos sancionatórios, onde há uma acusação formal sobre a elevação dessa margem de preço. Essas medidas vão continuar, elas são de natureza permanente, e a gente espera cada vez mais encontrar uma normalidade ou pelo menos uma adequação.
2: As ações buscam conter a alta dos preços dos combustíveis provocada pelo conflito no Oriente Médio. O preço do petróleo passou de 100 dólares por barril, mais de 40% acima do valor registrado antes da guerra. Com locução de Thaís de Araújo, reportagem Márcia Fernandes.
0: Pois é, e abastecer o veículo com etanol ou diesel no Brasil vai além da escolha na bomba. Movimenta uma ampla cadeia produtiva, gera empregos e tem impacto na renda no país.
1: Com mudanças recentes no percentual de biocombustíveis misturados à gasolina, os motoristas também exercem papel fundamental na fiscalização, podendo denunciar irregularidades.
0: Confira na reportagem de Luana Karen.
10: Os carros ainda eram raros nas ruas quando o etanol começou a ser pesquisado no Brasil. Era a década de 1920 e a ideia era reduzir a dependência do petróleo que vinha do estrangeiro. Mas foi na década de 1970, com o encarecimento dos combustíveis fósseis após sucessivas crises, que surgiu no Brasil o Programa Nacional do Álcool, o Proálcool. Como explica o professor de Química da Universidade de Brasília, Paulo Anselmo Soares.
11: Na década de 70, quando tem aquelas crises do petróleo, e aí a gente tem várias iniciativas. Uma delas é o etanol, mas a gente teve outros também, como o carvão vegetal. Também teve a iniciativa do óleo e o biodiesel para substituir o diesel de petróleo.
10: Atualmente, o Brasil produz etanol anidro, que é misturado à gasolina, e etanol hidratado, disponível diretamente nos postos de combustível. Desde 1º de agosto, a mistura de etanol anidro à gasolina passou de 30% para 32%. Já o biodiesel está disponível apenas na mistura com o diesel. Em cada litro de diesel, está autorizada a adição de 15% de biodiesel. O professor Paulo Soares, da UNB, explica que a maior parte da matéria-prima para a produção do biodiesel vem da soja.
11: 70, 75% que vem da soja. Aí temos mais um pouquinho aí que vem de outras commodities agrícolas, como, por exemplo, o caroço de algodão. Mas a gente também tem o processamento aí de um monte de resíduos do frigorífico.
10: A diretora do Departamento de Biocombustíveis do Ministério de Minas e Energia, Lorena Mendes de Souza, destaca que o uso de biocombustíveis reduz impactos ambientais e movimenta toda uma indústria nacional criada em torno das produções de etanol e biodiesel.
12: Porque eles são uma das principais ferramentas que a gente tem para reduzir emissões de gases de efeito estufa. Mas, na verdade, eles acabam fazendo muito mais do que isso. Fortalecem a segurança energética, a segurança do abastecimento. Acaba gerando emprego, renda, desenvolvimento em todas as regiões do país.
10: No Brasil, a Agência Nacional do Petróleo, Gás Natural e Biocombustíveis, ANP, é o órgão responsável por definir as especificações dos combustíveis e também por fiscalizar a qualidade de toda a cadeia de abastecimento. O consumidor também pode contribuir para a identificação de possíveis irregularidades, fazendo denúncias no telefone da ANP, o 0800-970-0267. Reportagem Luana Karen.
1: Atenção, pescadores artesanais de todo o país. Foi ampliado o prazo para solicitar o seguro defeso.
0: Agora, os trabalhadores podem fazer o pedido entre 30 dias, pedido 30 dias antes e até 90 dias depois do início do período de restrição da pesca. A mudança busca facilitar o acesso e garantir o benefício a quem tem direito.
1: O período é marcado pela pausa temporária na pesca para proteger a reprodução dos animais.
0: Além do novo prazo, o INSS confirmou o pagamento do quarto lote do seguro defeso para mais de 21 mil pescadores.
1: Os depósitos acontecem entre os dias 13 e 17 de outubro. Para consultar a data exata da liberação, o trabalhador deve acessar o aplicativo da Carteira de Trabalho Digital.
0: Se preferir, a consulta também pode ser feita pelo telefone pela Central Alô Trabalho, no número 158.
1: trabalha por conta própria encontra no acesso a novos clientes a oportunidade de aumentar a renda dos pequenos negócios.
0: E na Semana do Empreendedor, uma ferramenta gratuita conecta prestadores de serviço a demandas de órgãos públicos. É a plataforma Contrata Mais Brasil.
1: E ainda tem a possibilidade de crédito e renegociação de dívidas para pequenos empresários. Confira na reportagem.
13: Quem trabalha por conta própria sabe. Encontrar um novo cliente pode fazer diferença no fim do mês. Assim foi com Gutenberg, que presta serviços gerais em Pernambuco e conseguiu uma oportunidade de trabalho em um posto de saúde no Recife. A contratação aconteceu por meio do Contrata Mais Brasil, plataforma que aproxima pequenos negócios de órgãos públicos e envia ao empreendedor, pelo WhatsApp, avisos sobre oportunidades de contratação de acordo com a atividade e o município.
14: Eu identifiquei uma demanda que eu poderia realizar o serviço. Contactei o gerente, realizei a visita técnica. No outro dia já fui contratado, que foi para troca de película fumê, para colocar nas janelas do posto de saúde. Emiti a nota fiscal e o gerente já realizou o pagamento no Pix.
13: Desde o ano passado, o Contrata Mais Brasil registrou 68 milhões de reais em contratos firmados. Atualmente, há 602 oportunidades disponíveis para prestação de serviços. Nesta Semana do Empreendedor, marcada pelo Dia do Empreendedor, no último dia 5, a experiência de Gutenberg mostra como o acesso a oportunidades pode abrir caminho para quem já está pronto para trabalhar. Mas quem trabalha por conta própria também precisa de apoio para organizar o negócio. Sobre esses serviços, fala o ministro do Empreendedorismo, da Microempresa e da Empresa de Pequeno Porte, Paulo Henrique Pereira.
15: Quando um pequeno negócio consegue chegar a um novo cliente, isso pode representar mais renda, mais trabalho e uma oportunidade de crescimento. E hoje, já existem ferramentas disponíveis para ampliar essas possibilidades e também facilitar o acesso a crédito e outros serviços importantes para quem empreende.
13: Entre essas opções estão o Procred 360, linha de crédito para MEIs e microempresas, e o Desenrola MEI, voltado à renegociação de dívidas. Para conhecer essas e outras opções, basta acessar o portal do empreendedor no endereço gov.br/empreendedor. Reportagem Andressa Conde.
0: Segunda-feira é Dia das Crianças e quem vai comprar os presentes nesse final de semana precisa ficar atento com a qualidade dos brinquedos.
1: Desde setembro, o Inmetro tem realizado operações de fiscalização em todos os estados para averiguar se os produtos atendem aos requisitos técnicos e de segurança antes de chegar ao consumidor, inclusive nas vendas pela internet.
0: Confira os cuidados que você deve ter na hora das compras, na reportagem de Márcia Fernandes.
16: Na hora de escolher o brinquedo ideal para o Dia das Crianças, tem gente que leva em conta se o objeto vai ser divertido, se vai agradar o presenteado. Mas é preciso ter atenção na escolha. Segundo o Inmetro, um dos cuidados importantes é observar o selo que indica se o presente corresponde à idade da criança. É preciso observar também se há peças pequenas ou produtos tóxicos na composição. Valnei Cunha é chefe da divisão de fiscalização do Inmetro. Ele explica que uma das principais medidas que devem ser tomadas é verificar se ele possui o selo de identificação da conformidade do Inmetro.
17: Quando um produto ele é certificado pelo Inmetro, ele obrigatoriamente vai passar por vários ensaios, vários testes, para que possa caracterizar a segurança do uso desse produto.
16: O Inmetro destaca que é preciso ter cuidado também com os chamados squishes e slimes, brinquedos macios, que muitas vezes imitam alimentos e possuem texturas atraentes. Diferente do que muitas vezes é divulgado nas redes sociais, esses materiais não podem ser aquecidos no micro-ondas, forno ou outras fontes de calor. Vale também a regra que deve ser seguida na escolha de qualquer brinquedo: observar a procedência, a faixa etária e as informações de segurança, como o selo. É o que aponta Valnei Cunha, do Inmetro.
17: Quando você tem um brinquedo, ele apresenta o selo do Inmetro, o Inmetro está atestando que ele passou por vários ensaios para mostrar a qualidade e a segurança no uso daquele produto.
16: Outra dica importante é comprar sempre no mercado formal, evitando camelôs e feiras, um cuidado que o aposentado Antônio Elcio faz questão de tomar.
18: Eu compro sempre na loja, que é mais seguro, né? A gente vê selo de Inmetro, vê tudo, né?
16: Daniel Carnaúba é diretor do Departamento de Proteção e Defesa do Consumidor. Ele destaca que o consumidor pode procurar órgãos competentes no caso de comprar um produto falsificado.
19: primeiro fazer uma reclamação direta para a loja ou para o site aonde ele adquiriu. É importante também que o consumidor reporte esse caso para os órgãos de defesa do consumidor, fazer uma denúncia para os PROCONs.
16: Empresas e estabelecimentos que comercializam produtos não regulamentados estão sujeitos a penalidades. Se o consumidor identificar um brinquedo falsificado ou sem o selo do Inmetro à venda, pode comunicar o caso à ouvidoria do Inmetro pelo telefone 0800-285-1818. Reportagem Márcia Fernandes.
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1: Imagine fazer uma viagem e, ao invés de se hospedar em um quarto, você vai ficar numa cabine. Os corredores ganham outro nome, são decks. E pelas janelas do hotel flutuante, uma cidade diferente da costa brasileira no horizonte.
0: É chegada a temporada de cruzeiros, que vai de outubro a abril do ano que vem.
1: Os navios podem chegar a receber mais de 6 mil passageiros em uma só viagem.
0: A previsão dessa temporada é de mais de 830 mil leitos com diferentes roteiros.
1: E quem já viveu a experiência garante. Além da estrutura de lazer a bordo, viajar de cruzeiro é a oportunidade de conhecer vários destinos sem precisar desfazer as malas a cada parada.
21: Uma luz azul me guia, com a firmeza e os lampejos do farol.
22: Mais de 7 mil quilômetros do território brasileiro são banhados pelo mar, formando praias paradisíacas e paisagens de tirar o fôlego. E já que estamos falando de mar, que tal viajar por ele? No mês de outubro, abre oficialmente a temporada de cruzeiros no Brasil. Até abril, estão previstos 8 navios que vão oferecer 187 roteiros e 675 escalas. Os dados do Ministério do Turismo mostram um aumento de 24% em relação à temporada anterior. Viajar por diferentes destinos, sem trocar de hotel, carregar malas ou abrir mão do lazer. Essa opção tem atraído cada vez mais gente e de todas as idades. É o que conta o Daniel Marrocos, especialista no segmento.
23: O melhor custo-benefício dentro de uma viagem, você já inclui a alimentação, hospedagem, deslocamento, todo o entretenimento. Então, dentro de um pagamento só, a gente consegue englobar todos os serviços. Acaba sendo muito prático e econômico.
22: Há quem avalie o cruzeiro como um resort flutuante. A bordo, os passageiros encontram piscina, restaurantes, além de shows e festas. E uma viagem de cruzeiro também pode ter um significado especial. Para além do turismo, a experiência pode realizar um sonho. O Raimundo Feitosa embarcou no cruzeiro temático do cantor Roberto Carlos. Fã do músico, ele já repetiu a viagem, mas na segunda vez fez uma surpresa para a esposa.
24: Achei que ia vir de navio, ela olhou para minha cara assim e disse: o que nós vamos fazer aqui? Tipo, te acorda, mulher, nós estamos no navio de novo. Ela disse: eu não acredito. Aí foi uma emoção, tipo assim, resumindo, principalmente quem nasceu aqui no Acre, interior e tal. Poxa, passar 5 dias no cruzeiro do Roberto Carlos é como se estivesse no paraíso, como se estivesse no céu, né?
25: Eu te amo.
22: Além da estrutura de lazer, a possibilidade de conhecer várias cidades durante uma mesma viagem também atrai passageiros. O navio segue o roteiro previsto, enquanto os viajantes podem desembarcar para conhecer os destinos e retornar à mesma cabine no fim do passeio. A Lilian Feitosa também é fã desse tipo de turismo. Ela gosta do conforto de não precisar desfazer as malas cada vez que o navio atraca em uma nova cidade.
26: As paisagens são lindas, né? A gente pode conhecer vários locais sem você ter necessariamente que se hospedar naquele local. Você pode passar o dia, muitas vezes até 2 dias. Então é muito bom, é muito bacana. Eu acho assim, eu sou uma entusiasta de cruzeiros.
22: E para quem pensa em embarcar, a dica é comparar os roteiros, verificar quais serviços estão incluídos no pacote e calcular os gastos extras, como bebidas, excursões e outras atividades cobradas à parte. Assim, dá para escolher a viagem que combina com o orçamento e aproveitar a experiência de conhecer novos destinos sem precisar trocar de hotel a cada parada e curtir muito a vista do nosso delicioso litoral brasileiro. Eu sou a Raquel Mariano e até a próxima viagem.
0: semana que vem, do Alto Mar, nós vamos direto para as Serras de Minas Gerais.
1: A gente celebra o Dia do Patrimônio Cultural e Material, instituído pela Unesco, para falar de uma iguaria que está na mesa de muitos brasileiros, o queijo Minas.
0: Então, prepare o paladar e acompanhe A Voz pelo Brasil.
1: E essas foram as notícias do Governo Federal.
0: Uma realização da Secretaria de Comunicação Social da Presidência da República.
1: Com produção da empresa Brasil de Comunicação.
0: Fique agora com as notícias do Poder Judiciário e do Congresso Nacional. Boa noite.
1: Lembrando que segunda-feira, feriado nacional, não tem A Voz do Brasil. A gente volta na terça-feira. Boa noite, bom feriado.
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5: Presidente do STF, do CNJ, defende fortalecimento da magistratura e preservação das garantias constitucionais.
6: STJ define critérios para penhora de salário por dívidas não alimentares.
5: Parceria entre TSE e MEC vai levar educação política para as escolas brasileiras.
6: Boa noite, eu sou Marcela Luiza.
5: E eu sou Walter Lima.
6: O presidente do Supremo Tribunal Federal e do Conselho Nacional de Justiça, ministro Edson Fachin, participou nesta sexta-feira do encerramento da 22ª reunião do Conselho Nacional de Presidentes de Tribunais de Justiça, CONSEPRE. O evento ocorreu no Tribunal de Justiça do Paraná, em Curitiba.
5: Na ocasião, o ministro Fachin afirmou que a modernização do judiciário deve conciliar eficiência, independência judicial e respeito à Constituição. O ministro defendeu o fortalecimento da magistratura e a preservação das garantias constitucionais.
7: Valorizar a magistratura por transparência e sob regras bem informadas não se trata de defender corporações. Trata-se sim de defender a qualidade da jurisdição, que é cidadã e que o cidadão recebe.
6: Fachin destacou várias medidas adotadas para fortalecer o sistema de justiça, como o grupo de trabalho coordenado pelo desembargador Francisco de Oliveira Neto para analisar propostas legislativas relacionadas à remuneração da magistratura.
5: O presidente do STF e do CNJ também ressaltou o projeto de modernização do sistema de justiça, conduzido pelo Centro de Estudos Constitucionais do Supremo. A iniciativa reúne contribuições de 87 instituições para a formulação de propostas de aprimoramento do judiciário.
6: STJ decide que, em casos excepcionais, salários e outras verbas remuneratórias podem ser penhorados para pagar dívidas não alimentares, independentemente do valor recebido pelo devedor.
5: O entendimento foi firmado em recurso repetitivo. Fátima Uchoa.
8: A tese definida servirá para orientar juízes e tribunais de todo o país na análise de casos com a mesma questão jurídica. Ainda segundo o STJ, a penhora só será permitida quando frustrados outros meios de cobrança e, mesmo assim, deve sempre preservar o mínimo necessário para o sustento do devedor e da família dele. O relator ministro Raul Araújo afirmou que a obrigação de provar o comprometimento do sustento digno é do próprio devedor, que detém maior possibilidade de apresentar em juízo informações sobre despesas essenciais como moradia, alimentação, educação e saúde.
6: O Tribunal Superior Eleitoral e o Ministério da Educação fecharam uma parceria para levar educação política e o direito da cidadania às escolas.
5: O assunto passou a ser obrigatório na educação básica depois de uma mudança na Lei de Diretrizes e Bases da Educação Nacional, aprovada em julho. Vitor Struck.
25: O presidente do TSE, ministro Cássio Nunes Marques, e o ministro da Educação, Leonardo Barchini, firmaram compromisso de parceria para levar a educação política e o direito da cidadania às escolas de todo o Brasil. Os dois órgãos irão definir como esses conteúdos vão ser trabalhados. Temas como a história do voto e como as eleições acontecem devem entrar em discussão. O TSE vai fornecer material didático e indicar especialistas para apoiar professores e estudantes.
6: O Brasil tem 1.650.000 crianças e adolescentes em situação de trabalho infantil.
5: A Justiça do Trabalho está atenta e atua para combater esse tipo de exploração. Simone Moura.
2: A lei proíbe o trabalho antes dos 16 anos, exceto como aprendiz a partir dos 14. Os últimos dados do IBGE apontam mais de 500.000 de crianças e adolescentes nas piores formas de trabalho infantil, como as que oferecem riscos à saúde e ao desenvolvimento. Por isso, o TST e o Conselho Superior da Justiça do Trabalho reforçam a prevenção e o combate ao trabalho infantil em todo o país.
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6: Uma boa noite.
5: E um bom fim de semana.
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10: Eu sou Paula Groba.
11: E eu sou Humberto Pinheiro.
10: E estes são os destaques de hoje do Jornal do Senado, que começa agora.
11: Votação em segundo turno da PEC sobre fim da escala 6x1 pode ter calendário acelerado.
10: Senado fica sem representantes da Constituinte pela primeira vez desde 1988.
11: Senadores discutem se suspensão de salário de agente público afastado por violência contra a mulher é constitucional.
10: Boa noite.
11: Boa noite.
10: O fim da escala 6x1, que pode garantir mais dias de descanso aos trabalhadores, avança no Senado.
11: Os senadores realizaram a terceira sessão de discussão da proposta em primeiro turno. E o calendário de votação em segundo turno pode ser acelerado. Repórter Pedro Pincer.
12: As duas últimas sessões devem ocorrer na próxima semana, quando também é esperada a votação em primeiro turno. A votação em segundo turno depende da aprovação de um requerimento de calendário especial, mais curto, que está sendo elaborado pela liderança do governo no Senado. O documento está em fase final de coleta de assinaturas e deverá ser apresentado na próxima semana. A líder do governo, Tereza Leitão, do PT de Pernambuco, acertou com o presidente da Casa, Davi Alcolumbre, que vai encaminhar o pedido. Ele disse que vai enviar o requerimento para votação no plenário logo que o receber. Se aprovado, o calendário especial poderá permitir a votação da PEC em dois turnos na mesma semana. Para o senador Paulo Paim, do PT do Rio Grande do Sul, o Senado deveria aprovar o texto por unanimidade. Segundo ele, nenhum parlamentar deveria querer ter no currículo um voto contra a redução da jornada.
14: Não podemos aceitar que alguém passe a vida inteira trabalhando 6 dias e descansando 1 dia. Chegou a hora da mudança. Não podemos aceitar jornadas que afastem pais, mães, filhos, netos e bisnetos. Não podemos aceitar que o trabalhador chegue à aposentadoria doente, cansado, sem forças para aproveitar a vida.
12: Uma PEC precisa ter ao menos 3/5 dos votos favoráveis nas duas votações, o que representa o apoio de pelo menos 49 senadores.
10: A senadora Zenaide Maia, do PSD do Rio Grande do Norte, também se manifestou a favor da redução da jornada de trabalho, que, segundo ela, é especialmente importante para as mães solo. De acordo com a parlamentar, essas mulheres precisam conciliar o trabalho, a educação dos filhos e a responsabilidade pelo sustento da família.
11: Ao citar que algumas empresas já adotam voluntariamente a jornada de 40 horas semanais, Zenaide Maia ressaltou que o fim da escala 6x1 também pode estimular o consumo, pois trabalhadores com mais tempo disponível teriam melhores condições de participar da economia.
15: Nós temos no Brasil 10 milhões e 300 mil mulheres que são mães solo, ou seja, cuida dos seus filhos sozinhas. Essa mulher só tem um domingo para olhar seus filhos, para fazer sua feira, adoece qualquer ser humano normal, mentalmente, exaustivamente.
10: Na mesma linha, a senadora Leane Lemos, do PSB do Distrito Federal, afirmou que 57% das pessoas que seriam seriam beneficiadas pela redução da jornada de trabalho são mulheres, que também enfrentam jornadas de trabalho doméstico e de cuidados com a família. De acordo com a parlamentar, desde 1935, a Organização Internacional do Trabalho fala em 40 horas como a carga ideal a ser alcançada por todos os países. Segundo ela, atualmente 50% dos países já adotam essa carga horária semanal.
11: Para Leane Lemos, a redução da jornada não significa necessariamente queda de produtividade e acrescentou ainda que há uma tendência mundial de buscar maior equilíbrio entre a vida profissional e a pessoal. Na avaliação da senadora, o fim da escala 6x1 pode beneficiar principalmente trabalhadores de menor escolaridade e em situação de maior vulnerabilidade.
13: Os mais afetados são aqueles que têm menor escolaridade, maior vulnerabilidade, analfabetos e pessoas com ensino fundamental incompleto. 91% das pessoas trabalham mais do que 40 horas semanais nessas condições.
10: Um projeto em análise.

0: violência. A senadora Damaris Alves, do Republicanos do Distrito Federal, disse em plenário que é preciso revisar as políticas públicas de proteção feminina.
1: Nós temos mecanismo de defesa, proteção, e nós não estamos dando conta. O que está acontecendo? Nós vamos ter que parar tudo e a gente vai ter que rever a violência contra a mulher no Brasil.
0: A proposta está pronta para votação na Comissão de Direitos Humanos. O relator, Sargento Reginauro, do PSDB do Ceará, apresentou em setembro um parecer pela rejeição porque a considera inconstitucional. Segundo ele, seria uma espécie de punição antes da sentença definitiva.
2: A geração de parlamentares que ajudou a escrever a Constituição Brasileira de 1988 não terá mais representantes no Senado a partir de 2027.
3: A mudança marca uma transição histórica na Casa, que pela primeira vez desde a promulgação da Carta não contará com nenhum constituinte entre seus integrantes. Repórter Rodrigo Rezende.
4: Depois de quase 40 anos da promulgação da Constituição Cidadã, em 1988, pela primeira vez em 2027, o Senado não terá entre seus integrantes pelo menos um representante que participou da Assembleia Constituinte na década de 80. O senador Renan Calheiros, do MDB de Alagoas, era um dos integrantes daquele colegiado, mas perdeu a eleição para Arthur Lira, do PP, e Marina JHC, do PSDB. Outro constituinte que deixa o Congresso a partir de 2027 é o senador Paulo Paim, do PT do Rio Grande do Sul. Ele não disputou as eleições de 2026. Paim destaca que a constituinte foi um dos marcos de sua carreira política.
5: Por decisão de um Congresso de Trabalhadores, liguei deputado federal constituinte. Escolhi um para ser deputado federal constituinte. Eu fui eleito pelo Rio Grande do Sul. Depois de 40 anos, deixarei o Congresso.
4: No caso da Câmara dos Deputados, apenas um representante da Constituinte de 1988 conseguiu mandato a partir de 2027. É o deputado federal Sérgio Brito, do PSD da Bahia.
6: Eleições 2026.
2: Quem não votou no primeiro turno e ainda não justificou tem até o dia 3 de dezembro para regularizar a situação. O pedido pode ser feito pelo aplicativo e-título, pelo autoatendimento eleitoral, na internet ou presencialmente em qualquer cartório eleitoral. É necessário apresentar documento que comprove o motivo da ausência.
3: Quem não justificar ou não pagar a multa fica com o título irregular e pode ter restrições, como a impossibilidade de obter passaporte, tomar posse em concurso público e renovar matrícula em instituição pública de ensino. A multa é de R$ 3,51 por turno não votado. Quem não votar no segundo turno terá até 8 de janeiro de 2027 para justificar a ausência. Com edição de Paula Groba e trabalhos técnicos de Eliseu Caires, o Jornal do Senado fica por aqui. Acompanhe agora as notícias do Tribunal de Contas da União e da Câmara dos Deputados. Boa noite.
2: Uma boa noite e um bom fim de semana.
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7: Estão abertas as inscrições para a última edição do ano do Diálogo Público, promovido pelo Tribunal de Contas da União. O encontro será nos dias 11 e 12 de novembro, em Brasília. Gestores públicos municipais de todo o país podem participar. Durante os dois dias, serão realizadas oficinas, atividades de formação e troca de experiências sobre desafios enfrentados para melhorar a gestão pública. A programação também vai permitir que os participantes conheçam experiências de outros municípios e discutam soluções que podem ser aplicadas na administração pública. 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
8: Plenário pode criar assentamentos agrícolas nas periferias das cidades.
9: Outubro Rosa alerta sobre prevenção e tratamento do câncer de mama.
8: Comissão aprova pena maior para feminicídio em situações específicas. Música.

0: Boa noite. A Comissão de Constituição e Justiça aprovou o aumento da punição para feminicídio em determinadas situações. O objetivo é modernizar a legislação para não dar chance de o criminoso receber uma pena mais leve. Quem tem os detalhes é a repórter Paula Bittar.
1: A Comissão de Constituição e Justiça da Câmara aprovou uma proposta que prevê o aumento de pena para o crime de feminicídio em determinadas situações. O feminicídio é o assassinato de mulheres no contexto de violência doméstica ou por discriminação por elas serem mulheres. A versão aprovada pela CCJ foi um texto apresentado pela relatora, deputada Laura Carneiro, do PSD do Rio de Janeiro. O original da deputada Érica Hilton, do PSOL de São Paulo, torna mais rigorosa a punição para quem agredir mulheres com o objetivo de causar lesões, mutilações ou traumas em áreas como rosto, pescoço, cabeça, seios e genitália. Mas Laura Carneiro argumentou que o Código Penal já prevê como circunstâncias agravantes o motivo fútil ou torpe, o emprego de tortura ou outro meio cruel e a prática de violência contra a mulher. Isso já abrangeria o objetivo do projeto, segundo ela. O texto apresentado por Carneiro, segundo a relatora, busca modernizar a legislação, fazendo com que o feminicídio passe a ter total consonância com o crime de homicídio de mesma natureza, não deixando nenhuma brecha legal que possa resultar numa punição mais leve ao criminoso.
2: Boa parte dessas situações cruéis e covardes já encontram amparo e punição severa nas agravantes gerais, nas qualificadoras do nosso Código Penal, na Lei Maria da Penha. Ou seja, o sistema jurídico já reprova duramente essa violência. Então, nós adequamos nosso relatório, mudamos um pouquinho o texto da deputada Érica Hilton para dar um recado social ainda mais firme. É o Estado endurecendo a lei para dizer que a vida, a integridade, a dignidade das mulheres brasileiras não serão toleradas se forem violadas dessa maneira.
1: De acordo com o texto aprovado, a pena para o crime de feminicídio, que atualmente é de reclusão de 20 a 40 anos, será aumentada em um terço se o crime for cometido por motivo torpe ou fútil nas dependências de instituição de ensino ou por integrante de organização criminosa ultraviolenta, grupo paramilitar ou milícia privada. Hoje, o Código Penal já prevê esse aumento quando o feminicídio for cometido em outros casos, como durante a gestação, nos 3 meses posteriores ao parto, se a vítima é a mãe ou a responsável por criança, adolescente ou pessoa com deficiência de qualquer idade, contra pessoa menor de 14 anos ou maior de 60 anos, ou em descumprimento das medidas protetivas de urgência previstas na Lei Maria da Penha, entre outros. A proposta que aumenta a pena para o crime de feminicídio em determinadas situações ainda depende de análise pelo plenário. Da Rádio Câmara de Brasília, Paula Bittar.
3: Projeto de Fausto Pinato, do União de São Paulo, cria o programa Mulher Segura para prevenir o feminicídio por meio de um sistema de alerta precoce e sigiloso. Pelo texto, familiares, vizinhos ou serviços de saúde poderão informar sinais de risco e violência doméstica antes mesmo do registro de boletim de ocorrência.
0: De acordo com Fausto Pinato, a aproximação será feita de forma discreta em locais que a vítima já frequenta, como postos de saúde ou escolas do filhos. Ele reforça que a medida busca agir antes da tragédia, oferecendo proteção, suporte psicológico e ações de autonomia financeira para as mulheres.
4: 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Ligue 180. 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
5: Segurança Pública.
3: Gilvanda Federal, do PL do Espírito Santo, apresentou o projeto que aumenta as penas para o crime de estupro de vulnerável. O texto também prevê castração química como condição para benefícios na execução penal, mediante avaliação médica e decisão judicial.
0: O projeto de Gilvanda Federal também estabelece o uso de tornozeleira eletrônica por no mínimo 5 anos após a soltura de condenados por crimes sexuais. Para ele, a medida reforça a segurança de crianças e adolescentes, mantendo o devido processo legal.
3: Projeto de Pinheirinho, do PP de Minas Gerais, torna obrigatória a realização de campanhas educativas permanentes nas escolas públicas e privadas sobre a prevenção da violência contra crianças e adolescentes. O deputado propõe foco especial no mês do Maio Laranja, com orientações para cada faixa etária.
0: Pinheirinho avalia que as denúncias são subnotificadas porque a maioria dos abusos acontece dentro do ambiente familiar. Ele reforça que a escola é essencial na identificação precoce dessas situações e defende a capacitação dos educadores para reconhecer sinais de violência.
3: Daniel Freitas, do PL de Santa Catarina, defende a aprovação da proposta que reorganiza o sistema de segurança pública para ampliar a integração entre União, Estados, Distrito Federal e municípios. O texto que cria o Sistema Único de Segurança Pública foi aprovado pela Câmara e está em análise no Senado.
0: Daniel Freitas entende que a medida pode tornar mais eficiente o enfrentamento ao crime organizado, com o planejamento conjunto e o compartilhamento de informações entre os órgãos de segurança das 3 esferas de poder.
3: Jadiel Alencar, do Republicanos do Piauí, apresentou o projeto que obriga provedores de serviços digitais a comunicar às autoridades situações que indiquem risco concreto e grave à vida ou à integridade física. A medida alcança também informações de sistemas de inteligência artificial.
0: Segundo Jadiel Alencar, a proposta determina que situações de risco identificadas pelas plataformas sejam analisadas por uma pessoa antes da comunicação às autoridades. Ele aponta que o objetivo é prevenir ameaças, mas sem permitir vigilância generalizada ou decisões baseadas apenas em sistemas automatizados.
5: Transportes.
3: A Comissão de Viação e Transportes aprovou a remarcação gratuita de exames e aulas para tirar a carteira de motorista. A repórter Raquel Kewi nos conta como deve funcionar.
6: No processo de tirar a carteira de motorista, as aulas práticas e os exames são presenciais. Quando o aluno fica doente, é possível justificar, mas é necessário pagar a taxa para refazer o exame. Por situações como essa, a Comissão de Viação e Transportes aprovou o projeto de lei da deputada Benedita da Silva, do PT do Rio de Janeiro, que busca gratuidade para remarcar exames e aulas desde que o aluno apresente a justificativa médica em até 5 dias úteis. O objetivo é garantir o direito dos alunos que precisarem se ausentar por motivos médicos. O projeto foi aprovado com alterações feitas pelo deputado Beto Preto, do PSD do Paraná, que afirma a necessidade dos exames e aulas gratuitas.
7: Há uma completa pertinência daqueles alunos que, eventualmente, nos cursos de formação de condutor, eventualmente fiquem doentes ou não possam comparecer, que eles, de alguma forma, possam ressarcir estas aulas sem a necessidade de pagamento de novos volumes financeiros.
6: As regras para habilitação mudaram em 2026. Atualmente, as aulas teóricas são obrigatórias, mesmo que o curso teórico possa ser feito online. Já as aulas práticas e os exames são feitos de forma presencial, como o de aptidão física e mental, a avaliação psicológica, o exame teórico e o prático. Agora, o projeto será analisado pela Comissão de Constituição e Justiça e, caso aprovado, será encaminhado ao Senado. Da Rádio Câmara de Brasília, Raquel Kewi.
5: Consumidor.
0: Áureo Ribeiro, do Solidariedade do Rio de Janeiro, defende a criação do rótulo digital acessível em embalagens de produtos de consumo contínuo. Segundo o deputado, a ideia é incluir um QR Code nas embalagens para direcionar o consumidor a uma página com a íntegra das informações do rótulo.
3: Áureo Ribeiro acrescenta que a ferramenta permite o uso de recursos como leitura por voz e ajuste de fonte e contraste no celular, o que, segundo ele, beneficia idosos e pessoas com deficiência visual. Para o deputado, a novidade garante autonomia nas compras.
0: Celso Russomano, do Republicanos de São Paulo, apresentou o projeto que obriga fabricantes a produzir papel higiênico capaz de se dissolver rapidamente em contato com a água. O objetivo é facilitar o descarte pelo vaso sanitário sem causar entupimentos nas tubulações e redes de esgoto.
3: Pela proposta, o papel higiênico terá de se desfazer na água em até 30 segundos depois da descarga. Celso Russomano avalia que a medida pode reduzir o volume de resíduos enviados à coleta de lixo e aos aterros sanitários.
5: Previdência.
0: Diego Andrade, do PSD de Minas Gerais, é autor da proposta que permite a manutenção temporária do Bolsa Família para quem conseguir emprego com carteira assinada e renda de até 3 salários mínimos. A ideia é facilitar a entrada desses beneficiários no mercado de trabalho.
3: Diego Andrade argumenta que a medida reduz o receio de perder o benefício ao aceitar um emprego formal. Pelo projeto, o empregador deve informar a contratação aos sistemas oficiais e depositar o valor correspondente ao benefício durante o período previsto na proposta.
5: Saúde.
0: A campanha Outubro Rosa já está em curso em todo o país para conscientizar a população sobre a importância da prevenção e do tratamento precoce do câncer de mama e de colo de útero.
3: A repórter Silvia Munhato ouviu a procuradora adjunta da Secretaria da Mulher da Câmara sobre os desafios de levar assistência às mais de 78 mil mulheres que devem ser diagnosticadas com câncer de mama somente neste ano.
8: Outubro é o mês de conscientização sobre a prevenção e tratamento do câncer de mama e também do câncer de colo de útero. É o Outubro Rosa. A deputada Flávia Moraes, do MDB de Goiás, procuradora adjunta da Secretaria da Mulher da Câmara dos Deputados, afirma que já ocorreram muitos avanços na legislação, como a fixação de prazo de 30 dias para a realização de exames após a consulta inicial e de 60 dias para o início do tratamento de qualquer tipo de câncer após o diagnóstico. Flávia Moraes citou as projeções do Instituto Nacional de Câncer para o câncer de mama no triênio 2026-2028.
9: A previsão do INCA para esse ano é de mais de 78 mil novos casos no Brasil. No meu estado de Goiás, mais 2.150 casos, novos casos também. Então, a gente tem uma preocupação muito grande de poder ter esse diagnóstico precoce.
8: A deputada explicou a importância da prevenção para as mulheres e para o Sistema Único de Saúde.
9: Quando o paciente é diagnosticado no estágio mais avançado, o custo para o sistema é muito maior. E o que a gente tem hoje é mais de 50% dos diagnósticos são tardios. Então, a gente precisa investir na prevenção. O colo de útero também é outro tipo de câncer. Tem uma janela de mais de 5 anos. Então, é possível que esse paciente, se ele fizer de 2 anos em 2 anos a prevenção bem feita, ele dificilmente vai ter essa lesão avançando para um câncer.
8: Flávia Moraes disse que ainda há muito o que fazer, porque muitos estados não têm conseguido cumprir os prazos legais. Da Rádio Câmara de Brasília, Silvia Munhato.
0: Antônio Andrade, do PSDB do Tocantins, votou favorável ao projeto aprovado no Congresso e transformado em lei, que permite manter em 2026 incentivos tributários destinados a ações de combate ao câncer e de atendimento às pessoas com deficiência.
3: A proposta inclui as medidas entre os casos que ficam fora das limitações fiscais previstas. Antônio Andrade explica que, pelo texto, os incentivos poderão financiar ações de prevenção e tratamento do câncer, além de serviços de habilitação e reabilitação de pessoas com deficiência.
0: Raimundo Santos, do PSD do Pará, propõe a criação da Carteira Nacional de Identificação da Pessoa com Fibromialgia. A ideia é agilizar a comprovação da condição de saúde e reduzir a necessidade de apresentar laudos médicos repetidamente.
3: Raimundo Santos ressalta que, pela proposta, a carteira pode ser emitida em formato físico ou digital. Segundo o parlamentar, a medida também visa facilitar o acesso a serviços e políticas públicas, sem criar benefícios ou alterar direitos já previstos em lei.
5: Votação.
0: O Os deputados podem incluir na pauta de votações o projeto que cria assentamentos agrícolas nas periferias das grandes cidades. A reportagem é de Antônio Vital.
10: Ganhou regime de urgência e pode ser votado a qualquer momento no plenário da Câmara, projeto que previa a criação de assentamentos nas periferias das cidades, entre a zona urbana e rural, regiões conhecidas como áreas periurbanas. A proposta cria um programa de regularização de imóveis rurais localizados em áreas de transição entre o campo e a cidade, com foco na produção familiar de alimentos e no abastecimento local. O programa tem o objetivo de beneficiar famílias em situação de vulnerabilidade social, agricultores sem terras, trabalhadores rurais, mulheres chefes de família e jovens vocacionados para o trabalho no campo. De acordo com o projeto, a intenção é aproximar a produção familiar dos mercados consumidores, reduzir custos logísticos e fortalecer feiras livres, mercados locais e programas públicos de compras de alimentos produzidos pela agricultura familiar. De acordo com um dos autores da proposta, o deputado João Daniel, do PT de Sergipe, a legislação atual não tem normas específicas para assentamentos em áreas de transição urbano-rural, regiões que reúnem condições favoráveis à produção de alimentos frescos e de ciclo curto, mas sofrem pressão da especulação imobiliária e ocupação desordenada. Para João Daniel, a ausência de regularização desse tipo de ocupação impede políticas públicas voltadas para essas populações.
11: É um projeto que trata de cuidar de populações que estão em áreas públicas federais, estaduais, municipais, ou mesmo em áreas privadas, como em muitas grandes cidades estão lá há décadas e não conseguem implementar nenhuma política porque não tem a sua regularização.
10: O regime de urgência para a proposta foi aprovado de maneira simbólica pelo plenário da Câmara, mas foi criticado por deputados da oposição. Para o deputado general Girão, do PL do Rio Grande do Norte, é preciso cautela em relação à regularização de áreas já ocupadas.
12: Nós precisamos ser conscientes em relação a toda e qualquer regularização fundiária. E esta, em especial, ela pode prever algumas situações que ainda não foram bem estudadas aqui pelos deputados. E em função disso daí, nós insistimos de que não merece ter urgência um PL com essa situação. Qualquer tipo de regularização fundiária tem que obedecer a princípios legais.
10: Com regime de urgência, o projeto que previa a criação de assentamentos nas periferias das cidades, entre a zona urbana e rural, pode ser votado diretamente no plenário da Câmara, sem passar pela análise das comissões permanentes da Casa. Da Rádio Câmara, de Brasília, Antônio Vital.
5: Economia.
3: Sônia Guajajara, do PSOL de São Paulo, é favorável à ampliação do acesso de povos indígenas, quilombolas e ciganos ao crédito do Fundo de Terras e da Reforma Agrária para a compra de imóveis rurais. O texto permite ainda o uso da renda familiar no cálculo do financiamento.
0: Sônia Guajajara argumenta que a medida corrige uma lacuna na legislação e amplia o acesso dessas comunidades às políticas públicas de crédito fundiário. Segundo ela, a proposta contribui para reduzir conflitos por terra, fortalecer a organização coletiva e preservar tradições culturais.
3: Luciano Vieira, do PSDB do Rio de Janeiro, apresentou o projeto que separa, no cálculo do imposto de renda, os ganhos entre aposentadoria e rendimentos do trabalho. O deputado quer evitar que a soma das rendas leve a uma faixa mais alta de tributação.
0: Pela proposta, cada tipo de rendimento terá suas próprias faixas de isenção, deduções e alíquotas. Luciano Vieira assinala que a mudança reduz a carga tributária sobre aposentados e pensionistas que continuam exercendo atividade remunerada.
3: Miguel Lombardi, do PL de São Paulo, apoia a medida que eleva para R$ 130 mil o limite de faturamento anual do microempreendedor individual. O texto também permite que o MEI tenha até 2 empregados, desde que cada um receba pelo menos o salário mínimo ou o piso da categoria.
0: A mudança amplia a possibilidade de pequenos negócios permanecerem no regime do MEI, mesmo com um faturamento maior. Nos casos de afastamento legal de um ou dos 2 empregados, a proposta de Miguel Lombardi ainda autoriza a contratação de substitutos enquanto durar o afastamento.
3: Termina agora o Jornal Câmara dos Deputados, produzido pela Rádio Câmara, com trabalhos técnicos de Wellington Teles e apresentação de Luciana Vieira e Val Monteiro. Boa noite.
0: A Voz do Brasil volta na terça-feira. Um bom final de semana e um bom feriado para você.
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